0: Claro, se beber, não dirija.
1: Em São Paulo, uma das novidades da operação será o emprego de drones no apoio ao trabalho. Os equipamentos vão ampliar a capacidade de observação das rodovias e pontos de maior concentração de pedestres e veículos. A operação também vai contar com o apoio de um helicóptero. E em caso de emergência, ligue 191. Reportagem Luciana Colares de Holanda.
2: E o Santuário Nacional de Aparecida, no interior de São Paulo, se prepara para receber uma multidão de devotos na próxima segunda-feira, dia dedicado à padroeira do Brasil.
3: De acordo com o Ministério do Turismo, mais de 500 mil fiéis são esperados para as celebrações e o feriado prolongado deve movimentar cerca de 3 bilhões e 590 milhões de reais na economia da região.
2: Neste ano, a rota de peregrinação Caminho da Fé, que termina no Santuário de Aparecida, passa a ser reconhecida por lei como rota turística nacional, com o objetivo de estimular o turismo religioso, cultural e rural.
3: Para quem vai à região, a recomendação é redobrar a atenção nas estradas, que recebem grande número de romeiros a pé e de bicicleta.
2: Centenas de estudantes e pesquisadores tiveram seus trabalhos interrompidos pelo incêndio que atingiu laboratórios da Universidade Federal de Pernambuco na noite da última quarta-feira.
3: A Polícia Federal instaurou um inquérito e iniciou a perícia para apurar o caso.
2: Por conta do episódio, a CAPES, Coordenação de Aperfeiçoamento de Pessoal de Nível Superior, anunciou a prorrogação de bolsas e apoio para a retomada das pesquisas em outras instituições.
3: No local será erguida uma nova estrutura com 7 mil metros quadrados e recomposição total dos laboratórios.
4: A nova estrutura que será erguida na Universidade Federal de Pernambuco terá cerca de 7 mil metros quadrados, mais que o dobro da área do prédio atingido pelo incêndio. A previsão é que a obra comece após a conclusão da perícia e das investigações sobre o ocorrido. Também será feita a recomposição dos equipamentos dos laboratórios atingidos. O ministro da Educação, Leonardo Barchini, esteve na universidade para acompanhar de perto a situação.
5: A minha vinda aqui, primeiro, para prestar solidariedade aqui à comunidade acadêmica da universidade, em especial aos professores, aos cientistas, aos estudantes que faziam suas pesquisas aqui no prédio, e tudo aquilo que for necessário nós faremos para que os prejuízos sejam os mínimos possíveis, principalmente o prejuízo na pesquisa e principalmente no bem-estar dos estudantes.
4: No local atingido, funcionavam laboratórios de diferentes áreas, como fármacos, genética e inovação terapêutica. Nesses espaços, estavam em andamento pelo menos 200 trabalhos acadêmicos. A CAPES anunciou que, com o incêndio, as bolsas de pesquisadores serão prorrogadas pelo tempo necessário à continuidade dos trabalhos. Estudantes de doutorado e mestrado poderão dar andamento às pesquisas em instituições estrangeiras e nacionais, em parceria com a UFPE. A Polícia Federal está investigando as causas do incêndio. Foi instaurado inquérito e iniciados os trabalhos de investigação e perícia. Por enquanto, o trabalho é feito com a ajuda de robôs e drones, já que as condições do prédio ainda não permitem a entrada dos peritos. A ideia é identificar a origem do fogo e reconstruir a dinâmica do incêndio. Reportagem Graziela Mendonça.
2: Abastecer o carro deve ficar mais barato a partir desse mês.
3: O governo federal zerou os impostos sobre a gasolina por 30 dias e ampliou os subsídios ao etanol e ao diesel importado.
2: As medidas buscam conter a alta dos combustíveis gerada pela crise internacional do petróleo, em razão dos conflitos no Oriente Médio.
3: Além dos subsídios, postos e distribuidoras passam por fiscalização reforçada para garantir que a redução chegue ao consumidor sem abusos.
6: Com a decisão, fica zerada por 30 dias a cobrança dos impostos PIS, COFINS e CID sobre a importação e a comercialização de gasolina. Esse período pode ser prorrogado. No caso da gasolina, o desconto será de 89 centavos por litro. Também foi prorrogada a desoneração do etanol hidratado, de 19 centavos por litro. Além disso, foi anunciada uma subvenção extra aos importadores de óleo diesel. Agora, eles passam a receber R$ 1,40 por litro a mais, além dos R$ 2,12 que já estavam em vigor. O montante, que deixará de ser arrecadado, será compensado com receitas extraordinárias do petróleo da União. O ministro do Planejamento e Orçamento, Bruno Moretti, explica os impactos das medidas.
7: Isso vai trazer ainda mais tranquilidade para a garantia de abastecimento interno, para a nossa oferta, e de estabilidade de preço. O custo, repito, dessa subvenção vai no valor de 1,6 bilhão por esse período de 30 dias.
6: Também foi apresentado um balanço da Operação Carga Pesada, que fiscalizou os preços praticados nos postos de combustíveis. Na primeira fase da operação, foram fiscalizados 11.140 postos e 463 distribuidoras. Já na segunda fase, foram realizadas 676 ações. O secretário nacional de Consumidor do Ministério da Justiça e Segurança Pública, Ricardo Morishita, afirmou que o trabalho de combate às práticas abusivas continuará.
8: Foram realizadas 271 medidas nessas duas semanas e meia pela Senacom, sendo compreendidas 142 notificações, que é o acompanhamento e monitoramento de preço documentado, mas também 129 processos administrativos sancionatórios, onde há uma acusação formal sobre a elevação dessa margem de preço. Essas medidas vão continuar, elas são de natureza permanente e a gente espera cada vez mais encontrar uma normalidade ou pelo menos uma adequação.
6: As ações buscam conter a alta dos preços dos combustíveis provocada pelo conflito no Oriente Médio. O preço do petróleo passou de 100 dólares por barril, mais de 40% acima do valor registrado antes da guerra. Com locução de Thaís de Araújo, reportagem Márcia Fernandes.
2: Pois é, e abastecer o veículo com etanol ou diesel no Brasil vai além da escolha na bomba. Movimenta uma ampla cadeia produtiva, gera empregos e tem impacto na renda no país.
3: Com mudanças recentes no percentual de biocombustíveis misturados à gasolina, os motoristas também exercem papel fundamental na fiscalização, podendo denunciar irregularidades.
2: Confira na reportagem de Luana Karen.
9: Os carros ainda eram raros nas ruas quando o etanol começou a ser pesquisado no Brasil. Era a década de 1920 e a ideia era reduzir a dependência do petróleo que vinha do estrangeiro. Mas foi na década de 1970, com o encarecimento dos combustíveis fósseis após sucessivas crises, que surgiu no Brasil o Programa Nacional do Álcool, o Proálcool. Como explica o professor de Química da Universidade de Brasília, Paulo Anselmo Soares.
10: Na década de 70, quando tem aquelas crises do petróleo, e aí a gente tem várias iniciativas. Uma delas é o etanol, mas a gente teve outros também, como o carvão vegetal. Também teve a iniciativa do óleo e o biodiesel para substituir o diesel de petróleo.
9: Atualmente, o Brasil produz etanol anidro, que é misturado à gasolina, e etanol hidratado, disponível diretamente nos postos de combustível. Desde 1º de agosto, a mistura de etanol anidro à gasolina passou de 30% para 32%. Já o biodiesel está disponível apenas na mistura com o diesel. Em cada litro de diesel, está autorizada a adição de 15% de biodiesel. O professor Paulo Soares, da UNB, explica que a maior parte da matéria-prima para a produção do biodiesel vem da soja.
10: 70, 75% que vem da soja. Aí temos mais um pouquinho aí que vem de outras commodities agrícolas, como, por exemplo, o caroço de algodão. Mas a gente também tem o processamento aí de um monte de resíduos do frigorífico.
9: A diretora do Departamento de Biocombustíveis do Ministério de Minas e Energia, Lorena Mendes de Souza, destaca que o uso de biocombustíveis reduz impactos ambientais e movimenta toda uma indústria nacional criada em torno das produções de etanol e biodiesel.
11: Eles são uma das principais ferramentas que a gente tem para reduzir emissões de gás de efeito estufa. Mas, na verdade, eles acabam fazendo muito mais do que isso. Fortalecem a segurança energética, a segurança do abastecimento. Acaba gerando emprego, renda, desenvolvimento em todas as regiões do país.
9: No Brasil, a Agência Nacional do Petróleo, Gás Natural e Biocombustíveis, ANP, é o órgão responsável por definir as especificações dos combustíveis e também por fiscalizar a qualidade de toda a cadeia de abastecimento. O consumidor também pode contribuir para a identificação de possíveis irregularidades, fazendo denúncias no telefone da ANP, o 0800-970-0267. Reportagem Luana Karen.
3: Atenção, pescadores artesanais de todo o país. Foi ampliado o prazo para solicitar o seguro defeso.
2: Agora, os trabalhadores podem fazer o pedido entre 30 dias... pedido 30 dias antes e até 90 dias depois do início do período de restrição da pesca. A mudança busca facilitar o acesso e garantir o benefício a quem tem direito.
3: O período é marcado pela pausa temporária na pesca para proteger a reprodução dos animais.
2: Além do novo prazo, o INSS confirmou o pagamento do quarto lote do seguro defeso para mais de 21 mil pescadores.
3: Os depósitos acontecem entre os dias 13 e 17 de outubro. Para consultar a data exata da liberação, o trabalhador deve acessar o aplicativo da carteira de trabalho digital.
2: Se preferir, a consulta também pode ser feita pelo telefone pela central Alô Trabalho, no número 158.
3: Quem trabalha por conta própria encontra no acesso a novos clientes a oportunidade de aumentar a renda dos pequenos negócios.
2: E na Semana do Empreendedor, uma ferramenta gratuita conecta prestadores de serviço a demandas de órgãos públicos. É a plataforma Contrata Mais Brasil.
3: E ainda tem a possibilidade de crédito e renegociação de dívidas para pequenos empresários. Confira na reportagem.
12: Quem trabalha por conta própria sabe. Encontrar um novo cliente pode fazer diferença no fim do mês. Assim foi com Gutenberg, que presta serviços gerais em Pernambuco e conseguiu uma oportunidade de trabalho em um posto de saúde no Recife. A contratação aconteceu por meio do Contrata Mais Brasil, plataforma que aproxima pequenos negócios de órgãos públicos e envia ao empreendedor, pelo WhatsApp, avisos sobre oportunidades de contratação de acordo com a atividade e o município.
13: Eu identifiquei uma demanda que eu poderia realizar o serviço. Contactei o gerente, realizei a visita técnica. No outro dia já fui contratado, que foi para troca de película fumê, para colocar nas janelas do posto de saúde. Emiti a nota fiscal e o gerente já realizou o pagamento no Pix.
12: Desde o ano passado, o Contrata Mais Brasil registrou 68 milhões de reais em contratos firmados. Atualmente, há 602 oportunidades disponíveis para prestação de serviços. Nesta Semana do Empreendedor, marcada pelo Dia do Empreendedor, no último dia 5, a experiência de Gutenberg mostra como o acesso a oportunidades pode abrir caminho para quem já está pronto para trabalhar. Mas quem trabalha por conta própria também precisa de apoio para organizar o negócio. Sobre esses serviços, fala o ministro do Empreendedorismo, da Microempresa e da Empresa de Pequeno Porte, Paulo Henrique Pereira.
14: Quando um pequeno negócio consegue chegar a um novo cliente, isso pode representar mais renda, mais trabalho e uma oportunidade de crescimento. E hoje, já existem ferramentas disponíveis para ampliar essas possibilidades e também facilitar o acesso a crédito e outros serviços importantes para quem empreende.
12: Entre essas opções estão o Procred 360, linha de crédito para MEIs e microempresas, e o Desenrola MEI, voltado à renegociação de dívidas. Para conhecer essas e outras opções, basta acessar o portal do empreendedor no endereço gov.br/empreendedor. Reportagem Andressa Conde.
2: Segunda-feira é Dia das Crianças e quem vai comprar os presentes nesse final de semana precisa ficar atento com a qualidade dos brinquedos.
3: Desde setembro, o Inmetro tem realizado operações de fiscalização em todos os estados para averiguar se os produtos atendem aos requisitos técnicos e de segurança antes de chegar ao consumidor, inclusive nas vendas pela internet.
2: Confira os cuidados que você deve ter na hora das compras, na reportagem de Márcia Fernandes.
15: Na hora de escolher o brinquedo ideal para o Dia das Crianças, tem gente que leva em conta se o objeto vai ser divertido, se vai agradar o presenteado, mas é preciso ter atenção na escolha. Segundo o Inmetro, um dos cuidados importantes é observar o selo que indica se o presente corresponde à idade da criança. É preciso observar também se há peças pequenas ou produtos tóxicos na composição. Valnei Cunha é chefe da divisão de fiscalização do Inmetro. Ele explica que uma das principais medidas que devem ser tomadas é verificar se ele possui o selo de identificação da conformidade do Inmetro.
16: Quando um produto ele é certificado pelo Inmetro, ele obrigatoriamente vai passar por vários ensaios, vários testes, para que possa caracterizar a segurança do uso desse produto.
15: O Inmetro destaca que é preciso ter cuidado também com os chamados squishes e slimes, brinquedos macios, que muitas vezes imitam alimentos e possuem texturas atraentes. Diferente do que muitas vezes é divulgado nas redes sociais, esses materiais não podem ser aquecidos no micro-ondas, forno ou outras fontes de calor. Vale também a regra que deve ser seguida na escolha de qualquer brinquedo: observar a procedência, a faixa etária e as informações de segurança, como o selo. É o que aponta Valnei Cunha, do Inmetro.
16: Quando você tem um brinquedo, ele apresenta o selo do Inmetro, o Inmetro está atestando que ele passou por vários ensaios para mostrar a qualidade e a segurança no uso daquele produto.
15: Outra dica importante é comprar sempre no mercado formal, evitando camelôs e feiras. Um cuidado que o aposentado Antônio Elcio faz questão de tomar.
17: Eu compro sempre na loja, que é mais seguro, né? A gente vê cedo de metro, vê tudo, né?
15: Daniel Carnaúba é diretor do Departamento de Proteção e Defesa do Consumidor. Ele destaca que o consumidor pode procurar órgãos competentes no caso de comprar um produto falsificado.
18: Primeiro, fazer uma reclamação direta para a loja ou para o site aonde ele adquiriu. É importante também que o consumidor reporte esse caso para os órgãos de defesa do consumidor, fazer uma denúncia para os PROCONs.
15: Empresas e estabelecimentos que comercializam produtos não regulamentados estão sujeitos a penalidades. Se o consumidor identificar um brinquedo falsificado ou sem o selo do Inmetro à venda, pode comunicar o caso à ouvidoria do Inmetro pelo telefone 0800 285 1818. Reportagem Márcia Fernandes.
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3: Imagine fazer uma viagem e ao invés de se hospedar em um quarto, você vai ficar numa cabine. Os corredores ganham outro nome, são decks. E pelas janelas do hotel flutuante, uma cidade diferente da costa brasileira no horizonte.
2: É chegada a temporada de cruzeiros, que vai de outubro a abril do ano que vem.
3: Os navios podem chegar a receber mais de 6 mil passageiros em uma só viagem.
2: A previsão dessa temporada é de mais de 830 mil leitos com diferentes roteiros.
3: E quem já viveu a experiência garante. Além da estrutura de lazer a bordo, viajar de cruzeiro é a oportunidade de conhecer vários destinos sem precisar desfazer as malas a cada parada.
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21: Mais de 7 mil quilômetros do território brasileiro são banhados pelo mar, formando praias paradisíacas e paisagens de tirar o fôlego. E já que estamos falando de mar, que tal viajar por ele? No mês de outubro, abre oficialmente a temporada de cruzeiros no Brasil. Até abril, estão previstos 8 navios que vão oferecer 187 roteiros e 675 escalas. Os dados do Ministério do Turismo mostram um aumento de 24% em relação à temporada anterior. Viajar por diferentes destinos, sem trocar de hotel, carregar malas ou abrir mão do lazer. Essa opção tem atraído cada vez mais gente e de todas as idades. É o que conta o Daniel Marrocos, especialista no segmento.
22: O melhor custo-benefício dentro de uma viagem, você já inclui a alimentação, hospedagem, deslocamento, todo o entretenimento. Então, dentro de um pagamento só, a gente consegue englobar todos os serviços. Acaba sendo muito prático e econômico.
21: Há quem avalie o cruzeiro como um resort flutuante. A bordo, os passageiros encontram piscinas, restaurantes, além de shows e festas. E uma viagem de cruzeiro também pode ter um significado especial. Para além do turismo, a experiência pode realizar um sonho. O Raimundo Feitosa embarcou no cruzeiro temático do cantor Roberto Carlos. Fã do músico, ele já repetiu a viagem, mas na segunda vez fez uma surpresa para a esposa.
23: Achei que ia sair do navio, ela olhou para minha cara assim e disse: o que nós vamos fazer aqui? Eu disse: te acorda, mulher, nós estamos no navio de novo. Ela disse: eu não acredito. Aí foi uma emoção, tipo assim, resumindo, principalmente quem nasceu aqui no Acre, interior e tal. Poxa, passar 5 dias no cruzeiro do Roberto Carlos é como se estivesse no paraíso, como se estivesse no céu, né?
24: Eu te amo.
21: Além da estrutura de lazer, a possibilidade de conhecer várias cidades durante uma mesma viagem também atrai passageiros. O navio segue o roteiro previsto, enquanto os viajantes podem desembarcar para conhecer os destinos e retornar à mesma cabine no fim do passeio. A Lilian Feitosa também é fã desse tipo de turismo. Ela gosta do conforto de não precisar desfazer as malas cada vez que o navio atraca em uma nova cidade.
0: As paisagens são lindas, né? A gente pode conhecer vários locais sem você ter necessariamente que se hospedar naquele local. Você pode passar o dia, muitas vezes até dois dias. Então é muito bom, é muito bacana. Eu acho assim, eu sou uma entusiasta de cruzeiros.
21: E para quem pensa em embarcar, a dica é comparar os roteiros, verificar quais serviços estão incluídos no pacote e calcular os gastos extras, como bebidas, excursões e outras atividades cobradas à parte. Assim, dá para escolher a viagem que combina com o orçamento e aproveitar a experiência de conhecer novos destinos sem precisar trocar de hotel a cada parada e curtir muito a vista do nosso delicioso litoral brasileiro. Eu sou a Raquel Mariano e até a próxima viagem.
2: Semana que vem, do alto mar, nós vamos direto para as serras de Minas Gerais.
3: A gente celebra o Dia do Patrimônio Cultural e Material, instituído pela Unesco, para falar de uma iguaria que está na mesa de muitos brasileiros, o queijo Minas.
2: Então, prepare o paladar e acompanhe A Voz pelo Brasil.
3: E essas foram as notícias do Governo Federal.
2: Uma realização da Secretaria de Comunicação Social da Presidência da República.
3: Com produção da empresa Brasil de Comunicação.
2: Fique agora com as notícias do Poder Judiciário e do Congresso Nacional. Boa noite.
3: Lembrando que segunda-feira, feriado nacional, não tem A Voz do Brasil. A gente volta na terça-feira. Boa noite, bom feriado.
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5: Presidente do STF, do CNJ, defende fortalecimento da magistratura e preservação das garantias constitucionais.
24: STJ define critérios para penhora de salário por dívidas não alimentares.
5: Parceria entre TSE e MEC vai levar educação política para as escolas brasileiras.
24: Boa noite, eu sou Marcela Luiz.
5: E eu sou Walter Lima.
24: O presidente do Supremo Tribunal Federal e do Conselho Nacional de Justiça, ministro Edson Fachin, participou nesta sexta-feira do encerramento da 22ª reunião do Conselho Nacional de Presidentes de Tribunais de Justiça, CONSEPRE. O evento ocorreu no Tribunal de Justiça do Paraná, em Curitiba.
5: Na ocasião, o ministro Fachin afirmou que a modernização do judiciário deve conciliar eficiência, independência judicial e respeito à Constituição. O ministro defendeu o fortalecimento da magistratura e a preservação das garantias constitucionais.
25: Valorizar a magistratura por transparência e sob regras bem informadas não se trata de defender corporações. Trata-se sim de defender a qualidade da jurisdição que é cidadã e que o cidadão recebe.
24: Fachin destacou várias medidas adotadas para fortalecer o sistema de justiça, como o grupo de trabalho coordenado pelo desembargador Francisco de Oliveira Neto, para analisar propostas legislativas relacionadas à remuneração da magistratura.
5: O presidente do STF do CNJ também ressaltou o projeto de modernização do sistema de justiça, conduzido pelo Centro de Estudos Constitucionais do Supremo. A iniciativa reúne contribuições de 87 instituições para a formulação de propostas de aprimoramento do judiciário.
24: STJ decide que, em casos excepcionais, salários e outras verbas remuneratórias podem ser penhorados para pagar dívidas não alimentares, independentemente do valor recebido pelo devedor.
5: O entendimento foi firmado em recurso repetitivo. Fátima Uchoa.
6: A tese definida servirá para orientar juízes e tribunais de todo o país na análise de casos com a mesma questão jurídica. Ainda segundo o STJ, a penhora só será permitida quando frustrados outros meios de cobrança e, mesmo assim, deve sempre preservar o mínimo necessário para o sustento do devedor e da família dele. O relator ministro Raul Araújo afirmou que a obrigação de provar o comprometimento do sustento digno é do próprio devedor, que detém maior possibilidade de apresentar em juízo informações sobre despesas essenciais como moradia, alimentação, educação e saúde.
24: O Tribunal Superior Eleitoral e o Ministério da Educação fecharam uma parceria para levar educação política e o direito da cidadania às escolas.
5: O assunto passou a ser obrigatório na educação básica depois de uma mudança na Lei de Diretrizes e Bases da Educação Nacional, aprovada em julho. Vitor Struck.
7: O presidente do TSE, ministro Cássio Nunes Marques, e o ministro da Educação, Leonardo Barchini, firmaram compromisso de parceria para levar a educação política e o direito da cidadania às escolas de todo o Brasil. Os dois órgãos irão definir como esses conteúdos vão ser trabalhados. Temas como a história do voto e como as eleições acontecem devem entrar em discussão. O TSE vai fornecer material didático e indicar especialistas para apoiar professores e estudantes.
24: O Brasil tem 1.650.000 crianças e adolescentes em situação de trabalho infantil.
5: A Justiça do Trabalho está atenta e atua para combater esse tipo de exploração. Simone Moura.
8: A lei proíbe o trabalho antes dos 16 anos, exceto como aprendiz a partir dos 14. Os últimos dados do IBGE apontam mais de 500.000 de crianças e adolescentes nas piores formas de trabalho infantil, como as que oferecem riscos à saúde e ao desenvolvimento. Por isso, o TST e o Conselho Superior da Justiça do Trabalho reforçam a prevenção e o combate ao trabalho infantil em todo o país.
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24: Uma boa noite.
5: E um bom fim de semana.
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10: Eu sou Paula Groba.
11: E eu sou Humberto Pinheiro.
10: E estes são os destaques de hoje do Jornal do Senado, que começa agora.
11: Votação em segundo turno da PEC sobre fim da escala 6x1 pode ter calendário acelerado.
10: Senado fica sem representantes da Constituinte pela primeira vez desde 1988.
11: Senadores discutem se suspensão de salário de agente público afastado por violência contra a mulher é constitucional.
10: Boa noite.
11: Boa noite.
10: O fim da escala 6x1, que pode garantir mais dias de descanso aos trabalhadores, avança no Senado.
11: Os senadores realizaram a terceira sessão de discussão da proposta em primeiro turno. E o calendário de votação em segundo turno pode ser acelerado. Repórter Pedro Pincer.
26: As duas últimas sessões devem ocorrer na próxima semana, quando também é esperada a votação em primeiro turno. A votação em segundo turno depende da aprovação de um requerimento de calendário especial, mais curto, que está sendo elaborado pela liderança do governo no Senado. O documento está em fase final de coleta de assinaturas e deverá ser apresentado na próxima semana. A líder do governo, Tereza Leitão, do PT de Pernambuco, acertou com o presidente da Casa, Davi Alcolumbre, que vai encaminhar o pedido. Ele disse que vai enviar o requerimento para votação no plenário logo que o receber. Se aprovado, o calendário especial poderá permitir a votação da PEC em dois turnos na mesma semana. Para o senador Paulo Paim, do PT do Rio Grande do Sul, o Senado deveria aprovar o texto por unanimidade. Segundo ele, nenhum parlamentar deveria querer ter no currículo um voto contra a redução da jornada.
27: Não podemos aceitar que alguém passe a vida inteira trabalhando 6 dias e descansando 1 dia. Chegou a hora da mudança. Não podemos aceitar jornadas que afastem pais, mães, filhos, netos e bisnetos. Não podemos aceitar que o trabalhador chegue à aposentadoria doente, cansado, sem forças para aproveitar a vida.
26: Uma PEC precisa ter ao menos 3/5 dos votos favoráveis nas duas votações, o que representa o apoio de pelo menos 49 senadores.
10: A senadora Zenaide Maia, do PSD do Rio Grande do Norte, também se manifestou a favor da redução da jornada de trabalho, que, segundo ela, é especialmente importante para as mães solo. De acordo com a parlamentar, essas mulheres precisam conciliar o trabalho, a educação dos filhos e a responsabilidade pelo sustento da família.
11: Ao citar que algumas empresas já adotam voluntariamente a jornada de 40 horas semanais, Zenaide Maia ressaltou que o fim da escala 6x1 também pode estimular o consumo, pois trabalhadores com mais tempo disponível teriam melhores condições de participar da economia.
12: Nós temos no Brasil 10 milhões e 300 mil mulheres que são mães solo, ou seja, cuida dos seus filhos sozinhas. Essa mulher só tem o domingo para olhar seus filhos, para fazer sua feira. Adoece qualquer ser humano normal, mentalmente, exaustivamente.
10: Na mesma linha, a senadora Leane Lemos, do PSB do Distrito Federal, afirmou que 57% das pessoas que seriam beneficiadas pela redução da jornada de trabalho

0: A jornada não significa necessariamente queda de produtividade e acrescentou ainda que há uma tendência mundial de buscar maior equilíbrio entre a vida profissional e a pessoal. Na avaliação da senadora, o fim da escala 6x1 pode beneficiar principalmente trabalhadores de menor escolaridade e em situação de maior vulnerabilidade.
1: Os mais afetados são aqueles que têm menor escolaridade, maior vulnerabilidade, analfabetos e pessoas com ensino fundamental incompleto. 91% das pessoas trabalham mais do que 40 horas semanais nessas condições.
2: Um projeto em análise no Senado prevê a suspensão da remuneração de agente público afastado por violência contra a mulher.
0: O texto está pronto para a votação na Comissão de Direitos Humanos, mas o relator considera que a medida pode ser inconstitucional. A reportagem é de Luísa Mello.
3: A proposta do senador Nelsinho Trade, do PSD do Mato Grosso do Sul, inclui a suspensão de salário de agente público enquanto estiver afastado por violência doméstica contra a mulher. O texto muda a Lei Maria da Penha com o objetivo de ampliar a proteção de mulheres vítimas de violência. A senadora Damaris Alves, do Republicanos do Distrito Federal, disse em plenário que é preciso revisar as políticas públicas de proteção feminina.
4: Nós temos mecanismo de defesa, proteção, e nós não estamos dando conta. O que está acontecendo? Nós vamos ter que parar tudo e a gente vai ter que rever a violência contra a mulher no Brasil.
3: A proposta está pronta para votação na Comissão de Direitos Humanos. O relator, Sargento Reginauro, do PSDB do Ceará, apresentou em setembro um parecer pela rejeição porque a considera inconstitucional. Segundo ele, seria uma espécie de punição antes da sentença definitiva.
2: A geração de parlamentares que ajudou a escrever a Constituição Brasileira de 1988 não terá mais representantes no Senado a partir de 2027.
0: A mudança marca uma transição histórica na Casa, que pela primeira vez desde a promulgação da Carta não contará com nenhum constituinte entre seus integrantes. Repórter Rodrigo Rezende.
5: Depois de quase 40 anos da promulgação da Constituição Cidadã, em 1988, pela primeira vez em 2027, o Senado não terá entre seus integrantes pelo menos um representante que participou da Assembleia Constituinte na década de 80. O senador Renan Calheiros, do MDB de Alagoas, era um dos integrantes daquele colegiado, mas perdeu a eleição para Arthur Lira, do PP, e Marina JHC, do PSDB. Outro constituinte que deixa o Congresso a partir de 2027 é o senador Paulo Paim, do PT do Rio Grande do Sul. Ele não disputou as eleições de 2026. Paim destaca que a constituinte foi um dos marcos de sua carreira política.
6: Por decisão de um congresso de trabalhadores, liguei deputado federal constituinte, que escolhi um para ser deputado federal constituinte. Eu fui eleito pelo Rio Grande do Sul. Depois de 40 anos, deixarei o congresso.
5: No caso da Câmara dos Deputados, apenas um representante da constituinte de 1988 conseguiu mandato a partir de 2027. É o deputado federal Sérgio Brito, do PSD da Bahia.
7: Eleições 2026.
2: Quem não votou no primeiro turno e ainda não justificou tem até o dia 3 de dezembro para regularizar a situação. O pedido pode ser feito pelo aplicativo e-título, pelo autoatendimento eleitoral, na internet ou presencialmente em qualquer cartório eleitoral. É necessário apresentar documento que comprove o motivo da ausência.
0: Quem não justificar ou não pagar a multa fica com o título irregular e pode ter restrições, como a impossibilidade de obter passaporte, tomar posse em concurso público e renovar matrícula em instituição pública de ensino. A multa é de R$ 3,51 por turno não votado. Quem não votar no segundo turno terá até 8 de janeiro de 2027 para justificar a ausência. Com edição de Paula Groba e trabalhos técnicos de Eliseu Caires, o Jornal do Senado fica por aqui. Acompanhe agora as notícias do Tribunal de Contas da União e da Câmara dos Deputados. Boa noite.
2: Uma boa noite e um bom fim de semana.
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8: Estão abertas as inscrições para a última edição do ano do Diálogo.

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2: Plenário pode criar assentamentos agrícolas nas periferias das cidades.
3: Outubro Rosa alerta sobre prevenção e tratamento do câncer de mama.
2: Comissão aprova pena maior para feminicídio em situações específicas.
3: Boa noite. A Comissão de Constituição e Justiça aprovou o aumento da punição para feminicídio em determinadas situações. O objetivo é modernizar a legislação para não dar chance de o criminoso receber uma pena mais leve. Quem tem os detalhes é a repórter Paula Bittar.
4: A Comissão de Constituição e Justiça da Câmara aprovou uma proposta que prevê o aumento de pena para o crime de feminicídio em determinadas situações. O feminicídio é o assassinato de mulheres no contexto de violência doméstica ou por discriminação por elas serem mulheres. A versão aprovada pela CCJ foi um texto apresentado pela relatora, deputada Laura Carneiro, do PSD do Rio de Janeiro. O original da deputada Érica Hilton, do PSOL de São Paulo, torna mais rigorosa a punição para quem agredir mulheres com o objetivo de causar lesões, mutilações ou traumas em áreas como rosto, pescoço, cabeça, seios e genitália. Mas Laura Carneiro argumentou que o Código Penal já prevê como circunstâncias agravantes o motivo fútil ou torpe, o emprego de tortura ou outro meio cruel e a prática de violência contra a mulher. Isso já abrangeria o objetivo do projeto, segundo ela. O texto apresentado por Carneiro, segundo a relatora, busca modernizar a legislação, fazendo com que o feminicídio passe a ter total consonância com o crime de homicídio de mesma natureza, não deixando nenhuma brecha legal que possa resultar numa punição mais leve ao criminoso.
5: Boa parte dessas situações cruéis e covardes já encontram amparo e punição severa nas agravantes gerais, nas qualificadoras do nosso Código Penal, na Lei Maria da Penha. Ou seja, o sistema jurídico já reprova duramente essa violência. Então, nós adequamos nosso relatório, mudamos um pouquinho o texto da deputada Érica Hilton para dar um recado social ainda mais firme. É o Estado endurecendo a lei para dizer que a vida, a integridade, a dignidade das mulheres brasileiras não serão toleradas se forem violadas dessa maneira.
4: De acordo com o texto aprovado, a pena para o crime de feminicídio, que atualmente é de reclusão de 20 a 40 anos, será aumentada em um terço se o crime for cometido por motivo torpe ou fútil nas dependências de instituição de ensino ou por integrante de organização criminosa ultraviolenta, grupo paramilitar ou milícia privada. Hoje, o Código Penal já prevê esse aumento quando o feminicídio for cometido em outros casos, como durante a gestação, nos 3 meses posteriores ao parto, se a vítima é a mãe ou a responsável por criança, adolescente ou pessoa com deficiência de qualquer idade, contra pessoa menor de 14 anos ou maior de 60 anos, ou em descumprimento das medidas protetivas de urgência previstas na Lei Maria da Penha, entre outros. A proposta que aumenta a pena para o crime de feminicídio em determinadas situações ainda depende de análise pelo plenário. Da Rádio Câmara, de Brasília, Paula Bittar.
6: Projeto de Fausto Pinato, do União de São Paulo, cria o programa Mulher Segura para prevenir o feminicídio por meio de um sistema de alerta precoce e sigiloso. Pelo texto, familiares, vizinhos ou serviços de saúde poderão informar sinais de risco e violência doméstica antes mesmo do registro de boletim de ocorrência.
3: De acordo com Fausto Pinato, a aproximação será feita de forma discreta, em locais que a vítima já frequenta, como postos de saúde ou escolas dos filhos. Ele reforça que a medida busca agir antes da tragédia, oferecendo proteção, suporte psicológico e ações de autonomia financeira para as mulheres.
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1: Segurança Pública.
6: Gilvanda Federal, do PL do Espírito Santo, apresentou o projeto que aumenta as penas para o crime de estupro de vulnerável. O texto também prevê castração química como condição para benefícios na execução penal, mediante avaliação médica e decisão judicial.
3: O projeto de Gilvanda Federal também estabelece o uso de tornozeleira eletrônica por no mínimo 5 anos após a soltura de condenados por crimes sexuais. Para ele, a medida reforça a segurança de crianças e adolescentes, mantendo o devido processo legal.
6: Projeto de Pinheirinho, do PP de Minas Gerais, torna obrigatória a realização de campanhas educativas permanentes nas escolas públicas e privadas sobre a prevenção da violência contra crianças e adolescentes. O deputado propõe foco especial no mês do Maio Laranja, com orientações para cada faixa etária.
3: Pinheirinho avalia que as denúncias são subnotificadas porque a maioria dos abusos acontece dentro do ambiente familiar. Ele reforça que a escola é essencial na identificação precoce dessas situações e defende a capacitação dos educadores para reconhecer sinais de violência.
6: Daniel Freitas, do PL de Santa Catarina, defende a aprovação da proposta que reorganiza o sistema de segurança pública para ampliar a integração entre União, Estados, Distrito Federal e municípios. O texto que cria o Sistema Único de Segurança Pública foi aprovado pela Câmara e está em análise no Senado.
3: Daniel Freitas entende que a medida pode tornar mais eficiente o enfrentamento ao crime organizado, com o planejamento conjunto e o compartilhamento de informações entre os órgãos de segurança das 3 esferas de poder.
6: Jadiel Alencar, do Republicanos do Piauí, apresentou o projeto que obriga provedores de serviços digitais a comunicar às autoridades situações que indiquem risco concreto e grave à vida ou à integridade física. A medida alcança também informações de sistemas de inteligência artificial.
3: Segundo Jadiel Alencar, a proposta determina que situações de risco identificadas pelas plataformas sejam analisadas por uma pessoa antes da comunicação às autoridades. Ele aponta que o objetivo é prevenir ameaças, mas sem permitir vigilância generalizada ou decisões baseadas apenas em sistemas automatizados.
1: Transportes.
6: A Comissão de Viação e Transportes aprovou a remarcação gratuita de exames e aulas para tirar a carteira de motorista. A repórter Raquel Queui nos conta como deve funcionar.
8: No processo de tirar a carteira de motorista, as aulas práticas e os exames são presenciais. Quando o aluno fica doente, é possível justificar, mas é necessário pagar a taxa para refazer o exame. Por situações como essa, a Comissão de Viação e Transportes aprovou o projeto de lei da deputada Benedita da Silva, do PT do Rio de Janeiro, que busca gratuidade para remarcar exames e aulas desde que o aluno apresente a justificativa médica em até 5 dias úteis. O objetivo é garantir o direito dos alunos que precisarem se ausentar por motivos médicos. O projeto foi aprovado com alterações feitas pelo deputado Beto Preto, do PSD do Paraná, que afirma a necessidade dos exames e aulas gratuitas.
9: Há uma completa pertinência daqueles alunos que, eventualmente, nos cursos de formação de condutor, eventualmente fiquem doentes ou não possam comparecer, que eles, de alguma forma, possam ressarcir essas aulas sem a necessidade de pagamento de novos volumes financeiros.
8: As regras para habilitação mudaram em 2026. Atualmente, as aulas teóricas são obrigatórias, mesmo que o curso teórico possa ser feito online. Já as aulas práticas e os exames são feitos de forma presencial, como o de aptidão física e mental, a avaliação psicológica, o exame teórico e o prático. Agora, o projeto será analisado pela Comissão de Constituição e Justiça e, caso aprovado, será encaminhado ao Senado. Da Rádio Câmara de Brasília, Raquel Queui.
10: Consumidor.
3: Áureo Ribeiro, do Solidariedade do Rio de Janeiro, defende a criação do rótulo digital acessível em embalagens de produtos de consumo contínuo. Segundo o deputado, a ideia é incluir um QR Code nas embalagens para direcionar o consumidor a uma página com a íntegra das informações do rótulo.
6: Áureo Ribeiro acrescenta que a ferramenta permite o uso de recursos como leitura por voz e ajuste de fonte e contraste no celular, o que, segundo ele, beneficia idosos e pessoas com deficiência visual. Para o deputado, a novidade garante autonomia nas compras.
3: Celso Russomano, do Republicanos de São Paulo, apresentou o projeto que obriga fabricantes a produzir papel higiênico capaz de se dissolver rapidamente em contato com a água. O objetivo é facilitar o descarte pelo vaso sanitário sem causar entupimentos nas tubulações e redes de esgoto.
6: Pela proposta, o papel higiênico terá de se desfazer na água em até 30 segundos. Depois da descarga. Celso Russomano avalia que a medida pode reduzir o volume de resíduos enviados à coleta de lixo e aos aterros sanitários.
10: Previdência.
3: Diego Andrade, do PSD de Minas Gerais, é autor da proposta que permite a manutenção temporária do Bolsa Família para quem conseguir emprego com carteira assinada e renda de até 3 salários mínimos. A ideia é facilitar a entrada desses beneficiários no mercado de trabalho.
6: Diego Andrade argumenta que a medida reduz o receio de perder o benefício ao aceitar um emprego formal. Pelo projeto, o empregador deve informar a contratação aos sistemas oficiais e depositar o valor correspondente ao benefício durante o período previsto na proposta.
10: Saúde.
3: A campanha Outubro Rosa já está em curso em todo o país para conscientizar a população sobre a importância da prevenção e do tratamento precoce do câncer de mama e de colo de útero.
6: A repórter Silvia Munhato ouviu a procuradora adjunta da Secretaria da Mulher da Câmara sobre os desafios de levar assistência às mais de 78 mil mulheres que devem ser diagnosticadas com câncer de mama somente neste ano.
11: Outubro é o mês de conscientização sobre a prevenção e tratamento do câncer de mama e também do câncer de colo de útero. É o Outubro Rosa. A deputada Flávia Moraes, do MDB de Goiás, procuradora adjunta da Secretaria da Mulher da Câmara dos Deputados, afirma que já ocorreram muitos avanços na legislação, como a fixação de prazo de 30 dias para a realização de exames após a consulta inicial e de 60 dias para o início do tratamento de qualquer tipo de câncer após o diagnóstico. Flávia Moraes citou as projeções do Instituto Nacional de Câncer para o câncer de mama no triênio 2026-2028.
12: A previsão do INCA para esse ano é de mais de 78 mil novos casos no Brasil. No meu estado de Goiás, mais 2.150 casos, novos casos também. Então, a gente tem uma preocupação muito grande de poder ter esse diagnóstico precoce.
11: A deputada explicou a importância da prevenção para as mulheres e para o Sistema Único de Saúde.
12: Quando o paciente é diagnosticado no estágio mais avançado, o custo para o sistema é muito maior. E o que a gente tem hoje é mais de 50% dos diagnósticos são tardios. Então, a gente precisa investir na prevenção. O colo de útero também é outro tipo de câncer. Tem uma janela de mais de 5 anos. Então, é possível que esse paciente, se ele fizer de 2 anos em 2 anos a prevenção bem feita, ele dificilmente vai ter essa lesão avançando para um câncer.
11: Flávia Moraes disse que ainda há muito o que fazer, porque muitos estados não têm conseguido cumprir os prazos legais. Da Rádio Câmara de Brasília, Silvia Minhato.
3: Antônio Andrade, do PSDB do Tocantins, votou favorável ao projeto aprovado no Congresso e transformado em lei, que permite manter em 2026 incentivos tributários destinados a ações de combate ao câncer e de atendimento às pessoas com deficiência.
6: A proposta inclui as medidas entre os casos que ficam fora das limitações fiscais previstas. Antônio Andrade explica que, pelo texto, os incentivos poderão financiar ações de prevenção e tratamento do câncer, além de serviços de habilitação e reabilitação de pessoas com deficiência.
3: Raimundo Santos, do PSD do Pará, propõe a criação da Carteira Nacional de Identificação da Pessoa com Fibromialgia. A ideia é agilizar a comprovação da condição de saúde e reduzir a necessidade de apresentar laudos médicos repetidamente.
6: Raimundo Santos ressalta que, pela proposta, a carteira pode ser emitida em formato físico ou digital. Segundo o parlamentar, a medida também visa facilitar o acesso a serviços e políticas públicas, sem criar benefícios ou alterar direitos já previstos em lei.
10: Votação.
3: Os deputados podem incluir na pauta de votações o projeto que cria assentamentos agrícolas nas periferias das grandes cidades. A reportagem é de Antônio Vital.
13: Ganhou regime de urgência e pode ser votado a qualquer momento no plenário da Câmara, projeto que prevê a criação de assentamentos nas periferias das cidades, entre a zona urbana e rural, regiões conhecidas como áreas periurbanas. A proposta cria um programa de regularização de imóveis rurais localizados em áreas de transição entre o campo e a cidade, com foco na produção familiar de alimentos e no abastecimento local. O programa tem o objetivo de beneficiar famílias em situação de vulnerabilidade social, agricultores sem terras, trabalhadores rurais, mulheres chefes de família e jovens vocacionados para o trabalho no campo. De acordo com o projeto, a intenção é aproximar a produção familiar dos mercados consumidores, reduzir custos logísticos e fortalecer feiras livres, mercados locais e programas públicos de compras de alimentos produzidos pela agricultura familiar. De acordo com um dos autores da proposta, o deputado João Daniel, do PT de Sergipe, a legislação atual não tem normas específicas para assentamentos em áreas de transição urbano-rural, regiões que reúnem condições favoráveis à produção de alimentos frescos e de ciclo curto, mas sofrem pressão da especulação imobiliária e ocupação desordenada. Para João Daniel, a ausência de regularização desse tipo de ocupação impede políticas públicas voltadas para essas populações.
14: É um projeto que trata de cuidar de populações que estão em áreas públicas federais, estaduais, municipais, ou mesmo em áreas privadas, como em muitas grandes cidades estão lá há décadas e não conseguem implementar nenhuma política porque não tem a sua regularização.
13: O regime de urgência para a proposta foi aprovado de maneira simbólica pelo plenário da Câmara, mas foi criticado por deputados da oposição. Para o deputado general Girão, do PL do Rio Grande do Norte, é preciso cautela em relação à regularização de áreas já ocupadas.
15: Nós precisamos ser conscientes em relação a toda e qualquer regularização fundiária. E esta, em especial, ela pode prever algumas situações que ainda não foram bem estudadas aqui pelos deputados. E em função disso daí, nós insistimos de que não merece ter urgência um PL com essa situação. Qualquer tipo de regularização fundiária tem que obedecer a princípios legais.
13: Com regime de urgência, o projeto que prevê a criação de assentamentos nas periferias das cidades, entre a zona urbana e rural, pode ser votado diretamente no plenário da Câmara, sem passar pela análise das comissões permanentes da Casa. Da Rádio Câmara, de Brasília, Antônio Vital.
10: Economia.
6: Sônia Guajajara, do PSOL de São Paulo, é favorável à ampliação do acesso de povos indígenas, quilombolas e ciganos ao crédito do Fundo de Terras e da Reforma Agrária para a compra de imóveis rurais. O texto permite ainda o uso da renda familiar no cálculo do financiamento.
3: Sônia Guajajara argumenta que a medida corrige uma lacuna na legislação e amplia o acesso dessas comunidades às políticas públicas de crédito fundiário. Segundo ela, a proposta contribui para reduzir conflitos por terra, fortalecer a organização coletiva e preservar tradições culturais.
6: Luciano Vieira, do PSDB do Rio de Janeiro, apresentou o projeto que separa, no cálculo do imposto de renda, os ganhos entre aposentadoria e rendimentos do trabalho. O deputado quer evitar que a soma das rendas leve a uma faixa mais alta de tributação.
3: Pela proposta, cada tipo de rendimento terá suas próprias faixas de isenção, deduções e alíquotas. Luciano Vieira assinala que a mudança reduz a carga tributária sobre aposentados e pensionistas que continuam exercendo atividade remunerada.
6: Miguel Lombardi, do PL de São Paulo, apoia a medida que eleva para R$ 130 mil reais o limite de faturamento anual do microempreendedor individual. O texto também permite que o MEI tenha até 2 empregados, desde que cada um receba pelo menos o salário mínimo ou o piso da categoria.
3: A mudança amplia a possibilidade de pequenos negócios permanecerem no regime do MEI, mesmo com um faturamento maior. Nos casos de afastamento legal de um ou dos 2 empregados, a proposta de Miguel Lombardi ainda autoriza a contratação de substitutos enquanto durar o afastamento.
6: Termina agora o Jornal Câmara dos Deputados, produzido pela Rádio Câmara, com trabalhos técnicos de Wellington Teles e apresentação de Luciana Vieira e Val Monteiro. Boa noite.
3: A Voz do Brasil volta na terça-feira. Um bom final de semana e um bom feriado para você.
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0: Talent hoje.
1: Chegou a galera que vai cantar essa moda com a gente. Chega mais Milionários José Rico, Roberto Carlos, Gini Geno, Zezé de Camargo Luciano, ô Tonico Tinoco.
0: Rapaz, tá chegando mais gente aqui, ó. Rio Negro e Solimões, Chitãozinho e Chororó, César e Paulinho, Leonardo, Eduardo Costa, Christian Ralph, de Paulo.

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Olha a hora certa agora em Vila Rica, são 5 horas mais 6 minutos, hoje é manhã de sábado, hoje é dia 10, amigo, hoje é dia 10 de outubro, ano 2026, nós estamos aí, olha, a 92, a 82 dias, melhor, né? 82 dias para o ano de 2027. Estamos vivenciando mais um final de semana. Hoje é sabadão. Para você que está aí ligado com a gente, ouvindo aqui o nosso programa, olha, estamos começando, né? Até às 7 horas da manhã tem Lázaro Gonçalves, tem o melhor da moda sertaneja, fazendo companhia para você aqui na sua Rádio Conte 101,5. Bom dia para você que tá ligado comigo, onde quer que você esteja, aqui na cidade, você também da zona rural, você do aplicativo, você que também já tá no seu trabalho, né? Obrigado todo mundo pela companhia. A partir desse momento, você pode falar comigo no telefone 3554-2266. Esse é o nosso contato aqui da sua Rádio Conte 101,5. Vai ser um prazer grande eu poder falar com você, tá bom? 5 horas e 7 minutos agora, 5 e 7. Vamos trazer para você então aí a primeira sequência musical de hoje. Chegando para você então aí as duas primeiras pra gente animar. Muito bem, esse sabadão, né? Bom dia, bom dia.

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2: Honra demais cantar com o trio Parada Dura, né?
3: Que prazer.

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1: Olha a hora certa agora em Vila Rica, são 5 horas e 14 minutos, ouvimos aí as primeiras de hoje, né? Tivemos o trio Parada Dura cantando Vivendo Aqui no Mato, tivemos também César e Paulinho cantando A Lugarzinho Que Eu Amo, as duas primeiras de hoje, dessa manhã bonita, hoje sabadão, né amigo? Final de semana e nós por aqui juntamente com vocês até às 7 horas da manhã, trazendo aí o melhor da música sertaneja para você. Bom dia!

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2: 5:19. 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

0: Olha a hora certa em Vila Rica, 5 horas mais 24 minutos. Olha nós de volta aqui na programação, né? Você que tá aí tomando o seu café da manhã, bom dia. Bom dia também para você que tá tomando aí aquele mate, né? Aquele chimarrão, mas o rádio ligado também, ouvindo aqui o nosso programa. Obrigado cada um de vocês pela companhia, tá bom? Bom sabadão para todo mundo, bom final de semana, né? Esse final de semana aí que tem os festejos de Nossa Senhora Aparecida, na verdade já começaram aí desde o dia 3, mas esse final de semana é a reta final, né? Encerramento na segunda-feira, dia 12, né? Dia da Padroeira do Brasil, dia de Nossa Senhora Aparecida. E nós por aqui mandando uma alusão aí para toda a comunidade católica do nosso município de Vila Rica, que está em festejo, né? Abraço para todo mundo, obrigado vocês aí pela companhia. Olha, deixa eu trazer pedidos. O pessoal está pedindo música. Eu vou atender então aqui o nosso telefone. Meu amigo Naldo, tá lá no Caxangá, tá ligado, tá ouvindo nós. Alô, meu amigo Naldo, bom dia.
1: Bom dia, Ariponde, bom dia, Lázaro, bota um modão pra nós, bando do vaqueiro. Falei isso pra você da rádio, todos os leiteiros aqui, todos que gostam da mesma. Tchau e obrigado.
0: Valeu, amigo, bom dia. Obrigado você pela companhia, pela participação também, tá bom? Mandar uma alusão para todos os meus amigos tiradores de leite, pessoal que já estão aí no curral, outros estão na cama ainda, né? Mas o rádio tá ligado, tá ouvindo nós. Obrigado pela companhia. Daqui a pouquinho, deixa eu ver, o bonde do vaqueiro vai cantar A Filha do Barão. Daqui a pouco eu trago, tá bom, meu amigo Naldo? Bom dia para você. Obrigado aí pela tua companhia, obrigado pela sua participação também, tá bom, meu amigo? 5h26, tenho mais pedido, deixa eu atender aqui o Ricardo Ribeiro, tá ligado, tá ouvindo aí a programação. Bom dia, Lázaro, tudo certo por aí? Por aqui tudo bem, graças a Deus. É, roda pra nós aí, deixa eu ver, Gaúcho da Fronteira, Monarca. Quero oferecer para todos os ouvintes e também para minha família Ribeiro. Valeu, amigo, bom dia. Obrigado pela companhia, pela participação. Daqui a pouquinho eu trago então aí Monarca, Gaúcho da Fronteira, cantando, tocando aqui no nosso programa Som do Campo, tá bom? Meu amigo Augusto, também tá ligado, bom dia.
2: Bom dia, Lázaro. Estamos por cá no chimarrão, rapaz. Toca o modão para mim, o do Silveira e Silveirinha, é Linda Cigana. Beleza? Sabadola!
0: Ô, rapaz! O pessoal fica animado quando chega sexta-feira, né? Quando chega o sábado, então. Valeu, amigo Augusto! Um abraço pra você, rapaz! Pra toda a família Geleski também! Obrigado vocês aí pela companhia! Um abraço e bom final de semana pra todo mundo! Daqui a pouco tem sua moda, tá bom? Minha amiga Terezinha Moreno, tá lá no Caxangá ligada comigo, já tá de pé também, com certeza, né, dona Terezinha? Cafezinho pronto. Ela diz assim: olha, eu desejo para você um dia cheio da presença de Deus em nossas vidas. Tá bom então, obrigado, viu? Ela diz aqui: Deus te ouve, te vê, te entende, te protege, te sustenta, te consola, te dá paz, te dá companhia. Deus cuida de você. Bom dia. Eita, nós, que Deus cuida de todos nós, né? Possa estar sempre presente em nossas vidas, nos dando então aí momentos, né, de alegria, de proteção também, de sabedoria, é o que nós esperamos, e saúde em primeiro lugar também, né, dona Terezinha? Abraço para a senhora, bom dia, obrigado pela companhia também, tá bom? A próxima sequência eu mando para a senhora, para o seu Sebastião Moreno, para toda a família aí no Caxangá. Bom dia para vocês, obrigado pela companhia. Meu amigo, seu Antônio Vilmar também tá ligado, tá ouvindo nós. Fala comigo, homem. Bom dia.
3: Bom dia, meu amigo Lázaro. Tudo bom? Sábado.
0: Rapaz. Tudo
3: pronto para a jornada. Vai matar umas vaquinhas lá no Zeca Guerra. Abraço lá pro Zeca Guerra, Guerrinha, o Gabiru, Dona Marli. E acho que tem mais gente por lá. Aí, que todos se sinta bem nesse sabadão. Trabalho daqui um pouco mais. O Kiko, Calango Azul, daqui a pouquinho tá indo. Tô aguardando o Diércio aqui também, pra nós ir pra lá. E o Clóvis, o Cláudio Schaefer, tá todos eles. Acha uma música bem boa aí pra nós sintonizar, que a maioria está na sintonia. Se sou homem,
0: Valeu, meu amigo, bom dia, rapaz. Uma turma dessa aí vai faltar vaca, viu? Eita, nós. Eu lembrei de uns 10 aqui que ele falou o nome. Um abraço, então, aí pra todo mundo. Eu falei agora há pouco, então, aí que o pessoal tá em festa, né? Pessoal aí que estão aí no suporte do churrasco aí, dos festejos de Nossa Senhora Aparecida. Um abraço aí pra todo mundo, né? Meu amigo aí, o Antônio Vilmar, o tio Vilmar, como é conhecido. Um abraço pro senhor, pra todo o pessoal, pro Zeca Guerra, meu amigo Kiko, né? Toda moçada por aí, um abraço pra vocês. Bom dia, obrigado pela companhia. Agora é a vez do Zeca. Alô, meu amigo Zeca Guerra, bom dia.
4: Bom dia, bom dia. Nossa, como é que você tá? Bacana?
0: Tamo bem.
4: Lázaro, manda a música, Facão Três Listras, acho que é a Teixeirinha, né?
0: É isso.
4: Todos os churrasqueiros que estão amolando as facas e o facão, né? Agora nós vamos matar umas bezerrinhas aí, uns porquinhos pra nós, pra festa amanhã. Um bom dia pra todos. E pros caras que estão vindo aí. Falou, um bom dia. É, você tá junto também, né?
0: Valeu, bom dia, amigo. Nós vamos estar junto hoje à noite, vamos estar junto amanhã, durante o dia, né? Vamos estar junto, vamos estar rente com vocês, tá bom? Essa parte aí, essa parte mais pesada, eu vou deixar pra vocês fazer, tá bom? Eu fico aqui na retaguarda mandando música pra vocês. Aí a gente completa, né? Vocês daí com o rádio ligado, amolando as facas aí. E eu por aqui atendendo vocês, mandando música, né? Estamos participando da mesma forma. Aí hoje à noite a gente se vê. Amanhã a gente se encontra por lá também no churrasco, né, rapaz? Eita, nós! Um abraço então aí pra todo mundo. Obrigado pela companhia. Meu amigo Ita, bom dia!
5: Bom dia, bom dia, Lázaro. Lázaro, tô no chimarão.
0: Ó.
5: Faço uma música bem apaixonada. E passo pro meu vizinho aqui, Augusto Geletti, que ele tá muito apaixonado.
0: Viu? Ei, rapaz, o homem tá numa paixão danada, tô sabendo, viu? Abraço, meu amigo Ita Zapani. Bom dia pra toda a família. Ita tá tomando já um mate, né? Ouvindo aí o programa. Abraço, então, aí pro meu amigo Ita, pra família. Obrigado vocês pela companhia. Daqui a pouco eu vou preparar uma música bem bacana aqui, tá bom? Agora são 5h32, para todos os churrasqueiros de plantão, vou mandar essa moda aqui, olha. Essa é do Gaúcho da Fronteira, Monarca, aqui do nosso Som do Campo.

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10: Hora certa agora em Vila Rica, são 5:42, 5:42, nós iremos com vocês aí até às 7 horas da manhã, né? Trazendo aí o melhor do sertanejo, atendendo aí os seus pedidos, fazendo aí a melhor companhia para você nessa manhã de sabadão, amigo. Olha, hoje é dia 10 de outubro, né? Dia 10 de outubro do ano de 2026, estamos aí há 82 dias, né? O tempo está encurtando para o ano de 2026.

27, né? Só lembrando a você que hoje é o Dia Mundial da Saúde Mental, né? São a data comemorativa para hoje. E nós, então, aí, Dia Nacional da Luta da Mulher contra a Violência também, né? Hoje, essa data importante também, Dia Nacional da Luta da Mulher contra a Violência. Essa violência que tem aumentado cada vez mais no nosso Brasil, né? Mas que a luta continua, não podemos desistir, tá bom? Um abraço, então, aí, para todas as mulheres também ligadas com a gente, as donas de casa, ouvindo o nosso programa. Obrigado vocês aí pela companhia também, tá bom? 5h43, 5h43. Olha, quero lembrar você que está acontecendo aí os festejos de Nossa Senhora Aparecida, né? E hoje dia 10, tem show nacional católico com Rodrigo Torres. Uma noite especial de música, fé, que você não vai ficar de fora, tá bom? Lá no dia 12, dia de Nossa Senhora Aparecida, haverá também o encerramento, né, dessa linda festa em homenagem à padroeira do Brasil. E hoje é dia 10, hoje então aí tem show nacional com Rodrigo Torres. Você é o nosso convidado, logo mais está comparecendo lá. A comunidade Nossa Senhora Aparecida, ali no bairro Vila Nova, uma grande estrutura montada ali para receber você, tá bom? Você é o nosso convidado, com certeza você não vai perder, tá bom? 5h44, 5h44, deixa eu aproveitar e trazer mais moda. Tô vendo aqui algumas canções. Silveira e Silveirinha, Linda Cigana, vai cantar pro meu amigo Augusto Geles, que pediu para ouvir essa moda. Tem também Bonde do Vaqueiro, vai cantar Filha do Barão. Meu amigo aí, o Naldo, pediu para ouvir essa canção. E depois eu trago o Renan e Raí cantando Te Amo de Coração. Meu amigo Itaci pedindo, mandando aí especialmente pro nosso amigo Augusto Geleski, né? 5h45 agora, eu venho de música aqui no nosso programa Som do Campo. Essa manhã bonita, sabadão. Bom dia para todo mundo.

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1: 5:59.
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0: Olha a hora certa agora em Vila Rica, são 6:03 agora, né? 6:03, olha nós de volta aqui na programação, nessa manhã de sabadão, dia 10 de outubro, amigo, ano 2026. Estamos a 82 dias para o final do ano, também para o início de 2027, né? Hoje Dia Mundial da Saúde Mental e hoje também Dia Mundial, também Dia Nacional, melhor dizendo, né? Dia Nacional da Luta da Mulher contra a Violência. E nós por aqui apresentando o programa Som do Campo, nessa manhã maravilhosa, sabadão, manhã bonita, clima agradável, né? Nós vamos até às 7 horas da manhã. Agora 6:03, chegou a hora do nosso Minuto com Deus, é hora da gente falar com o nosso Pai, o Criador do Universo, agradecer pela vida e trazer então aí o nosso momento de reflexão. Você já falou com Deus hoje? Ainda não? Tá na hora agora, tá bom? Aproveita então aí esses minutos pra gente, você juntamente com o pastor Edivaldo Oliveira, agradecer a Deus pela vida, por tudo que ele tem feito por nós, tá bom? Daqui a pouco estarei de volta, mas agora tem Minuto com Deus.
1: Marcos capítulo 12, versos 30 e 31 diz assim: Amarás, pois, ao Senhor teu Deus de todo o teu coração e de toda a tua alma e de todo o teu entendimento e de todas as tuas forças. Este é o primeiro mandamento. E o segundo semelhante a este é: Amarás o teu próximo como a ti mesmo. Não há outro mandamento maior do que estes. Jesus nos revela qual é o segredo para que tenhamos uma vida marcada por relacionamentos saudáveis. Ele nos fala aqui de três pessoas: Deus, o próximo e nós mesmos. A base de todo relacionamento saudável está na maneira como nos relacionamos com Deus. Quando entendemos quem é Deus e o que Ele representa para nós, consequentemente vamos colocá-lo como prioridade na nossa vida e seremos bem-sucedidos em todas as áreas. Jesus disse que devemos buscar em primeiro lugar o reino de Deus e a sua justiça, e as outras coisas, ou seja, o que é necessidade para nós, nos serão acrescentadas. A seguir, Jesus fala de amar ao próximo como a nós mesmos. Significa que eu e você precisamos aprender a ter amor próprio para podermos amar ao próximo na mesma intensidade. Tem pessoas que não dão valor à própria vida, não conseguem ter gratidão a Deus pelo simples fato de existirem e por isso têm dificuldade também em amar a outras pessoas. Temos visto tantas pessoas frustradas em seus relacionamentos, não colocaram Deus no lugar que lhe é devido. Não valorizaram sua vida como deveriam, por isso estão com a autoestima baixa. E isso faz com que seus relacionamentos, seja como casal, como pais e filhos, entre irmãos ou amigos, sejam doentios. Ame a Deus, reconheça que Ele é o seu Criador, o dono da sua vida, e que você nasceu para glorificar o seu nome. Ame também a você mesmo. Você tem um valor. Tem defeitos, mas também tem qualidades. A sua vida é preciosa para Deus. Eu quero orar por você. Pai amado e querido, nos ensine a te amar acima de todas as coisas, a amarmos a nós mesmos da forma correta, para que assim possamos amar ao próximo como a nós mesmos. Transforma os nossos relacionamentos, Senhor. Eu oro em nome de Jesus. Amém.

0: Hora certa agora em Vila Rica, são 6h07. Tivemos então aí o nosso Minuto com Deus nessa manhã bonita, hoje sábado, né? Dia 10 de outubro do ano de 2026. Que você possa tomar posse então aí dessa palavra, que tenhamos aí um final de semana abençoado, tá bom? Olha, nós vamos seguindo aqui com o nosso programa Som do Campo. 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Bom dia para vocês, obrigado pela companhia de todo mundo. 6h09, olha, deixa eu trazer pedidos, deixa eu trazer mais participações, deixa eu atender minha amiga Dona Francisca, tá ligada, tá ouvindo nós. Alô, minha amiga Dona Francisca, tava sumida, mulher, bom dia.
1: Bom dia, meu amigo Lázaro, apareci de novo, meu amigo, quem é vivo me aparece, né?
0: É verdade.
1: Bom dia, outra vez, pode mandar no sorteio e manda aquele lindo pra mim. 4 horas da manhã, viu, Lázaro? E bom dia, boa sorte, pode mandar o meu nome no sorteio outra vez, se tiver. Esse é pra ti, pro Rian, pro Pastor Lomeu, pro Vinícius, pra Getúlio, pra quem tiver ligado na rádio contigo lá sempre, viu, meu amigo? Bom dia, boa sorte, obrigado, Lázaro, boa, sabe, né? Obrigado outra vez.
0: Valeu, minha amiga, bom dia, obrigada, senhora, pela companhia. Dona Francisca, lá no projeto de assentamento IP, tivemos também lá visitando a Dona Francisca durante essa semana, foi na terça, quarta-feira, né, Dona Francisca? Um abraço aí pra senhora, bom dia, tá bom? Obrigado pela companhia, tudo de bom pra senhora, pros filhos também, pra família lá no projeto de assentamento IP, tudo de bom pra vocês, um grande abraço, tá bom? Deixa eu atender também, meu amigo, o seu José Pedro. Seu José Pedro tá ligado com a gente, lá no bairro Cristo Rei, pedindo para ouvir o Guilherme Silva e Nando Moreno, o Meu Cavalo Sabe, né? Oferecendo para a esposa, dona Naí, também mandando aqui pro amigo Lázaro Gonçalves, obrigado, e também para toda a família, para os filhos, né? Aqui na cidade, também lá no projeto de assentamento São José, para todos os familiares. Abraço, viu, seu José Pedro? Obrigado pela companhia, daqui a pouco eu trago aí a canção do senhor, tá bom? Alô, minha amiga Miriam, fala comigo, mulher, bom dia.
2: Bom dia, Lázaro, bom dia, tudo bem, meu amigão, fica todo mundo bem, graças a Deus. Eu queria que ele me passe lá em casa, Jesus, Lázaro, ofereço para ele, Luiz Andressa, Johnny, para todo mundo da Rádio Conte, em nome do Senhor. Ofereço para o Britolo lá e a Rádio Conte, para todo mundo que está na Rádio Conte, viu, Lázaro, obrigado aí, meu amigão, sábado, né?
0: Valeu, Miriam, bom dia. Daqui a pouco eu trago o seu louvor também, tá bom? Um abraço para você, obrigado pela sua companhia, obrigado pela participação também. Agora é 6:12, bom dia.

0: Que delícia. Valeu demais.
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2: Olha a hora certa agora em Vila Rica, 6h23, 6h23, olha nós de volta aqui na programação, nessa manhã bonita, sabadão, amigo, chegou o final de semana, né, você tava esperando, olha, vamos curtir então aí à vontade, né, com muita responsabilidade, né. É, o final de semana então aí chegou. Hoje é sabadão, amanhã domingão, e assim nós vamos seguindo, né? 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
2: 6h28. Olha, deixa eu trazer para você mais moda, mais participações também. O pessoal tá participando aí, ajudando a gente a fazer a programação. Deixa eu ver com quem que eu vou conversar primeiro aqui. A dona Iracema Siqueira, tá ligada, tá ouvindo nós. Dona Iracema, bom dia.
4: Olá, aqui é a Iracema Siqueira, tá vindo pra mim.
2: Qual deles?
4: Na porta.
2: Tá bom.
4: Meu nome é José, quem tá me escuta, quem conversou com o sorteio. Tudo bom, tchau.
2: Valeu, minha amiga, dona Iracema, bom dia. Obrigada, senhora, pela companhia, tá bom? Daqui a pouco tem Bate na Porta. Quem canta é Daniel e Samuel, tá bom? Eu tô devendo aqui o hino também da Kailane Frausch, né? Passa lá em casa, Jesus. Quem pediu foi a Miriam, né? A Miriam lá do Caxangá, não rodei ainda. Daqui a pouquinho também a gente vai tocar esse louvor. Deixa eu atender também, meu amigo. Evânio também tá ligado, tá ouvindo nós, bom dia.
5: Bom dia, Conte, bom dia, Lázaro. Se der tempo, toca pra nós aí, vivendo ou existindo. Eu sei que meu pai era na Santo Antônio, pra todos que estão escuta aí, valeu? Ótimo sábado pra todos. E um bom dia, viu?
2: Valeu, amigo, bom dia. Obrigado pela companhia. Essa moda aí, vivendo ou existindo, quem canta é o forrozeiro Sérgio Silva, né? Daqui a pouquinho a gente traz aqui no nosso programa também. Meu amigo Louro, fala comigo, homem. Bom dia.
6: Bom dia lá. E tá tudo bom, graças a Deus.
2: Que bom, aí.
6: Estamos aqui, tirando o leite. Dá uma música pra nós aí, Léo Canhoto e Robertinho, Julgamento.
2: Tá bom.
6: Para todos, meus amigos, para gente prestar atenção nessa letra dessa música.
2: Valeu, meu amigo Louro, bom dia, obrigado pela companhia. Último Julgamento, Léo Canhoto e Robertinho, daqui a pouco vai cantar aqui pra gente também, tá bom? A música que tem uma letra linda, né? Uma grande realidade da vida, né? Do dia a dia, essa música conta aí em sua letra, tá bom? Daqui a pouco a gente vai curtir. Agora são 6 horas e 30 minutos, eu começo com esse louvor aqui, olha. Passa lá em casa, Jesus. É a Kailane Frausch cantando aqui no nosso programa Som do Campo. Bom dia. Música.

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3: 6h40.
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0: Hora certa, agora são 6h44, 6 horas mais 44 minutos, 16 faltando aí para 7 horas da manhã. Esse é o seu programa Som do Campo, né? Hoje é sabadão, final de semana, tá todo mundo aí animado, curtindo aí a programação da Rádio Conte. Olha, bom dia para todo mundo, obrigado pela sintonia. Daqui a pouco tem horário eleitoral gratuito, rapidinho, viu? Só 10 minutos. Na sequência tem Gilmar Alves trazendo aqui o programa. Hoje é sábado, né? Hoje é dia de Conte Rural. Então daqui a pouquinho tem um programa informativo voltado para você, homem do campo, mas antes terá também horário eleitoral gratuito, né? Nós também queremos agradecer hoje aqui a presença do nosso amigo vereador goiano, né? O presidente do Poder Legislativo, meu companheiro aí de trabalho, tá aqui no estúdio hoje aqui, né? Abraço para ele aí, obrigado pela companhia, né? É, obrigado também pela visita, por estar aqui hoje nos visitando aqui nos estúdios aqui da Rádio Conte. 6h44 ainda, olha, deixa eu trazer aqui um comunicado, né? Sumiu aí um cachorrinho, deixa eu chamar aqui a dona Claudete, ela que vai explicar então aí as características do cachorrinho, tá bom? Dona Claudete, bom dia.
1: Oi, bom dia. Lázaro, teria como você anunciar que esse cachorrinho está sumido? Ele atende pelo nome de Bob. Ontem, na hora da chuva, ele saiu para fora ali no Cidade Jardim e vacua para a rua. Até o momento não encontrou. Ele é um poodle. Aliás, um shih tzu.
0: Tá então comunicado, né? Um cachorrinho Shipson, de cor assim amarelada, peludo, né? Tá com pelo cortado. Então, se você é morador aí, assim como eu, do bairro Cidade Jardim, ele desapareceu aí ontem na hora da chuva, né? Aí no bairro Cidade Jardim. Então, se você encontrar aí, ou você vê esse animal por aí, um cachorro, né? Da raça Shipson, ele é peludo, assim meio amarelado, você pode procurar então aí a dona Claudete. Parece que eu estive lendo aqui anteriormente, as pessoas chegaram agora para a nossa cidade de Vila Rica e aí não conhece muitas pessoas aqui e o cachorrinho é deles, tá bom? Deve ser vizinho ali da dona Claudete e o cachorro desapareceu. Então, se você tem informação desse animal, você pode procurar a dona Claudete. Você pode avisar nós aqui na Rádio Conte e a gente retransmite aí o recado para dona Claudete, né? Mandar um alô para dona Claudete, meu amigo professor Edio também, ligados aí com a gente no bairro Cidade Jardim. Bom dia para vocês, obrigado pela companhia. Deixa eu atender também o Marcelo, né? Tá mandando mensagem para nós. Alô, Marcelo, bom dia.
2: Ô, Lázaro, bom dia. Deixa eu te falar. Fala pra mulher que esse cachorrinho, eu vi ele, acabei de ver ele aqui no Esplanada. Eu vou saindo de casa, Ele tá bem aqui no Esplanada. Ele tá aqui perto daquele campinho de futsal, não tem? Tá bem aqui, pode estar no meio da rua ele. Eu até falei pro meu primo pra ir prender ele, que os donos vão procurar. Aí eu falei, não, vou não, deixa aí. Aí ele tá aqui. Ele é amarelado com umas marra branca, é chips. Tá aqui, ele tá aqui no Esplanada. Tá perdido o bichinho. Tá aqui na quadra 5, viu? Na quadra 5 aqui na Esplanada.
0: Aí, dá uma boa introcinha. Tá aí então, dona Claudete. Avisa então aí os donos aí do cachorrinho, né? Que ele tá no Esplanada. O bairro Esplanada é um pouco grande, né? Então, mas tá ali. Ele deu uma referência ali. Eu acho que deve ser ali perto da casa do seu João, né? Deve estar por ali. Ele falou um campinho, então, ali. Deve ser naquela região. Então, a senhora poderá, então, aí estar procurando lá no bairro Esplanada. Saiu do bairro Cidade Jardim, está lá no bairro Esplanada, então, tá bom? 6h48 aqui. Daqui a pouco o Marcelo está gravando aqui um novo áudio aqui. Vamos ouvir aqui o próximo áudio dele aqui.
2: Preto da Construmax, Lázaro.
0: Ah,
2: preto da
0: Construmax. Tá. Construmax, é a referência.
2: Se ela souber onde é a Construmax, ele tá perto, um pouquinho pra frente da Construmax.
0: Tá bom, tá dando a referência.
2: Ela pode procurar ali. Ele tá lá de frente da minha casa. E eu acho que ele não vai sair, não. Eu briguei com ele e ele ficou lá.
0: Tá bom, então ali próximo a Construmax, ali na quadra 5, no Esplanada, dona Claudete, avisa o pessoal aí. Corre pra lá que ele tá lá. Tá por lá ainda, tá bom? Obrigado, Marcelo, um abraço pra você, obrigado pela companhia. Deixa eu atender também aqui a dona Vânia. A dona Vânia tá lá no Cantagalo dizendo: Lázaro, passa aí um louvor com o Rodrigo Torres para oferecer para todos que estão ouvindo o programa. Dona Vânia, bom dia para a senhora, obrigado pela companhia. É, Rodrigo Torres, que vai estar fazendo aí um show hoje, né? O show católico, ao vivo, lá na Igreja Nossa Senhora Aparecida, logo mais à noite, tá bom? Todo mundo está convidado. Já trouxemos aqui já o convite mais cedo, reforçando, hoje tem show, tem show ao vivo, né? Show nacional católico, pela primeira vez aqui no nosso município de Vila Rica, e você vai estar acompanhando, né? Uma mega estrutura foi montada ali na Igreja Nossa Senhora Aparecida, no bairro Vila Nova. Todo mundo está convidado a comparecer lá mais tarde, tá bom? Logo à noite. Mas amanhã também tem almoço, né? Agora há pouco falamos então aí com o pessoal que está cuidando do churrasco, o pessoal que está matando as vacas lá no Mundo Novo, né? Galera, amanhecer animada hoje. Mais um abraço mais uma vez para todo mundo. E amanhã tem almoço e o encerramento na segunda-feira, que é feriado nacional, dia da padroeira do Brasil. Todo mundo convidado então aí para essa reta final da festa de Nossa Senhora Aparecida. Meu amigo Bruno, fala comigo, rapaz. Como é que você tá? Bom dia.
3: Bom dia, meu amigo Lázaro. Aqui é o Bruno. Lázaro, queria pedir a música. Júlio César, uma Gonhanha. Quero oferecer pra mim, pra minha avó. E pra que tá na sintonia da Fátia Família. Nossa, querido, bom dia.
0: Valeu, meu amigo, bom dia pra você, obrigado pela companhia, obrigado aí pela participação também, tá bom? Abraço pra você, tudo de bom, bom final de semana, obrigado pela companhia. Gente, 10 minutos para 7 horas da manhã, né? Eu tenho um pedido aqui do louvor do Daniel e Samuel, Bate na Porta, mas eu tenho também um pedido de louvor aí do Rodrigo Torres, que vai estar cantando hoje, tá bom? Então vamos fazer o seguinte... Eu vou trazer o Rodrigo Torres, aí na sequência eu vou trazer a última de hoje, que é Léo Canhoto e Robertinho, O Último Julgamento, tá bom? Quero agradecer a Deus, dono da vida, pela oportunidade. Estamos findando mais um Som do Campo, findando mais uma semana. Agradecer a todos pelas participações, pela companhia. Fiquem todos com Deus. Eu também estou indo com ele. Bom final de semana para todo mundo. A semana que vem... vocês vão ficar com o Gilmar Alves aqui, pelo menos até sexta-feira, até quinta, né? Na sexta-feira nós estaremos de volta, então, aqui na programação, tá bom? 6:51. Eu deixo, então, aí o Rodrigo Torres cantando, então, aí. Olha, hoje tem show ao vivo do Rodrigo Torres lá na Comunidade Nossa Senhora Aparecida, na Igreja do Bairro Vila Nova, na Igreja Católica. Mandar um abração para toda a comunidade católica. Parabéns então aí pelo lindo festejo, né? Comunidade Católica que celebra todos os anos os festejos de Nossa Senhora Aparecida. Esse ano está sendo diferente, esse ano com novidade. Logo mais terá então aí show ao vivo. E na sequência, aí eu vou deixar tocando a última de hoje, Léo Canhoto e Robertinho. Um bom final de semana para todo mundo. Tchau, gente! 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

0: Obrigado, amor.
1: Muito bom dia, está no ar a 369ª edição do programa Conte Rural. Hoje é sábado, dia 10 de outubro, ano é 2026. A apresentação é minha, Gilmar Alves, uma realização da Rádio Conte 101,5 e da Empaera aqui do nosso município de Vila Rica. 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Como é que está o tempo agora aqui no município de Vila Rica? Deixa eu ver se eu consigo atualizar aqui o clima tempo para trazer temperatura agora de 23 graus, já um pouco nublado, né? Com possibilidade de termos chuva, a sensação térmica é de 25 graus, os ventos já chegam a 6 km por hora, a umidade relativa do ar neste exato momento é de 74%. Vamos aos destaques do nosso Giro Conte de hoje. A cotação dos principais produtos agropecuários você acompanha a partir de agora com os dados oficiais do IMEA. Também temos a presença hoje da servidora do INDEA aqui de Vila Rica, a Sagla, falando sobre o trabalho das barreiras volantes aqui na região de Vila Rica e também na região de fronteira. Nós acompanhamos muitas conversas desencontradas e muito fake news com relação ao INDEA, trazendo informações, esclarecendo você, amigo produtor, com relação a essas barreiras volantes que acontecem diariamente aqui na nossa região, divisa de fronteira de estado. O INDEA faz esse trabalho. Fique ligadinho, daqui a pouquinho a gente vai bater um papo com a Sagla e você vai ficar informado certinho, sem precisar acreditar em pessoas desocupadas que ficam fazendo fake news aí, tá bom? Vamos à cotação dos principais produtos agropecuários, começando com as informações oficiais do IMEA para o milho. O milho com os indicadores em vermelho, ou seja, queda, né? Os Estados Unidos anunciaram uma safra superior da esperada, acima de 4%, e o preço do milho já deu uma recuada, 1,10% de recuo. Em Mato Grosso, a saca de milho valendo R$ 46,64. Aqui na região do Araguaia, município de Canarana, o milho cotado a R$ 48,60, também com queda. No município de Querência, R$ 49,00 a saca, queda de 1%. Em Primavera do Leste, R$ 51,50, com queda de 0,58%. No município de Rondonópolis, R$ 52,00 a saca, queda de 0,57%. Com relação à comercialização da safra deste ano, 74,63% comercializada. No Araguaia, 75,56%. Comercialização da safra futura, safra que será plantada, safrinha, né? O Mato Grosso, poucas pessoas plantam a safra, plantam safrinha no mês de janeiro e fevereiro. 15,96% de mercado futuro fechado para o ano que vem, safra 26-27 no Araguaia 21,10%, uma das regiões mais avançadas em termos de mercado futuro. Informações também do preço de mercado futuro em Mato Grosso, o preço que está sendo travado é de R$ 50,00 a saca. No Araguaia, R$ 51,15. Talvez esse seja o motivo de termos aí 21% já de mercado futuro fechado para a safra de milho. Informações agora para a soja. Soja que já iniciou o plantio em algumas regiões do estado de Mato Grosso, ainda está atrasado devido à baixa pluviometria, né? Pouca chuva. Não registramos muita chuva e o pessoal precisa de água no solo, de ter aí um certo índice pluviométrico para começar o plantio. Em Mato Grosso, a soja encerra a semana valendo R$ 138,36, estabilizado no transcorrer da semana. Na região do Araguaia, em Canarana, R$ 136,40. No município de Primavera do Leste, deixa eu ver aqui, Querência, né? Querência, R$ 136,30. Em Primavera, R$ 146,60. E Rondonópolis, R$ 144,70 a saca da soja de 60 quilos. Farelo de soja teve um recuo de 3,41% quando é comprado no atacado. Negócio fechado no atacado, R$ 1.959,22 a tonelada de farelo de soja no atacado no estado de Mato Grosso. Como é que está aí o plantio, a semeadura? Já algumas regiões bem avançada, Mato Grosso já plantou 33,28% da soja. No Centro-Sul, 26,76%. No Médio-Norte, a metade da soja já foi plantada, 50,22%. Aqui no Araguaia, 24,83%. Vila Rica, pouquíssima gente plantou, né? No Noroeste do estado, 22,44%. No Norte, 29,17%. E no Oeste do estado, 41,83% da safra de soja já foi semeada. Comercialização da safra que está sendo plantada agora. Em Mato Grosso, o mercado futuro fechado já de 43,73% da safra que será colhida. Na região do Araguaia, 45,7%. O preço travado para a safra 26, 27, não temos ainda o preço travado, mas a área plantada em Mato Grosso está prevista uma área de 13.046.903 hectares de soja para este ano. São 7:22, informações do preço da pecuária, começando com as informações do preço do boi gordo, que essa semana manteve a alta com a abertura e a reabertura do mercado chinês e também o aumento da compra por parte dos Estados Unidos. Em Mato Grosso, o boi gordo à vista R$ 341,51. Aqui na região do Araguaia, R$ 339,29 à vista. E em Vila Rica, encerra a semana, arroba do boi gordo à vista, valendo, deixa eu só atualizar aqui, R$ 340,00. Vaca gorda à vista no estado de Mato Grosso também alta. O boi teve um aumento de 1%, a vaca 0,67% de preço médio, valendo hoje no estado de Mato Grosso R$ 318,62 de preço médio. No Araguaia, R$ 316,79. A vaca gorda aqui em Vila Rica encerra a semana valendo R$ 318,00 arroba vista. O boi gordo a prazo de 30 dias no estado de Mato Grosso, R$ 346,51. No Araguaia, R$ 344,26, prazo de 30 dias. Para Vila Rica, arroba do boi gordo com prazo de 30 dias, encerra a semana valendo R$ 345,00. Vaca gorda a prazo, R$ 323,62, preço médio no estado de Mato Grosso. Aqui no Araguaia, R$ 321,79. Para Vila Rica, arroba da vaca gorda, prazo de 30 dias, encerra a semana valendo R$ 323. Boi magro, aquele garrotinho para reposição de confinamento, disparou. O garrotinho de 12 arroba negociado no estado de Mato Grosso a R$ 5.006,40 de preço médio. Na região do Araguaia, R$ 4.924. O bezerro também teve aumento no transcorrer da semana. Bezerro Nelore de 8 meses, 5 arroba e meia, em Mato Grosso, R$ 2.484,45. aqui no Araguaia, 2.810,63. Bezerro de 210 quilos, 7 arrobo ou 12 meses, 3.476,84, também com aumento de preço no transcorrer da semana. No Araguaia, 3.366,24 de preço médio. A bezerra Nelore, 8 meses ou 150 quilos, 2.101,86 no estado de Mato Grosso, no Araguaia, 2.072,63. A bezerra de 12 meses, com média de 6 arroba, 180 quilos, 2.495 de preço médio no estado de Mato Grosso, na região do Araguaia, incluindo Vila Rica, R$ 2.460,91. A novilha Nelore de 8 arroba e meia, média de 18 meses, 3.128. No estado, aqui no Araguaia, 3.040. Vaca Nelore, essa tá baixa, hein? No preço da cotação do IMEA, aqui a gente já tem gente pedindo 6 mil em uma vaca parida. O IMEA ainda está com a cotação de 4.054 no estado e no Araguaia, 3.972. Ninguém vende, né? É 5.500 a 6 mil a vaca parida. Reprodutor Nelore PO, com média de 22 arroba. Preço médio no estado de Mato Grosso é de R$ 17.148,94. Aqui em Vila Rica, na região do Araguaia, R$ 16.874,81. Informações do preço do leite para você que está sintonizado e acompanhando o Conte Rural. O leite, nós tivemos aí um aumento, né, já com o início das chuvas, um aumento da captação, ou seja, aumento de produtividade. O leite no Mato Grosso, nós já tivemos queda no preço do leite, queda de 0,3% em média no estado de Mato Grosso, negociado a R$ 2,39. No centro-sul do estado, R$ 2,30 o litro, em Vila Rica e na região do Araguaia, preço médio de R$ 2,43 no litro do leite. No noroeste do estado, R$ 2,09. Norte, R$ 2,40. No oeste, R$ 2,42. E no sudeste do estado de Mato Grosso, R$ 2,57. Nós tivemos aí o índice de captação aumentado em média no estado de Mato Grosso de 3,54. A região que teve um aumento maior na produção de leite aí devido ao início das chuvas, brota do capim, foi a região norte, que aumentou 10,92% a captação do leite. O queijo mussarela, com a variação para mais de 1,75%, vendido no estado de Mato Grosso a um preço médio no quilo de R$ 34,29. Aqui na região do Araguaia, R$ 32,00, com queda de 4,48% no preço da mussarela quando vendida no atacado. Suíno cultura, como é que está o preço do suíno para os produtores do estado de Mato Grosso? O preço do suíno vivo em Mato Grosso, R$ 5,64, com alta de 5% no transcorrer da semana. No Centro-Sul, R$ 5,62. No Médio-Norte, R$ 5,68. No Sudeste, R$ 5,71. Tivemos alta no preço do suíno, mas ainda o valor do quilo individual muito abaixo do que deveria ser. Preço da carcaça comum no estado de Mato Grosso, R$ 8,79, com alta de 4,89. No Centro-Sul, R$ 9,12. No Médio-Norte, R$ 8,95. 5,92% de aumento no Médio-Norte. No Centro-Sul, R$ 8,57 de aumento. E no Mato Grosso, um aumento médio de 4,89%. São 7 horas 28 minutos. Daqui a pouquinho a gente volta já com o bate-papo com a Sagla, servidora do INDEA aqui da unidade de Vila Rica.

0: os atletas.
1: Em Vila Rica são 7 horas e 30 minutos, 7h30. Pensa numa mulher pontual, viu? Falei, vai chegar atrasada. Chegou em cima do pedido, agradecer a presença da Ságua, servidora do INDEA, e anunciar que a festa na comunidade Nossa Senhora Aparecida continua, tá? Festejo em louvor a Nossa Senhora Aparecida continua hoje. Hoje é um dia especial marcado aí com a presença de um show nacional. Às 19h30 haverá missa, às 21h a quermesse e leilões, 22 até às 23h30 show nacional com o cantor católico Rodrigo Torres, 23h30 até 1h show com banda Forró Conquista e banda Nossa Terra lá na igreja da comunidade Nossa Senhora Aparecida no bairro Vila Nova. Amanhã continua a festa, 10h Santa Missa, 11h30 tradicional almoço com churrasco, às 13h até às 15h leilões, 15 às 18h show com banda Nossa Terra e banda Forró Conquista. Amanhã, segunda-feira, dia 12, nós teremos feriado nacional, dia de Nossa Senhora Aparecida, dia da criança, e às 8h ocorre a carreata com a imagem de Nossa Senhora Aparecida pelas principais ruas da cidade, às 9h missa solene em louvor a Nossa Senhora Aparecida, tudo isso lá na comunidade Nossa Senhora Aparecida, e você é o nosso convidado especial.
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1: 7h32, mais uma vez agradecer a presença da Ságua, que saiu no dia de descanso dela, para trazer informações principalmente aos nossos produtores rurais aqui do município de Vila Rica. Bom dia, Ságua.
2: Bom dia, Gilmar. Bom dia aos usuários, né, do sistema do INDEA, produtores e também aos ouvintes da Rádio Ponte.
1: O Ságua, a gente sabe que o INDEA tem um papel importante na imunização e no acompanhamento e na eliminação, na verdade, né, de algumas doenças aqui no estado de Mato Grosso. E essa semana nós completamos, acho que 20 anos, né? Quantos anos? Não sei se é 20 ou 30 anos livre de aftosa no estado de Mato Grosso, e a gente tem que parabenizar o trabalho do INDEA. Muitas vezes o produtor acha que o servidor do INDEA é chato, mas é um trabalho que tem a necessidade de ocorrer. Eu sempre falo e brinco com a Ságua, com o Fernando, que o INDEA é o fiscalizador, a Empaer vai lá para arrumar dinheiro. Aí o pessoal ama a Empaer, de vez em quando odeia o INDEA.
2: É, mas a gente começou a fazer um trabalho, né, Gilmar, sobre isso, né, se aproximar mais um pouquinho junto ao produtor, né. O INDEA tá fazendo um trabalho já hoje de visita, acompanhamento. Acho que o Pablo teve semana passada aqui, falou sobre a importância, né, que a gente tá fazendo da sorologia brucelose. E a gente já tá indo fechando o quinto ano de área livre de febre aftosa sem vacinação, né. Então, assim, hoje a gente veio conversar, né? Eu com o Gilmar conversamos muito sobre a questão de Empaer, INDEA, como é mais aproximar ao produtor, né? Como que a gente pode dar um retorno. Então, hoje é que a gente vem falar sobre as fiscalizações sanitárias volantes, né?
1: Eu, por muitas vezes, acompanho alguns vídeos que as pessoas fazem. Muitas vezes o produtor, por falta de informação, e hoje essas redes sociais, se elas forem usadas de forma correta, é uma ferramenta maravilhosa, mas muitas pessoas, às vezes por falta de informação ou pura maldade, ou vai no oba-oba, acaba trazendo algumas informações que são inverdades, as famosas fake news em relação ao trabalho do INDEA, porque chegou pra gente algumas imagens, alguns vídeos de que o INDEA estaria tomando carne, frango, queijo dos produtores. E pelo que a gente conversou com a equipe do INDEA, eu tive até me deslocando até essa localidade para saber o trabalho que eles estavam fazendo. Justamente naquela época em que o sistema do INDEA ficou fora por 4 dias, que estava tendo aquela mudança, o INDEA estava fazendo a fiscalização de rotina. Eu gostaria que você explicasse para as pessoas o porquê, a importância dessa fiscalização que acontece, principalmente na nossa região de fronteira aqui com o estado do Pará. O quão é importante para o produtor rural, para a gente manter os nossos status aí de livre de várias doenças.
2: Antes de tudo, né, eu venho pontuar assim que o INDEA, ele é fiscalizador, mas ele é um educador também.
1: E, né, parceiro, né?
2: E parceiro do produtor. Aí o que acontece? Hoje eu vou dar alguns exemplos para poder simplificar o porquê essa fiscalização sanitária volante constante. Né? Hoje nós somos, a nível de Brasil, o maior produtor de soja, de grãos, né, de milho, de algodão. Nós somos o maior produtor do Brasil de carne bovina. Nós somos o estado que mais abate bovinos. Nós estamos em quinto lugar na produção de suínos, sendo que a gente só tem um frigorífico de abate de suíno, que é o Excelência Nova Mutum. Então a gente perde...
1: Maior produtor de gergelim.
2: De gergelim. Então entra também o frango, que a gente está entrando na parada aí, que somos o sétimo maior produtor. Tá. É, a nível mundial, nós estamos em terceiro lugar em produção de soja, né? E sem contar que nós somos os líderes da cadeia bovina, a nível mundial. Esse requisito vem da onde, né? Que a gente fala que são ranks, né? Que é onde libera o comércio e a exportação. Vem do trabalho e as estratégias de fiscalização. Porque o INDEA, ele é a nível estadual, ele responde ao Ministério da Agricultura Nacional, que é onde libera as exportações, onde a gente habilita os países com quem a gente vai ter o comércio, né? E esses países, além do Ministério da Agricultura, tem algumas exigências. E essas exigências são sanitárias, né? É, hoje a gente trabalha com 4 barreiras volantes fixas com, contínuas. O que, que é contínuas? 30 dias direto. A gente só troca as equipes em 10 em 10 dias.
1: Não tem sábado, não tem domingo.
2: Não tem sábado, não tem domingo. Aí o que, que acontece? Brasil, temos 2 barreiras lá, que é Brasil-Bolívia, né? Que fica entre Cáceres e Pontes de Lacerdas, que são as divisas do nosso país. E temos nós aqui em cima, que é Vila Rica, Mato Grosso, Pará, e Guarantã, Mato Grosso, Pará. Sem contar as outras fiscalizações que são durante a semana de 5 dias, que é as divisas aqui na parte de baixo nosso aqui com Tocantins, Mato Grosso do Sul, né? Então, o que, que acontece em relação a isso? É, para que a gente tenha esse ranking e essa questão sanitária de controle, a gente tem uma estratégia para manter que nós somos auditáveis constantemente pelo Ministério da Agricultura Nacional, assim como os ministérios sanitários de outros países. Eu vou dar um exemplo aqui nosso, que nós aqui na divisa com o Pará, nós somos um estado, Mato Grosso é um estado livre de peste suína. O Pará não é livre de peste suína. Então a gente tem que fazer um trabalho muito grande entre Guarantã e Vila Rica. Só na Vila Rica, as nossas divisas de municípios são Santa Terezinha, Vila Rica, São José do Xingu e Santa Cruz. Então quem conhece anda, né, Gilmar, nessas essas vicinais que a gente fala que dá acesso às MTs, né, que é dentro dos projetos, a gente anda 200 quilômetros aí para dentro, né? Então, a gente tem que ter um controle, porque se a gente tiver uma incidência que o Pará teve peste suína

0: sanitária também, a gente acompanha as indústrias. Então, hoje, a gente tem a chamada popular, chamada vassoura da bruxa, que dava no cacau. Hoje em dia, está dando na mandioca. E a gente já tem, começou lá no estado do Piauí, Sergipe, e ela chegou no estado do Pará. E nós somos áreas limítrofes com Pará. Então, a gente tem que fazer esse controle do quê? De verificação, fiscalização. No nosso decreto de 2022, atendendo os pré-requisitos do Ministério da Agricultura, a gente teve que... Existe um artigo lá que fala, indiferente do tipo de veículo ou que possam carregar carga, devem ser fiscalizados. Então, vem a questão da gente fiscalizar os carros pequenos, né? Por que que a gente fiscaliza? Culturalmente, né, Gilmar, na época que nós éramos nômades lá, que iniciou a história, era comum a gente trocar sementes e ramas de mandioca, né? É um exemplo simples. Hoje em dia a gente já se verificou que grandes doenças são trazidas para dentro do município, de um estado, nessa troca. A gente está agora trabalhando no green dos citros, né? Que está se espalhando, né? Por quê? Porque há essa troca, há esse, essa, vamos assim, a gente traz a semente, traz a rama. Aí eu pergunto para vocês no momento de fiscalização, né? Eu consigo, você consegue carregar a rama de mandioca e semente dentro do seu carro?
1: De boa.
0: De boa, né? Esses dias, Gilmar, para você ter ideia, na BR-158, quase chegando na Vila Rica, a gente abordou um veículo com 180 quilos de carne suína, que estava vindo para um açougue dentro da cidade e estava vindo do estado do Pará. Então, assim, é um...
1: Lembrando que o estado do Pará não é zona livre.
0: Não é zona livre de peste suína, né? O que que a gente tem que fazer? Apreender, solicitou o abatedouro municipal e fizemos a incineração de toda essa carne. Por quê? Ah, por que que não doou? A gente não sabe qual que foi o método de abate. Ele não estava vindo acondicionado em caixas térmicas ou veículo
1: adequado. Não tinha gelo, não tinha nada.
0: Sim. E o produtor rural, tem muito essa questão que o Gilmar falou, eu vi muitos vídeos falando, o produtor trabalha e o INDEA está tomando, né? Até hoje não apareceu quem foi pegar essa mercadoria, porque a gente procurou já atrás saber quem é esse produtor, quem não é. Não, a orientação nossa é muito simples, vai parar... o produtor está trazendo para o seu consumo próprio, a gente vai fazer a educação sanitária, vai orientar a forma de armazenamento.
1: Mas não vai tomar o produto.
0: Não vai tomar. A partir do momento que não se constata que é uma comercialização. Se for uma comercialização, o INDEA vai estar repassando a vigilância sanitária para que se tome as devidas providências. Só para você ter ideia. Nesse caso, que não é igual a gente pegou o lado suíno, né? A gente repassa ao órgão municipal para que sejam tomadas as devidas providências.
1: Com relação a muitas pessoas reclamando também, a gente sabe que tem muita montagem também. As pessoas reclamando com relação aos veículos que estão saindo de Vila Rica com sentido à sua propriedade rural. Tá, lembrar que é importante esse acompanhamento com relação a... O pessoal está comprando semente de capim, está comprando os pesticidas, agrotóxicos, está comprando semente para plantar. O INDEA precisa saber a origem dessa semente para saber se ela está de forma sendo regularizada, se a origem dela não tem problema de trazer doenças e pragas. Vocês estão fiscalizando essa parte também?
0: Sim. E essa questão é muito até orientativa, né? Porque eu costumo dizer assim, eu vou dar um exemplo simples. Você, quando o produtor vem na cidade, ele aproveita o dia para fazer todas as compras que tem. Porque até então, vamos dizer, vim lá do Santaninha, né? Quase 60 quilômetros. Eu venho, eu tiro aquele dia para resolver tudo e levar tudo. Aí você vai, eu posso comprar uma semente. Semente legalizada, comprei, ela vai sair com o termo de conformidade. Por quê? Fala que sanitariamente ela não tá com nenhuma praga. Mas eu vou aproveitar e vou levar, né, o defensivo agrícola, famoso agrotóxico, né? Popular veneno, mas a gente tem que falar defensivo.
1: Aí não pega nem o receituário, nem a nota.
0: Nem o receituário e a nota. Por quê? O receituário é importante, que é igual quando você vai no médico. Ele coloca como você vai tomar aquele remédio. Então, como você vai utilizar. Aí você já aproveita e faz o quê? A compra do mês, né?
1: Coloca tudo junto.
0: Coloca tudo junto. Gente, você está contaminando totalmente. A mesma coisa quando vocês já colocaram um sabão em pó ao lado de um pacote de trigo.
1: Café.
0: O café, o açúcar, o gosto passa. Você imagina o veneno. Então, essa parte do INDEA, ele vai parar, ele vai conferir, ele vai...

0: vai ser educativo.
1: Não toma nada de ninguém.
0: Não, toma. Orienta. No caso, se a semente tivesse em termos, exemplo, termo de conformidade e o agrotóxico que está ali dentro tiver sem receituário, o que vai acontecer? Vai retornar para a loja e a loja também vai ser autuada, porque ele não pode liberar esse produto dessa forma. A gente tem casos até de produtores nossos que foi intoxicado com um veneno. Aí a gente com agrotóxico. Aí você pensa assim, foi o quê? Foi o método que ele usou para diluição? Ou ele não estava usando o EPI correto, né? Mas isso daí, essa questão de pesticida é uma questão que a gente tem que trabalhar muito, gente, porque ela é muito perigosa e ela ataca neurologicamente, né?
1: As consequências estão aí para várias pessoas que já foram contaminadas, né? Deixar claro para o produtor, então, o INDEA, ele vai parar os veículos, na maioria das vezes, orientativa. O que a gente tem informação até agora, Sagla, é só esse pessoal que estava trazendo carne suína que foi apreendida e incinerada.
0: Sim, por causa da divisa do Estado, né? Que era peste suína e mostrava totalmente que era comercial, né? Sem contar que a gente não sabe qual que era o tipo de abate.
1: Então, parar. Você que, muitas vezes, no estado do Pará, a entrada de suínos vivos ou abatidos para o estado de Mato Grosso está terminantemente proibido.
0: Proibido. Sem contar também em questão que a gente fala da parte vegetal, da rama de mandioca também, devido ao estado do Pará apresentar a vassoura da bruxa e a gente for área livre, né?
1: Pessoal, vocês não têm noção da destruição que causa a vassoura de bruxa em um mandiocal. Muitas vezes, assim como causou nos plantios de cacau, e você trazer uma rama, uma maniva aí doente, contaminada, acaba com a sua produção. Da mesma forma, é a questão da peste suína. Muitas pessoas têm o hábito, principalmente os caçadores, né? Que nós temos muito problema aí com javali, java-porco, porco de brabeza, que o pessoal tem autorização, vai, abate, caça, então, no estado do Pará. Se entrar para o estado de Mato Grosso com essa carne, é passivo de apreensão.
0: E destruição. Não só a carne, como qualquer embutido, qualquer, tipo assim, linguiça, salame, que é feito de carne crua. Suína, crua, não entra de forma nenhuma dentro do estado do Mato Grosso, gente.
1: Já se for o processo inverso, daqui para lá pode entrar.
0: Aí é permitido.
1: Do Mato Grosso é área livre.
0: Nós somos áreas livres.
1: São 7 horas e 46 minutos. Espero que a gente possa ter trazido um esclarecimento para todos os nossos produtores. E se tem algum produtor aí que teve algum produto que foi tomado pelo INDEA, como muitas pessoas andaram fazendo vídeo aí, e muitas vezes por ter um certo poder achando que pode mudar, talvez até a legislação federal, não é assim que funciona, tá? Para a gente ter as coisas andando de forma correta, leis são criadas e elas precisam ser cumpridas, né? Muitas vezes as pessoas acham ruins, mas imagina aí se não tivéssemos esse controle, se o produtor também não fosse parceiro, porque hoje nós não temos a febre aftosa, porque tem um trabalho maravilhoso do INDEA e do produtor que foi colaborador, né, que vacinou seus animais, e a gente pede essa parceria do produtor, que ele entenda. Nós somos em Paera, INDEA, nós somos co-irmãos, sempre falo que o nosso pai é o mesmo, né? Nós, a Polícia Militar, Polícia Civil, o nosso pai é o mesmo, que é o governo do estado de Mato Grosso. Todos nós somos servidores e a gente sempre preza para que, como servidor do estado de Mato Grosso, a gente possa prestar um bom serviço, mas um serviço que traga benefício para o produtor. E vocês podem ter certeza que esse trabalho do INDEA traz um benefício maravilhoso para o produtor. Imagina aí, nós termos um foco de febre aftosa em Vila Rica, acaba a economia do município.
0: Pois é, até entre alguns fatos que a gente vai citar, teve um índice agora, por último, teve um animal que registrou raiva em Novo Santo Antônio e a gente teve também um perifoco também lá em Rondonópolis. O trabalho do INDEA foi em questão de 7 dias dentro desse Novo Santo Antônio, foram notificadas 145 propriedades e foi tão maravilhoso, porque quando começou a notificar a primeira propriedade, quando o servidor do INDEA e o veterinário ia notificar a próxima, o pessoal já estava, o canal estava tão direto em contato com o INDEA que eles já estavam vacinando seus animais para isso. Então, qual que é a questão da fiscalização do INDEA, que eu falo orientativa educativa, esse momento? No momento da crise, a gente quer antecipar que não tenha crises sanitárias, né? Que a gente fala que são zoonoses, que também são... O que é zoonoses? São doenças, os animais são passados ao homem. e também o controle sanitário para que o mercado, para que o produtor não tenha perda de nenhuma forma, seja vegetal ou seja animal. Então, esse é o nosso trabalho. E eu costumo brincar aqui, né, Gilmar, quando a gente fala que assim, não existe o produtor sem o INDEA e nem o INDEA sem o produtor. Porque o INDEA precisa do produtor para que a gente possa auxiliar, a palavra fiscalizar não quer dizer que a gente está indo autuar, mas a gente está indo acompanhar, auxiliar também, né? Porque muitas vezes a gente precisa de orientação. E também não vai existir, se o produtor não existir o INDEA, ele não tem como ele estar comercializando, ele não tem como estar agregando valor àquele
1: produto.
0: Não
1: tem a certificação do produto.
0: A certificação.
1: Sacla, mais uma vez agradecendo a sua presença. E agora é hora de nós passar a receita do Pablo, né? E você achou que ia ficar livre, né? Eu não vou não, que eu tenho que dar a receita.
0: Aí ele falou, é só no próximo, então vou ter que mandar a minha também, né?
1: É, tu já tá devendo a receita no próximo sábado, é a receita da Sagra, tá? Não vai fazer igual um funcionário do Sicredi uma vez, ele veio, não apareceu, eu falei, cadê sua receita? Ele mandou mensagem ao vivo. Peixe frito. Pesca e frito.
0: Foi criativo, né?
1: Ele foi. Agora, a do Pablo é bem de homem que mora sozinho, né? O Pablo disse que o que ele tem na cozinha dele é uma air fry.
0: Uma máquina de cozinhar ovo também, gente.
1: É, e uma panela elétrica e uma chaleira elétrica. Mais nada. Acho que é por isso que ele tá magrinho, viu? Preguiça de fazer comida. Não tem fogão, não. A receita de hoje é a receita de salada de macarrão fácil. Anote os ingredientes aí, ingrediente aí de quem mora sozinho, tá? Pablo, Dr. Pablo Rietti, 500 gramas de macarrão, pode ser parafuso ou penne, anote aí. 200 gramas de presunto picado, se você não quiser presunto, coloca aquela mortadela defumada bolonhesa, também fica bom. 200 gramas de mussarela, milho e ervilha é opcional. Meia cebola picadinha também é opcional. Aí você pode utilizar maionese, aquela pronta, ou creme de leite, um fio de azeite, sal e pimenta a gosto. É o tempero, você coloca a gosto. Vou repetir os ingredientes para você que não conseguiu anotar. Salada de macarrão fácil. 500 gramas de macarrão, parafuso ou penne. 200 gramas de presunto picado. 200 gramas de mussarela picada. Milho verde e ervilha é opcional. Meia cebola picadinha também é opcional, maionese ou creme de leite e um fio de azeite. Se você não tiver azeite, não tiver problema de entupimento das veias, taca óleo de soja. Sal e pimenta, modo de preparo. Você vai cozinhar o macarrão, deixar ele al dente, né? Escorre e deixa esfriar. Misture o presunto, queijo, milho, ervilha, acrescente a maionese, tempere e misture bem. Leve à geladeira por alguns minutos antes de servir. E aí é só, como diz o Carlos, tchap, tá pronto, só comer. Obrigado mais uma vez, Sagla, pela sua participação aqui, dia de sábado, dia de descanso. E eu tenho certeza que esclareceu muito. E fica aí para o produtor que teve algum produto que foi apreendido pelo INDEA, com exceção desse que veio do Pará com carne de suíno, manda para nós aqui, porque até agora teve muito boato, muita conversa e não tivemos nenhuma uma prova de que o INDEA apreendeu algum produto.
0: Desde já, né, eu deixo aqui à disposição aos produtores, à unidade local do INDEA. Qualquer dúvida, gente, não faz a rádio, né? A gente fala assim, não use a rádio, produtor. Vamos perguntar, o INDEA tá lá, a gente tá ali para orientar.
1: Né?
0: Vamos tirar dúvida, não custa nada perguntar.
1: Não tenha medo da Sagra, não tenha medo do Fernando, de ninguém do INDEA.
0: De ninguém que esteja lá.
1: Estão lá para orientar. Obrigado mais uma vez, ótimo final de semana. Lembrando, hoje tem festa para criançada lá na Orla da Represa do bairro Tiradentes, tá? Nós teremos brinquedo, pula-pula, pipoca. Só nós da maçonaria vamos servir 2.000 cachorro-quente. Estamos lascados, hein? Para fazer estante cachorro-quente para criançada. Então, a partir, acho que 14h, as tendas já estão montadas lá. Muita brincadeira pro dia da criança. E aí, à tarde, à noitinha, nós teremos a festa de Nossa Senhora Aparecida. 10h, o show nacional. A festa continua à noite e amanhã também tem aquele churrascão gostoso na comunidade Nossa Senhora Aparecida. Você está escalada para lá?
0: Não, hoje eu estou livre. Hoje eu vou participar da celebração e do show, né, gente?
1: Sem trabalhar?
0: Sem tra... Não, vou trabalhar, né? Vou instalar trabalho. Vamos lá, gente. O palco tá... Ontem eu passei na curiosidade.
1: Tenda, né? Uma tenda gigante.
0: O palco enorme, assim. A gente aguarda todo mundo, como se diz, né? Eu vi um chamamento do Clebinho, ele falou aos católicos e os não católicos, porque quem é cristão e
1: filho
0: de Deus, todos podemos participar. E parabéns também à maçonaria que sempre está movimentando, fazendo algo diferente dentro da nossa sociedade aqui, e principalmente as crianças, né? Alegrando um pouquinho o dia delas.
1: Então toda criançada hoje está convidada, muita brincadeira, refrigerante, pipoca. Vai ter picolé, vai ter algodão doce, cachorro quente, brincadeira. O CDL contratou uma equipe de confresa com brinquedos, tá um parque de exposição lá.
0: Eu acho que eu vou lá também.
1: Leva suas crianças, você não. Mas pode comer cachorro quente lá também, não tem problema não. Gente, fiquem todos com Deus, lembrando, se beber não dirige, se dirigir não beba. Ótimo final de semana de muita festa e que as bênçãos de Nossa Senhora Aparecida possam cobrir todos nós neste final de semana.

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3: 7h58.
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0: 8h27.
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1: 8 horas e 43 minutos. Bom dia, Vila Rica. Bom dia para você que está acordando agora. Muito bom dia para você que já acordou e está na ativa já tem um tempinho. Bom dia, bonjour. Vamos chegando, né? 8h43, sabadão, e eu desejo para você só...
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1: Nunca perca a fé, tá? Vale a pena, vale. Tudo passa. E como passa? Para você que tá acompanhando a programação 101,5 FM, obrigada pelo carinho da companhia. Tô chegando aqui, tá? Sou Juliana Galvão. Nós vamos juntos nessa vibe, nessa conexão, nessa delícia de alto astral, de tudo completo, 100% para cima. Como diz minha amiga Andressa, arrasta para cima e sobe na beleza, porque hoje tá valendo. 8h44, na vibe do seu bom dia, do seu sorriso, nós estamos chegando aqui para fazer a coisa acontecer, tá? Até às 11 da manhã eu prometo a minha companhia para você e você, a sua para mim, vai? Você que tá ouvindo a programação aí, sintonizado no seu veículo,

veículo pelos bairros da cidade, trabalhando na ativa. Obrigada, tá? Me dá uma carona aí. Vale. É bom, eu gosto. Você gosta? Para vocês que residem ou estão indo para sítios, chacras, roças, fazendas, para você que vai para outra cidade, para outro estado, eita, Juliana, ó, trava-língua aqui, para você que vai para outro estado, talvez para outro país, tem alguns que, pois, privilégios são para poucos, mas tem, né? Então, obrigada pelo carinho da companhia, me leve até onde a nossa frequência alcançar. Falo sempre aqui com muito, como que eu falo para vocês? Com muita propriedade, 101,5 MHz, mais de 1000 MHz de potência, 101,5 FM, Juliana. Só te desejo, bom dia para você, tá?

Se for pra você gastar energia, gaste com beijos, tá? Delícia. Demais, sabe? Na bochecha, na testa, no pescoço, no ombro. É bom. É, aquele então, lábio com lábio, delícia, né? Gostoso. Parabéns pros maiores, né? Que já tem aí seus, né? Então, pois é. Bom dia, sorrindo pra você. Valeu, obrigada desde já pelo carinho da sua companhia. Prometo valer a pena esta manhã de hoje, tá?

E agora sim, a gente começa pra valer essa manhã de hoje, 8 horas e 47 minutinhos. Olha só, nem precisa se dar o trabalho de ficar olhando as horas. Eu falo pra você aqui de tempos em tempos. Horário de Brasília, 8 horas e 47 minutinhos. Como eu falei anteriormente, nós vamos juntos até às 11 horas desta manhã deliciosa. Já agradeceu? Já? Já? Lembrou de agradecer aí? Abriu os olhos, colocou os pés no chão, vida, problemas, desafios, circunstâncias, mas seja grato. Agradeça pelo dom da vida, agradeça pelo dia, agradeça pela até pelas circunstâncias mais dificultosas, é importante, porque são elas que nos fazem amadurecer, evoluir, enfim, eu penso dessa forma, né? E aí a vida fica mais suave, né? Eu acredito que fica mais leve. E pra gente conseguir sanar, né, os obstáculos diariamente, a gente precisa de leveza, de centralidade, respirar fundo, analisar. É muito importante. Gente, deixa eu falar um negócio pra vocês. Quem tá curtindo essa moda aqui, ó, quer ver? Presta atenção. Tá bombando, estourou nas plataformas. E aí esses dias eu falei assim, eu vou gravar, eu vou fazer, todo mundo tá fazendo lá no Instagram, quem sou eu pra ficar de fora? Ninguém mais, ninguém menos do que todo mundo tem o direito. Vamos ver se vocês já presta atenção. Oh, delícia. E o menino cantando e passando aquele perfume fica mais gostoso ainda da gente assistir, né? Só não dá pra sentir. Ê, Zé Vaqueiro, vem cá, nós queremos te ver.

Quem vai fazer o meme aí? Posta no Instagram e marca a Rádio Conte. Flash! Flash! Quem quiser fazer aí, ó, tá o convite. Faz aí o esqueminha, posta e marca a rádio. Que você que segue a rádio aí, sabe? Que ele, aí você pega o perfume assim no ar e gruda no pescoço. Que é lá que as meninas gostam de dar aquela cafungada, tá? 8h49.

E de combinado em combinado, né? Há uns que são feitos, outros que são desmanchados. E vamos seguindo, né? 8h50. E aí você só faz assim, ó. Vai ter... Só sua cama vai ter ressaca. E espreme o perfume.

Bom demais da conta. Fala se não é, né? Curtir essa moda aqui é bom demais da conta. E aí, fazendo aquele, né, a dancinha ali, não tem como não ficar agradável. Deixa eu fazer um convite pra você. Vocês que estão curtindo aí, tá bombando tanto a moda quanto, né, o movimento do Zé Vaqueiro, faz aí, posta nas suas redes sociais e marca a Rádio Conte. Bom dia, põe lá assim, Juliana, olha, minha vez, tá? Eu vou fazer essa semana, vou postar, quem me acompanha lá vai ver, fazer flash. Os dois perfumes eu vou fazer duas vezes, depois faço com um, faço com o outro, enfim, né? O importante é a gente estar cheirosa. Isso que vale. 8h51, papo bom, música boa, é aqui hoje na minha companhia, eu na sua, o pessoal tá chegando. Bom dia, Andressa. Oi, Dona Miriam, Ana Paula Jardim de Mello, Eliane, bom dia. Dona Eurípides, Adriana também já tá entrando em contato conosco. 8h52, como eu falei pra vocês, até 11 horas nós vamos coladinho. Ah, delícia, eu adoro a sua companhia. Obrigada desde sempre, hoje e toda vez. A gente agradece aqui com muita... Aí eu faço referência mesmo, sabe por quê? Porque é bom ter a sua companhia. É ótimo ter a sua companhia. Se ela não existir, como que o programa vai acontecer? Não acontece, né? Então, é importante essa vibe aqui, é importante essa conexão. Eu com você, você comigo, onde a gente faz o programa acontecer. Quero dizer para vocês, né, que nós temos parceiros no Bom Dia Conte, que faz aqui a nossa programação ficar ainda mais, vamos dizer, mais linda do que já é. Por quê? No final da programação, sempre a gente faz aqui aqueles sorteios que, né, como que eu posso dizer? Acho que devolve um pouco da gratidão e da alegria das nossas manhãs aqui. É o mínimo que a gente consegue estar fazendo aqui para devolver essa forma de agradecimento por você estar aí conectadinho na nossa companhia. Então, no final da programação hoje, pode ter certeza, nós vamos, não diferente das outras vezes, né, dos demais sábados, nós vamos estar sorteando aqui para você que é ouvinte da 101,5 FM. Quantos presentes hoje, Juliana? 3 presentes para você que é ouvinte da 101, 4 aliás, né, para você que é ouvinte da 101,5 FM. Hoje, sábado, sábado, dia 10 de outubro. Meu Deus, Papai Noel já tá batendo na porta. Tá batendo na porta. Tá acabando. 2026, ó, vai ficando pra trás aí. Olhinho já, pezinho direito, pé esquerdo. Cuidado, Juliana, os dois pés, nem direito nem esquerdo. Vamos cuidar com esse negócio aí. Os dois pés, de preferência, em 2027. Chegando aí, não tem jeito, tem que ser um ou outro. Não tem, só pulinho vai. Dá um pulinho que entra os dois aí de uma vez. Enfim, para vocês que estão ouvindo a programação, atenção, 2026 tá ficando para trás, tá? Se ninguém te falou, não deu tempo de você, tão corrido, né, Juliana? Não deu tempo nem de me atentar. É, deixa eu falar para vocês, já estamos aí visitando o Natal, tá bom? Os panetones já estão nas prateleiras dos supermercados, e enfim... Presente, é a hora de viagens, pacotes, vamos ali no litoral? Vamos, ótimo também. 8h54, daqui a pouquinho a gente começa a atender os pedidos, as participações, mas deixa eu falar uma coisa pra você. Fique ligadinho até o final da programação, hoje vai ser show de bola, já está sendo show de bola. E aí, tem, claro que tem, né? Reservamos aqui com muito carinho aquele momento super especial da conexão, do diálogo, da informação, do pedido musical, daquela dica boa, do seu áudio, da sua mensagem de texto. E, obviamente, no final da programação, a gente, né, vamos dizer assim, vamos confraternizar aí, distribuindo o que a gente sabe fazer de melhor, dando alegria e recebendo também, que é muito, muito, muito bom. Pra começar essa manhã de hoje, vamos assim, essa música aqui, Bom Dia, adoro, ela é uma... É Gustavo Mioto que canta, então é aquela vibe Gustavo Mioto, mas a música, a melodia, a letra faz uma referência bem bacana, tá? E aí começa o Bom Dia. Bom dia pra você, tá?

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1: Nove horas e sete minutinhos, nós vamos dando continuidade aqui nessa programação de hoje, 9h07, tá? Pra você não perder a hora, vamos começar atendendo as participações? Vamos, vamos? É bom demais na conta, né? Pessoal chegando aqui, Ana Paula, bom dia pra você. Juliana, bom dia, eu quero a menina que eu fui oferecer pro meu marido João Marcos, pra toda a minha família aqui do bairro Cristo Rei, Ana Paula Jardim de Melo. Bom dia pra você também, tá? É assim mesmo que acontece, né? Andressa, bom dia. Áudio, bom dia, Andressa. Como vai?
2: Bom dia, Juliana. Bom dia, bom dia, bom dia, bom dia. Bora, sabadão, sabadinho, sabadão, sabadaço. Enfim, sábado. Bora tudo travar? Bora travar na beleza, porque nós nascemos. Foi bonita e não foi rica, pelo menos eu, né? Então, bora. Ofereço toda a programação para todos os nossos amigos da Rádio de Ouvintes.
1: Pra você também, ótimo sábado, Andressa. Arrasta pra cima, sobe na beleza desse jeito, que é bom demais da conta, com certeza. E faz aí o dia ficar mais gostoso, né? Abençoado ele já é sempre, o sol brilhando. Daqui a pouco chuva será? Tomara, bastante, né? Chuva, chuva, chuva, chuva. Faz chuva, seja ela de água, seja ela de bênçãos, é sempre muito bem. Como não? Claro que sim. Eliane, bom dia pra você também. Bom dia, Juliana. Toca a música com Léo Magalhães. Diz pra mim, Eliane. Antes de tocar, Eliane, eu vou voltar nessa aqui, ó. Vamos curtir ela. Tá, sabe aquela música assim que tá bombada, bombada, estourada aí nas plataformas? É boa demais a conta. E o menino canta ela. E a gente fica assim, super... Curte? Eu curto. Vocês curtem também? Demais da conta? Curte? Então vamos curtir juntos? De tempos em tempos nós vamos colocar ela aqui pra...

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0: 9h26, aí você busca o fôlego, né? Respira fundo, como eu falei aqui no início da manhã, respira fundo, só assim que funciona, respira fundo, sabe assim, ó, aquele movimento que você faz assim, é, cheira a florzinha e sopra a velinha pra essa manhã de hoje, tá valendo também, ajuda muito, e como, 9h26, pra vocês que estão entrando em contato aqui na nossa programação, muito obrigada, tá, a gente gosta demais da conta, 9h26, pra você não se perder na hora, esse sábado hoje, tá como pra você, está como, hã? Conta aí pra nós. Dona Eurípides, bom dia! Deixa só antes de atender. Ah, não, peraí, vamos atender a Dona Eurípides, depois eu volto lá embaixo, ficaram dois lá sem atender. Bom dia, Dona Eurípides. Fala comigo.
1: Bom dia, Juliana. Juliana, passa a música pra nós com o Rick. Não perca a sua fé. Feliz pra você, pra quem tiver ligado no programa, eu gostava mesmo. Bom dia.
0: Bom dia, obrigada, tá? Ótimo sábado. Obrigada aí pelo carinho da companhia. Dona Miriam, bom dia.
2: Bom dia, Juliana. Tudo bem, minha princesa? Aqui tá todo mundo bem. Graças a Deus, minha
0: princesa. Graças a Deus. Bom,
2: eu quero aquela música. A menina que eu sou. Ofereci sempre um momento pra você, minha lindona. Eu sei que você gosta. E tudo lá pro Vitola. Tá bom? E qual é o meu nome no sorteio? Miriam Laudelina Procó. E aí, que dia que nós vamos se ver? Fala aí pra nós.
3: Alô, Juliana. Aqui é o Natal Procó Cavaleiro. Queria pedir uma música do Tem um carinho quartinho na rede.
0: Oi, Natan.
3: Também quero participar do sorteio, Natal Procó Cavaleiro.
0: Oi, Natan. Bom dia. Bom dia. Obrigada pelo carinho da companhia. Tô por aqui. Facinho de se ver. Tô por aqui, ó. Hoje, sábado, na rádio. Amanhã... curtindo, amanhã, delícia também, né? Segundo, gente, esse feriado, esse final de semana, FDS, tá valendo, com final de semana prolongado, que gostoso, hein? Segunda-feira, dia 12 de outubro, padroeira do Brasil, feriado nacional, e nós estamos aí curtindo, descansando, passeando, aproveitando, outros cansando mais, né? Aproveitando pra cansar mais, fazer o quê, né? Cada um com as suas escolhas, não é não? Oi, Adriana, bom dia! Bom dia, Juliana, abençoado sábado pra vocês todos aí da rádio, Adriana Catarina de Mello e a Newton Jardim de Mello, Chácara Santa Bárbara. Aquele bom dia pra vocês, super especial, aquela vibe arrasta pra cima e só sucesso. Aí, nós vamos fazer assim, ó, já tá na agulha aqui, deixa eu ver se tá computador, telão, a gente vai aqui interagindo, agindo e... Não tá, cadê, gente? Cadê? A menina que eu fui, coloquei aqui, não tá passando? Ah, ao vivo é assim mesmo, né? Ah, propaganda também, aí não vai não, agora vai. Quer ver? Quem sabe canta. Essa aqui eu vou dedicar pra todas as meninas de 0 anos a idade que você tem. É pra você essa canção linda, espetacular. Acho que foi feita pra nós, né? Nos representa muito bem. Então, quem sabe... É hora agora, sabe? Se tá no carro, põe naquele volume máximo. Põe. Coloca, por favor. Tá em casa, liga o som, para tudo e vá pra frente do som aí. Vamos cantar, vamos de fato profetizar cantando essa melodia aqui que nos representa muito bem. Pode ser? Meninas, aí de casa, eu vou aqui da rádio, tá? Tô entrando na onda de vocês aí, eu sinto a energia. É muito bom. Olha só. Como que não? Vai, tá valendo. Quem sabe canta, tá?

0: E é assim que eu desejo pra todas as meninas. Cantei aqui de fundo, tá valendo, não tá? Vocês cantaram aí também? Não tem como, né? Essa melodia, eu falo, nos representa literalmente do início ao fim. Então fica aqui a minha... Qual adjetivo que eu escolho aqui? A minha visão da representatividade feminina, que é extremamente necessária, né? Como nós somos importantes, meninas, mulheres, como somos, né? Sem fazer referência, não é nada sobre feminino, nada. É sobre a nossa importância, né? A nossa importância, que nós sabemos que nós temos, enfim, que nós nos amamos. Isso é fato. É, isso mesmo. Vamos continuar aqui atendendo as participações. Claudete, bom dia. Fala comigo, Clau. É áudio? Deixa eu ver aqui. Volta lá, Juliana. Volta. Pausado, ok. Voltou ao vivo. É assim mesmo, tá? É desse jeitinho. Fala comigo, Clau.
1: Oi, bom dia. Juliana, passando o programa. Gostaria de pôr o meu nome, Claudete Birgurgis, Edio José Dullius. E se tiver algum sorteio por Dia das Crianças, colocar o Bruno Fernandes Dullius, que é meu neto, no sorteio. Escolhe uma música bem animada para as crianças, tipo Hilariê, que é muito uma de Nossa Senhora Aparecida, né? A sua escolha. Bom final de semana a todos, com a proteção de vida.
0: Muito obrigada, Clau. Bom dia para você também, tá, Claudete? 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Tá valendo. Pipoca. Ai, que delícia. Como que não, né? 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É muita gente, né? A galera é grande. Bom dia, Valéria! Bom dia, fala comigo.
2: Bom dia, Juliana. Também quero participar do sorteio.
0: Já está participando. A partir do momento que manda mensagem para nós aqui, Valéria, automaticamente já cai aqui na grade do nosso WhatsApp. O critério aqui, mandou mensagem, enviou, seja texto, seja áudio, automaticamente já está concorrendo aos sorteios no final dessa programação. Quero aproveitar e mandar um oi especial para minha amiga Lu, Luciana Brasil, Lu Pratas. Lu, ó, beijo, bom dia para você, tá? Obrigada aí pelo carinho da companhia sempre. Obrigada também aquela afinidade que a gente tem, né? Você sabe. Beijo no seu coração, tá, Lu? Que bom, né? Deu tudo certo. E a gente fica super feliz. Lázara, bom dia. Bom dia, Juliana. Peço a música com João Paulo e Daniel. Nossa, João Paulo e Daniel. Estou apaixonada. Estou apaixonada. Adoro. Lázara Alves Dias. Estou apaixonada. Gente, como que não lê? Nossa, que delícia. Lázara, eu e mais um tanto aqui ficamos agora... voltamos aqui, quantas décadas? Duas, quase três, duas e meia, mais ou menos, estourou João Paulo e Daniel, mais ou menos, né? Quero escrever na areia a sua história junto com a minha, e aí a gente vai cantando. Seu Olívio, bom dia! Ele mandou aqui pra mim, que Deus abençoe o meu, o seu, o nosso final de semana, bom dia, amém. Daqui a pouquinho, viu, Lázaro? Só voltando lá, nós vamos rodar aí a música. Dona Iracema, bom dia, 9h36, Dona Iracema, fala comigo.
3: Oi, Juliana, aqui é Iracema Siqueira.
0: Bom dia.
3: Eu da música de hoje é famosa, né? Minha curtida, eu já vou te contar minha filha.
0: Oiê. E ela deixou o áudio ligado e é bom que o Cocó tá lá no fundo, né? Cocó. Dona Iracema, bom dia, obrigada pelo carinho da companhia, ótimo sábado pra senhora também, tá? Valeu aqui a gente fala assim, pela companhia, né? Pela parceria, pela mensagem, a gente vê que tá aí conectado na 101,5 FM, aqui na programação do Bom Dia Conte com a pessoa que vos fala neste momento, Juliana Galvão. Tô serelepe hoje, não tô? Tô, dormi muito, descansei. E aí a gente, a energia tá daquele jeito. Bom dia, toca a música do Cristiano Neves, Borboleta Azul. Ah, pode deixar, a gente roda agora, gosto também. Leandro, bom dia para você, Leandro. Fala comigo.
4: Bom dia, Ju.
0: Bom dia,
4: ó. Mandei. Nando Moreno, nós aqui.
0: Ah.
4: Dá uma louca pro Enxada Cega, Samuel Pacheco, Vicente. Bora, bora.
0: Menino, olha eu tentando fazer voz de locutora profissional. Bom dia, Leandro. Que delícia ouvir sua voz. Menino, que vozeirão é esse, não? Ó, oh, bom dia, Ju. Ah, tá valendo, Leandro. Olha só, se, por exemplo, de repente nada der certo, o microfone tá aqui. A espreita, te esperando. Que voz. É uma maneira aqui bem esticada de elogiar o seu timbre vocal, tá, Leandro? Que voz, hein? Que charme. Nossa, gostei. Parabéns aí pelo vozeirão. E é simpático ele também. Bom dia, dona Terezinha. Fala comigo.
5: Bom dia, Rádio Fonte. Bom dia, Juliana. Bom dia aos ouvintes da Fonte. Bom dia, Raimundo. Não sei se o Raimundo tá por aí hoje, mas
0: veio
5: bom dia.
0: Não.
5: Juliana, toca aí pra nós, meu cavalo sábio. Um beijo pra todos que vai curtir na Rádio Fonte. Pra todos do projeto Caxangá. E um bom dia, um bom final de semana, Ju.
0: Bom dia, obrigada também pelo carinho da companhia, dona Terezinha. Raimundo hoje não veio, está de viagem, mas próximo sábado, se tudo der certo, se Deus quiser, estará aqui com a gente, né? Mas a gente fica feliz, quando eu falo a gente, sou eu mesmo, né? A primeira pessoa, como eu fico feliz de ouvir aqui o carinho dos ouvintes, né? A participação, a interação e saber aqui que o nosso quadro, ele é composto normalmente eu e Raimundo e eu, né? Nós completamos aqui o Bom Dia Conte e quando um não está, o pessoal dá aquele retorno. Quando o outro não está, dá aquele retorno aí, justificando mesmo o anseio da saudade. Então, obrigada pelas palavras, obrigada pelo carinho da companhia e nós estamos aqui. Raimundo não veio, eu represento, tá? Talvez, quem sabe? Vou recitar um poema daqui a pouquinho. Marilene, bom dia. Ela diz assim, bom dia, quero participar do sorteio. Marilene Santos dos Santos, quero pedir a música Que Sejas Meu Universo. Ai, hoje vocês... Não, dona Ana...

Eu de verdade, eu não sei qual que é mais gostoso ali. Você assistir dançando, assim, aquele jeitinho de Zé Vaqueiro suave, sabe? Ou se é ele esborrifando ali a essência do perfume, agarrando ali, agarrando, vamos falar assim, agarrando no ar e grudando aquele negócio assim, deve ser muito cheiroso, né? No pescoço. E aí as meninas que são solteiras como eu, entra na onda. As que são comprometidas, pede pro marido fazer aí, assiste aí a dancinha do Zé Vaqueiro aí, fala assim, amor, faz pra mim. Aí ele vai fazer, com certeza.

0: É Zé Vaqueiro, tá? Zé Vaqueiro, Zé Vaqueiro Flash. É bom demais. E aí, a gente volta, tá? Hoje, de tempos em tempos, vou tá bombada mesmo, tá? Explodindo aí nas plataformas musicais. Ah, menina é bom. E a moda também tá pegando aqui. A gente vai de vez em quando, loiva, e passa aí pras meninas, tá? Na hora que você estiver fazendo aquela massagem, assim, gostosa, aí as meninas vão ali já analisando como que vai ser mais tarde. É isso aí. Fazer o quê? Ali, criatividade é pra quem tem, bora usar. Bom dia, Juliana. Gostaria de ouvir com Kaoma Chorando Se Foi. Ali, Leandra Carvalho, feliz dia das crianças a todas as nossas crianças de Vila Rica e todas do Brasil. Beijos, Li, beijo pra você também. Vamos aproveitar aqui, né, e desejar pras crianças e pras crianças não evoluídas, sabe, aquelas assim, tem 40, tipo eu hoje, né, acho que por isso que assim, né, que eu estou assim, hoje, comemoração ao dia das crianças, a gente tem que ser, né, essa pureza, essa essência. Então, pra você que é criança, já receba aí aquele abraço carinhoso da Juliana, aquele aperto gostoso, assim, ó, feliz seu dia, tá bom? Feliz seu dia. E pra você que é uma criança mais crescida, toma jeito, te atente. Não, tem que ser, né? A gente tem que ter essa áurea de vez em quando. Leandra, beijo pra você, obrigada pelo carinho da companhia. Seu Natalino, fala comigo. Cadê ele? Solta, Juliana, vai.
1: Bom dia, Juliana.
0: Bom dia.
1: Essa música hoje, eu vou na sua casa e oferecer pra minha esposa Lídia Moreno, pra Eliane, pra Gabriela, pra Dona Helena e pra todos que estiveram vindo no programa.
0: 9h44, meninos, deixa eu falar uma coisa pra vocês. Hoje nós vamos nessa onda aqui e, nó, tá bombando aqui de participações. Angelina, daqui a pouquinho a Tia Ju rolou, ó, 9h38 ela mandou mensagem, agora são 9h44. Daqui a pouquinho nós vamos atendendo aqui o restante no próximo bloco das participações. Deixa eu contar pra vocês, no final do programa tem, pra quem gosta, pra quem interage, pra quem vai na onda, pra quem curte 101,5 FM, pra quem tá ligadinho com a Juliana aqui no Bom Dia Conte, tem pra vocês o quê? Sorteio, prêmio, daqui a pouquinho nós vamos sortear pra vocês, daqui a pouquinho no final da programação, até às 11 eu tenho compromisso aqui firmado com você, compromisso é compromisso, combinado é combinado, então até às 11 horas, eu, você e eu, obrigada pelo carinho da companhia, vamos de moda, gente do céu, nossa, essa aqui como que faz, hein? Escolhi de propósito? Talvez, você curte? Pra você que tá ouvindo aí, talvez no seu veículo, fica a dica, tá?

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2: 9:58.
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10 horas e 1 minutinho, nós estamos de volta. 10 horas e 1 minutinho. Manhã passando rápido, né? Rápido. Diz que quando tá bom, agiliza, acelera. Eu acho que é exatamente, faz jus. 10 horas e 1 minuto, estamos de volta com essa programação 101,5 FM. Telefone para contato 66-3554-2266. E por aqui é onde nós vamos interagindo. Gente, deixa eu falar uma coisa para vocês. Ao vivo acontece, né? Nós estamos com um problema aqui no áudio. Os áudios não estão soltando. Não sei o que aconteceu. Eu já pedi um suporte técnico aqui. Deve estar chegando. Mas eu vou pedir para você que é ouvinte da programação e ainda não entrou em contato, ou se entrou também, se puder reportar para nós através de mensagem, agradeço. Não estamos conseguindo aqui abrir os áudios, tá bom? Então você que está ouvindo a programação, já enviou mensagem. Se puder, envia de novo por mensagem de texto. Nós vamos fazendo aqui um checklist, retomando as mensagens e, obviamente, aí passando as informações, entrando na conexão, que é o que eu mais gosto. Obrigada, tá? Mas aí eu faço essa observação pra você. Quem vai mandar de agora pra frente, por favor, até a gente arrumar, manda mensagem de texto, por favor, tá bom? 3554, vamos prefixo, Juliana? Tem gente de todo lugar do Brasil que ouve a programação da 101,5 FM da Rádio Conte, em específico da nossa Rádio Conte de Vila Rica. Então, 66-3554-2266. E olha só, deixa eu falar pra vocês. Aí, salivei, né? Deu vontade de quê, gente? Beber café. 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
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Aham, 10 horas e 5 minutos. 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Isso aí, eu não corro esse risco. Nando, bom dia pra você. Tem mensagem? Não passa, gente. O que que aconteceu aqui que não passa? Não tá passando. Não passa. Áudio não passa. Por favor, se estiver ouvindo a programação, manda texto, tá? Bom dia, Juliana. Quero participar do sorteio. Sou a Herta e quero oferecer o programa pra minha família. Beijo pra você. Obrigada, viu? Herta. Com a cuia de chimarrão ali. Bom também. Café, nem se fale. Café, nem se fale. Bom dia, Juliana. Toca a música, sua escolha. Quero participar do sorteio. Rosângela de Souza Dantas. Bom dia, Rô. Ótimo sábado pra você. Obrigada pelo carinho da companhia. Gente, pra quem tá apaixonado, tá ali na grade musical. Me pediram aqui João Paulo e Daniel. Estou apaixonada. Lembra? Quantos anos tem essa moda? E toda vez que a gente ouve, não tem como você lembrar, não lembrar daquele flirt, né? Ou tem? Bom dia, Dona Terezinha. Mandou áudio para nós. Dona Terezinha, não estou conseguindo ouvir os áudios. Por favor, estiver ouvindo a programação, olha lá, tô tentando, deu uma pane aqui, não soltam áudios. Belé também é áudio. Eu vou deixar os áudios aqui, vai ficando, tá? Depois, se a gente conseguir recuperar aqui o sistema, aí a gente volta, tá? Passando aí os áudios que não foram colocados no ar. Bom dia, toca pra mim a música Corujão. Você jogou sujo comigo, Marinette Paixão. Bom dia, Má. Obrigada pelo carinho da companhia. Bom dia, Adile Sônia Gamba. Toca com Paula Fernandes, Circo. Bela Vista na escuta. Obrigada a você, Adile, pelo carinho. A gente sempre fala assim, carinho da companhia faz toda a diferença. A minha é agradável pra você? Que bom. Obrigada, porque a sua é extremamente importante, especial e essencial. Tá? Na nossa programação aqui, na minha programação. Posso falar assim? Posso. Na minha programação. Gente, vamos mais uma vez? Vocês agora vai falar assim, para, chega, mas não chega não. É gostoso demais. Eu tô curtindo demais. Enquanto isso, a gente vai aprendendo a letra, ó. Ê, Zé Vaqueiro. Tá solteiro, eu também. Manda, avisa o menino.

Zé. O Zé podia estar ouvindo, né? Será? Vai longe, não, Juliana. Vai que, né? No Instagram lá, eu encho o coraçãozinho pra ele. Qual é o perfume, Zé? Ele tampa a marca do perfume quando ele tá dançando e fazendo essa dancinha ali, colando, grudando o perfume no cangote. Conta pra nós, Zé, que os meninos vão comprar. Ei, Flash, música nova, tá? Aí de combinado em combinado só vai pisando na bola. Não foi.

0: Hoje é o meu combinado com vocês, tá? De ter, as meninas estão adorando, eu sei que os meninos estão enciumados. Não fiquem, por favor, por favor. As meninas que são comprometidas, pede lá, entra lá em contato com o Zé Vaqueiro, pede pra ver qual que é o perfume que ele usa pra fazer essa música aí. Aí passa, fala assim, amor, passa pra mim, por favor, e faz a dancinha que o Zé Vaqueiro faz. Com certeza você vai sair lucrando, meu bem. Nós que somos solteiros é que ficamos no prejuízo. Não tem Zé Vaqueiro, não tem perfume, não tem dancinha. Então a gente se diverte, né? Tá uma onda essa música Zé Vaqueiro, Nova Flash. Então vamos curtir. Eu, você, você e eu. E a gente vai... Só não tem o perfume. Você tem? Você tem? Não tem. Entrou um cidadão aqui, veio dar o suporte aqui. Não tem o perfume. Já fez a dancinha? Conta aqui pra mim. Já fez? No Zé Vaqueiro, flecha tá estourado. Nosso diretor tá aqui, eu tô pegando no pé dele. Diz que não fez, não sabe nem qual que é essa dança, muito menos não tem o perfume. Mas tá comprometido, né? Tá comprometido? Não, não tá não. Então compra o perfume. Depois você entra lá na trend do Instagram que tá. A música tá bombada e o Zé Vaqueiro faz uma dancinha e pega o perfume assim, gruda no cangote. As meninas vão à loucura. Então, pra quem tá solteiro, que é o meu caso, não sei o dele, é o meu caso, a gente, né, fica feliz. Nós vamos fazer o seguinte, vamos de Daniel, estou aproveitando, nós estamos falando aqui nessa onda de Zé Vaqueiro, vamos de Daniel, estou apaixonado, eu tô não, tá? Vou falar nada, senão o negócio não vai render aqui agorinha. Nós vamos fazer o seguinte, já tô de volta, tá? Pra quem tá apaixonado, só vale pra quem tá apaixonado, recordar é viver. Se você não tá, já esteve algum dia, assim como eu, então vamos lembrar. Com vocês, Daniel, daqui a pouquinho eu tô de volta. Suporte chegou, áudios vão voltar ao ar daqui a pouquinho.
1: Comigo.

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0: 10h22, voltamos, graças ao nosso bom Deus, foi recuperado aqui, o pessoal veio aqui, já arrumou para nós, tá funcionando bonitinho, bacana, áudio já voltaram a ser acessados e nós vamos aqui agora voltar, né, rolando aqui para baixo, Juliana, os áudios que você não abriu, por favor, vamos começar a abrir de novo, vamos começar não, vamos continuar, né, abrindo aqui os nossos áudios, deixa eu ver aqui onde paramos. Deu certo? Deixa eu te perguntar, como que tá a onda hoje? Como que tá? Boa? Como que tá a vibe hoje do seu sábado? Qual nível? Sabadão, sabadinho, sabadá, sábado, Juliana? Normal. Nem pra mais, nem pra menos, mesmo nível. Então tá bom, 10h22 tá ótimo. O importante é que você tá de pé, né? E eu tô aqui fazendo o quê? Adivinha só, quem tá ouvindo, dá tempo? Vamos dar uma pausa aqui, faz o seguinte. Sobe, Juliana, loop. Loop é essa musiquinha que fica passando no fundo aí pra vocês, ó. E aí você toma um café assim, quer ver? Delícia. Ah, coloca de volta. Isso. Tomou já seu café hoje? Dia agora começou assim, pra 10h30 quase, Juliana. O dia tá começando? Tá começando. Atender as nossas participações aqui. Quem tá falando comigo é Gertrudes agora. Fala comigo, menina. Bom dia.
1: Bom dia, Juliana.
0: Bom tudo dia.
1: Bem com você? Graças. Eu apaguei o áudio que eu mandei, né? Porque você falou que não tava abrindo. Agora tô mandando outro de novo.
0: Eita, coisa boa.
1: Juliana, quero que você toque um de Roberto Erasmo, lá dos anos 80. Uma bem apaixonada. Ofereço especialmente pra você, pra mim curtir, que amo muito. Música apaixonada. Não sou apaixonada, mas gosto. E pra Dona Francisca,
0: oh,
1: pra Piriguete lá em Porto Nacional, pra minha irmã Emília em Porto Nacional, pra quem gostar da mesma. Um bom dia, um bom final de semana, com muita saúde, paz, amor e felicidade.
0: Dona Gertrudes, deixa eu contar um segredinho. Às vezes a senhora acha igual eu, acha que não. Mas no final das contas, vai saber se é ou não é apaixonada. Elisete, bom dia, fala comigo.
2: Bom dia, Juliana. Eu ofereço toda a programação de hoje pra todas as crianças, pra minha neta Sofia, pra minha sobrinha Gabriela. Só com a música aí de criança pra elas. Quer participar do sorteio?
0: Pode deixar que eu vou colocar agorinha Balão Mágico. Ah, e até eu. Criança aqui. Presente, né? Presente? Cadê? Tem mais áudio aqui? Tem. Esses dias alguém falou assim pra mim. Quem que é? Deixa eu ver se eu lembro. Nossa, você é goiana, hein? Eu falei, claro. Goiana. Só simples assim. Bom dia, Juliana. Toca a música sua escolha. Quero participar do sorteio Rosângela de Souza Dantas. Tô procurando os áudios aqui que eu não consegui abrir. Bom dia. Fala comigo.
3: Bom dia, Ariponde. Bom dia, Margarida. Bota uma pra nós, Anderson, de você aí. Feliz passar da raiva. Tchau, Juliana. Tá sumida, hein?
0: Então vamos fazer o seguinte, vamos curtir essa moda. Margarida colocou a moda pra rodar agora. Daqui a pouquinho eu tô de volta, tá? Tá valendo, seu Naldo.

0: Quem nasceu pra chorar foi Viola. Simples, então enxugue o rosto, meu amor, não chore não, enxugue os prantos aí, siga, siga. Seu Naldo, que ele mandou outro áudio aqui pra mim, os coraçõezinhos, uma florzinha, bora ouvir, tô até preocupado, vamos ouvir junto, fala comigo.
1: É que você tava sumindo, ué, eu chamei Margarida, você tinha uma chapa assim na rádio, eu chamei Margarida.
0: Tava sumida? Sábado passado eu estava por cá? Eu acho que quem sumiu foi o senhor, será que não? Brincadeiras à parte, eu estive ausente mesmo dois finais de semana, mas sábado passado eu estava aqui, de repente, no final da programação, aquela pane total, a energia acabou, de repente foi essa hora que o senhor ligou o rádio, eu já tinha me ido. Obrigada pelo carinho da companhia. Posso chamar de Margarida? Tá valendo, não tem problema não, tá bom? Tem mais participação aqui? Tem, cadê? Juliana Rola. Tirei aqui do... Ah, meu Deus, agora perdi quem eu ouvi, quem eu não ouvi. Vamos recuperar aqui. Vamos passar todos os áudios. Melé, bom dia. Fala comigo.
2: Bom dia, Juliana. Bom dia, ouvinte da Rádio Vote. Bom dia, poeta Raimundo. Juliana, roda uma música da sua escolha aí. É, não vou assistir o final do programa, que eu tô indo levar uma máquina ali, mas deixa meu prêmio aí, que eu vou ser sorteado. Um alô pra todos os ouvintes da Rádio Vote. Não vou falar o nome, porque já tô saindo de área.
0: Convicto ele, não? Convicto? Deixa meu prêmio aí, que eu sei que eu vou ser sorteado. Parabéns, é assim mesmo que a gente consegue, viu, Melé? Quem não arrisca, não petisca. Daqui a pouco, às 11 horas, nós vamos encerrar a programação, fazer o sorteio na torcida pra você levar um, tá bom? Dona Terezinha, bom dia.
3: Bom dia, aqui é Terezinha, que tá vindo a nova. Me mandou uma música, uma escolha ali pra mim. Qualquer uma. Pra minha família, pra tu aí, pra quem tá escutando o programa. Então, bom dia, fico.
0: Bom dia, Dona Terezinha. Eu tenho vontade de conhecer Dona Terezinha. Desde quando? Há 3 anos que a gente tem aqui o Bom Dia Conte com todos os sábados, né? A programação aqui que eu faço com muito carinho. E Dona Terezinha é ouvinte assídua. Dona Terezinha, estiver ouvindo a programação, um beijo especial para a senhora, tá? Sempre, todo sábado, a senhora interage aqui, seja por texto, a maioria das vezes é áudio. Beijo no seu coração, tá? Obrigada de verdade pelo carinho da companhia. Quem sabe uma hora a gente se esbarra, né? Tem vontade de conhecer a senhora. Beijo, tá? Obrigada aí de verdade pelo carinho da companhia. Tem mais áudio? Deixa eu ver. Tô voltando agora, gente. Nós rolamos aqui. Deu problema, mas já arrumamos. Bebi um café. Pensa num café gosto. Delícia. Delícia. Dona Lídia, fala comigo.
4: Bom dia, Juliana. Tudo bem com você? Vou dar a próxima música aí oferecida pra
0: bem,
4: você, pro meu esposo, pro Raimundo, pra Eliane, pra Gabriela, pra Dona Lena e pra todos que estiverem ligadinhos no seu programa.
0: Obrigada, Dona Lídia. Ótimo sábado pra senhora também. Seu Natalino Vaziarque. Bom dia.
5: Bom dia, Juliana. Queria perguntar se a música hoje eu vou na sua casa e oferecer para minha esposa Lídia Moreno, pra Eliane, pra Gabriela, pra Dona Helena e pra todos que estiveram ouvindo o programa.
0: Já repetido, o seu Natalino eu já tinha ouvido, nós passamos aqui de novo, vamos rodar daqui um pouquinho a música que o senhor pediu. Tá ali, a grade tá completa de pedidos, mas quanto mais melhor. Pode interagir aqui, programa terminando, a gente deixa rodando aí na sequência, tá? Mais uma vez, agradeço aqui, obrigado pelo carinho da companhia. Vamos mais uma moda? Já tô de volta. Rapidinho, tá? Obrigada de verdade aí pela sua companhia.
6: Claro, meu parceiro, que a farra sempre vai perder pro amor, não é verdade?

0: 10h33, nós vamos nessa onda aqui. Atende 5, 6 participações, já passa um bloco musical ali, uma, talvez duas, se conseguir 3 músicas, nós vamos aqui. Dando continuidade na programação, claro, com a sua companhia, que faz todo o diferencial. 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Quem está participando comigo aqui agora é a Nilce Cassol. Bom dia, manda para mim uma música, escolha, ofereça para minha família. Obrigada, Nilce. Obrigada você, Nilce. Bom dia para você também. Oi, Belani. Bom dia, Ju. Oi, Belani. Ai, que linda. Ofereço toda a programação para as minhas crianças afiliadas, netos, Catarina e Oliver, que chega semana que vem com a graça de Deus. Amém. Ó, juntei as mãos aqui. Amém, amém. Intercedemos por isso. E aí, essa princesinha com você, Belani. Tá bonita, Belani? Olha só, beijo pra você, tava sumida. Beijo, obrigada pelo carinho da companhia, tá? Deixa eu colocar essa música aqui, eu vou até... Deixa eu ver, cadê ela? Parabéns, tá, vou colocar ela ali e vou colocar ela no loop. E nós vamos fazer agora pras crianças, quer ver? Deixa eu aproveitar aqui e mandar essa aqui pra... Vai ser propaganda, já eu tô de volta e eu quero fazer uma referência especial ao Dia das Crianças, tá? Já eu tô de volta. Onde você estiver,
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1: 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Olha só, mas eu vou para mais. 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

sempre quem foi ouvinte. E aí a gente vai passando. Então, pra você que é criança, ou pra você que tem um espírito, aquela áurea, aquela alma infantil, parabéns, tá? Pelo seu dia adiantado. Vamos comemorar hoje, amanhã, depois, todo dia, tá? 10h41. Curte aí, já já eu tô de volta.

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Vai lá, vai, 10h43, dá tempo.

0: 10 horas e 44 minutinhos, caminhando no final da programação. E aí a gente vai fazer o seguinte, vamos atender mais participações aqui. Bom dia, tia Juliana, gostaria de participar do sorteio. Angelina Macedo, bom dia, Angelina. Obrigada pela companhia, ótimo sábado. Bom dia, Juliana, gostaria de participar do sorteio. Ah, quem tá falando comigo aqui é a Angelina, agora é a Fátima Macedo, é a mamãe, acredito ali, da Angelina. Bom dia, meninas, ótimo sábado, tá? Vânia, bom dia. Oi, Ju, manda aí um louvor com Rodrigo Torres pra eu ir aquecendo o coração pra logo mais. Um cheiro, gatinha, outro pra você. Aí ela ainda diz assim, ó, Deus abençoe esse novo dia, que nossos passos sejam conduzidos pelas tuas mãos. Amém, amém, amém. 10h45 agora, tá? Fica ligadinho aí no horário pra você não deixar o bonde passar. Tá bom? Francisca, bom dia, ótimo sábado pra você. Fala comigo, menina.
1: Bom dia, Poliana, como é que tá, minha amiga? Tudo bem? Eu acho que sim, eu estou bem por aqui. Friinho, né? Bota meu nome no sorteio.
0: Tô bem.
1: E manda que vindo pra mim ver aqui. Maria passa na frente. Felicidade bem pra ti, minha filha. Para Poliana, pra Johnny Pré, pra Getúlio, pro Belé, pro Miriam. E pra quem tiver ligado, 11,5, viu? E com boa sorte, né?
0: Dona Francisca, eu sei que é meio parecido, mas tá tudo bem. Eu tô acostumado, o pessoal ainda chama, eu troco meu nome, que alguns me chamam de Lázaro, Newton, Gilmar, tá valendo também, tá? Johnny, Poliana, mas é Juliana. Poli, aproveitando.

Aí para mandar aquele alô especial para Poliana. Bom dia, Poliana. Ótimo sábado para você. A Poli tra... Pô, posso chamar de Poli? Posso? Acho que pode. Não é apelido, é a abreviação do nome, assim como Ju. Aqueles que têm mais afinidade me chamam de Ju e tá tudo certo. É carinhoso, né? Uma forma carinhosa, gentil de nos fazer referência. Então, Poli, bom dia para você. Olha aqui, ó. Dona Francisca tá desejando ótimo sábado para você. Fez a troca aí, mas tá valendo. Receba a mensagem com muito carinho e aproveita. E já envio para Poliana também, tá, Dona Francisca? Bom dia, obrigada pelo carinho da companhia. Bom dia, eu quero ouvir a música dos Barões da Pisadinha. Adoro! Deixa eu até. Deixa, vamos fazer o seguinte: digita ao vivo, Juliana. Músicas, vamos lá. Barões da Pisadinha. Tem a Pisadinha também, que eu adoro essa música. Deixa eu aproveitar e já colocar ela aqui na grade. Eu posso pedir pelo menos uma para mim, não posso? Posso. Barões da Pisadinha. Qual que ela pediu aqui? Deixa eu ver. Esquema preferido, ofereço para todos os ouvintes e especial para você. Um feliz sábado aqui. Quem fala é Edson. Edson, bom dia. Obrigada pelo carinho da companhia, tá? Valeu, ótimo sábado para você. Esquema preferido? Esses esquema preferido eu vou falar, a gente se lasca. Eu já me lasquei muitas vezes. Ai, quem não, né? A gente dá uma credibilidade ali, acho que a intenção da pessoa é igual que nem a da gente, mas qualquer outra situação é mais. Talvez imprevistos acontecem, a gente entende, mas, né, quando quer, quer. Quando não quer, qualquer coisa é qualquer coisa, e tá tudo certo. Barões da Pisadinha, vamos, esquema preferido? Ó. Edson, bom dia. Não aparece a foto do perfil Coração Valente, tá salvo? Uau, Coração Valente. Bom dia, Edson. Obrigada, viu, pelo carinho da companhia. Quem sabe canta. Eu curto demais. Barão da Pisadinha, bom demais da conta.

0: 10:50. Vê se não dá vontade de... Eu tô aqui dançando na cadeira, né? Haja cadeira. 10:51. Esquema preferido pra você, Edson? Eu curti demais da conta, tá? Acho que Vila Rica que tá ouvindo aí a programação, todo mundo curtiu. Não tem como. Barões da Pisadinha, esquema preferido é clichê deles, né? Eu acho que é aí a cereja do bolo de todas as canções. É, final 0920. Bom dia, gostaria de participar do sorteio. Elias Macedo, bom dia, Elias. Elisa também participando comigo, é áudio. Fala comigo, menina.
1: Bom dia, Juliana. Pessoal da Conte, Elisa Regina, queria pedir a música A Vida Não É Assim, com o original do Wagner, oferecer pra minha família, pra todos que estiverem na escuta e todos que gostaram da mesma, e pra vocês aí da rádio. Um ótimo sábado e um bom dia.
0: Obrigada, ótimo sábado pra você também. Bom dia. Bom dia, gostaria de participar do sorteio Hillary, isso mesmo, Hillary Pereira. Bom dia pra você, obrigada pelo carinho, tá? Da companhia. Olá, muito bom dia, gostaria de ouvir a música Maior Saudade com Henrique e Juliano, só pra curtir. A maior saudade de todos os tempos. Bacana também essa música, hein? Ô, música boa. Pra quem tá sofrendo, gosta de sofrer. Pra quem não, só curte. Bom dia, Juliana. Francisco Albuquerque na escuta, gostaria de ouvir Carolina Marquez. Ah, gente, não põe inglês pra mim, não, por favor. Não sei. E fala tudo bem, deveria, né? Mas não. The Killer Songs, depois a gente vai procurar. Pra curtir com a turma do Playmóveis. Acho que é Playmóveis, né? Todos que gostarem da mesma. Um excelente final de semana pra todos nós. Pra mim também, pra você, pra todo mundo que tá ouvindo a programação. Francisco, ótimo sábado. Obrigada, viu? Cida Araújo, bom dia, Juliana. Aqui é a Cida. Gostaria de pedir a música nesse sabadão. Imperfeito com o Ícaro e Gilmar. Ofereço pra minha amiga Sandra Ismar, minhas colegas, filhas, todas que gostarem da mesma. Obrigado, cheiro. Coloco meu nome no sorteio. Cheiro pra você também. Obrigada. Obrigada aí pelo carinho da companhia. Qual que é a música aqui que ela pediu? Gostaria de pedir uma música nesse sabadão. Imperfeito, ou se tem, né? Tem uma galerinha aí. Quem? Nós somos parte, né? Ninguém é perfeito, né? Admar, bora lá. Bom dia, fala comigo, Aldina.
2: Bom dia, Ju. Tava meio sumidona, hein? Tava de férias.
0: Meu Deus!
2: Se puder dar uma melhor do gosto que eu recomendo.
0: Sábado passado, Marana, eu estava aqui.
2: Feliz pra você quando você tá nesse programa, muito obrigada.
0: Obrigada, Aldina. Sábado eu estava aqui de volta. Quer ter todo mundo que não acompanhou, será? O que foi? Voltei desde sábado passado. Bom dia, quero participar do sorteio, Juliana Vanderleia. Bom dia, fala comigo, tem áudio também.
3: Bom dia, Juliana. Também quero participar do sorteio.
0: Combinado, tá participando já. A Graciele Stager. Oi, bom dia, gostaria de participar da promoção. Se puder colocar meu nome, da minha filha também, Catarina Silva Stager. Bom dia, já colocamos aqui, ó, mandou mensagem, automaticamente já cai na grade. Eu tô velocidade 2 hoje pra conversar com vocês, 10:53, sabe por quê? O programa tá terminando e quando você rola aqui, você fala, meu Deus, graças a Deus, olha a quantidade. O nosso diretor teve aqui, falou assim, rolou pra cima, organizou aqui a questão dos áudios que não estava funcionando, ele rolou, falou, tem mensagem aqui, falei, que bom, né? Isso é sinal de que a gente tem pessoas especiais e somos especiais pra algumas pessoas também. Marina, bom dia. Bom dia, Flor do Dia. Bom dia. Manda a música de Ed Brito Samuel.G. Adoro. Ofereço para todos do Projeto Caxangá, ligadinho na escuta, Marina Santos Vaziac. Marina, essa música, você não vamos nem falar, né? Deixa quieto. Bom dia, Juliana. Tudo bem? Roda para nós aí, Pedro Bento e Zé da Estrada. 7. Ofereço para minha esposa Juliana, para o meu filho Angel, para minha mãe divina, para o senhor Antônio Baltazar e família, para o senhor Garcia e família e para todos os meus amigos do Projeto Caxangá. Quem falou comigo foi o seu Domingos. Bom dia, seu Domingos. Obrigada aí pelo carinho da companhia, tá? Ótimo sábado aí para o senhor e toda a família. Augusto também participando com a gente. Oi, Juliana. Tô por cá, na chácara, ligadinho, pedindo a próxima música. Quero participar do sorteio, menina. Menino. Bom dia pra você, Augusto. Obrigada aí pelo carinho da companhia. Ótimo sábado pra você também, tá? Leandra, ela diz assim, bom dia, Flor. Cadê, Juliana? Vamos ler ali. Porto Esperança. Manda uma moda boa aí de Cristiano Araújo. Se nada der certo, a gente só beija na boca. Não sei se o nome da música é esse, kkk. Leandra, eu não sei se a música é essa, mas eu sou dessa. Se nada der certo, um beijinho é bom. Fala comigo por áudio.
4: Bom dia, meu povo do dia. Você tá? Tudo bem, graças a Deus.
0: Tô bem, obrigada.
4: Minha flor rodando um modo boa pra nós aí, de Cristiano Araújo. Tô lembrando bem o nome, mas é...
0: Ah.
4: Eu tenho a letra assim, se nada der certo, a gente só
2: Beijo na boca, gostoso.
0: Só beija.
2: Cheira, amiga. Vamos ficar.
0: Ai, esse negócio de beijar é bom, não é? Na bochecha, na testa. Ó, a Juliana aqui falando, é bom. Como que não, né? Os amados e os amantes e os namorados e os namoridos é que sabem quanto é gostoso. Não é, gente? É bom. É um negócio assim que é especial, né? É bom falar que não é? Não vou não, de jeito nenhum. Bom dia, Juliana. Meu nome é Mariana Avelar Casale. Quero a música Peão Todo Tatuado. Ah, Peão Todo Tatuado. Aí você oferece para os meus amiguinhos da escola e para toda a minha família. Quero participar do sorteio. Josefina já está participando, tá? E agora a gente solta ela, né? Ah, Mariana Fagundes, né? Peão todo tatuado. E aí você faz aqui sim, a dancinha que tá valendo também. Ana Paula, bom dia pra você. Bom dia, Juliana, estamos ligadinhos, eu e minha família. Ô, família de Ana Paula e Ana Paula, ó. Beijo pra vocês, pode? Manda um alô pra nós aqui na fazenda Aricuri, região Lago Grande. João Paulo e Daniel, é top demais. Amo também. Nossa, como é, né? Beijo pra vocês, aquele abraço super carinhoso e especial pra você, Ana. Obrigada aí pelo carinho da companhia, tá? Monzeilda também. Gente, estou falando rápido, né? 10h57, capaz que a gente estende um pouquinho aqui. Tenho um compromisso, mas é mais tarde, um pouquinho, dá tempo. Monzeilda, fala comigo.
5: Oi, Ju, bom dia, bom dia. Manda aí a programação pra nós, tô aqui na escuta. Desde cedo, mas agora que eu tive um tempinho de te mandar um oi.
0: Oi?
5: Ju?
0: Oi?
5: Quem é com o Zé Paqueira aí? Cadê a sonhadinha, hein, amiguinha? Rapaz, seu diretor, Gilmazinho, essa língua preta, me dá pra dançar, mas você tá aqui.
0: Eu tô assanhadinha, deixa eu até colocar o áudio. Não, tô feliz, é diferente, quer ver? Põe aí, Juliana, tira pelo... Ó.
5: Ju, quieta para a queda com o Zé Vaqueiro aí. Tá bem assanhadinha, hein, minha amiguinha.
0: Menina, eu vou falar um negócio.
5: Seu diretor, Gilmazinho, essa língua preta, ele já foi dançar, mal, Zé Vaqueiro.
0: Meu Deus, e ele dizendo aqui que não conhece a música. Vamos soltar ela de novo? Me deu aqui... Ah, não, ele tirou... Deixa eu voltar aqui. Eu tenho que abrir ela de novo na grade. Gente, essa música ela é muito, muito bacana. Eu gosto demais da conta. E tá estourada, né? Você viu, Monzeilda? Está estourada aí nas plataformas musicais. É Flash que chama, tá? Zé Vaqueiro, ele faz aquela dancinha, ele agarra o perfume no ar, assim, gruda naquele cangote dele, assim, né, com todo respeito, naquele pescoço dele, assim, ela, enfim, aí as meninas ficam olhando, assim, a gente acha bonito, não tem problema, o problema é você ultrapassar a questão do achar bonito, e aí a gente só fica até aí, acha bonito, curte, dança, eu quero saber qual é o perfume do Zé Vaqueiro, vocês descobrirem, me avisa. Porque quem tem aquele menino, quem tem aquela, sabe, fala assim, amor, faz a dancinha aí e passa o perfume do Zé Vaqueiro. O perfuminho é bom, não é? Vê se não. Tô aqui conversando com vocês e tentando abrir a... Tá difícil, ó. Ô, Laia, a internet não tá ajudando. Aí você vem aqui e faz assim, ó. Zé Vaqueiro. Vamos colocar ele aqui. Flash, pode ser? Zé Vaqueiro Flash. Vamos ver se aparece aqui. Zé Vaqueiro Flash. Ei, mas tá, o negócio tá demorado aqui. Nossa, gente. Cadê? Vamos fazer o seguinte, forró, pisadinha swingada. E aí eu tô de volta já pra dar continuidade aqui, atendendo o restante das participações e trazendo sorteio pra vocês daqui a pouquinho. Enquanto isso, vamos curtir essa moda aqui, já eu trago Zé Vaqueiro de novo, só pra gente curtir juntas, tá, meninas?
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0: 11:06, a gente não vai conseguir atender todas as participações aqui. Quero mandar um alô especial para Dona Isabel da Silva Siqueira, participando aqui com a programação, interagindo, né, na programação. Bom dia, peço a música Balão Mágico para todas as crianças. Vamos nessa onda aqui de Balão Mágico, então, enquanto a gente vai atendendo aqui as participações. Tem, nesse clima, né, tá valendo, não tá? É, vale, dia de festa, né, porque... comemoração ao Dia da Criança não é assim qualquer dia, é um dia muito especial, então a gente faz referência a essa data para você que é criança. Deixa eu já aproveitar e pôr aqui, ó, para atender as participações nessa vibe aqui, ó, tá? Vamos continuar atendendo aqui. Dona Ivone Terezinha, bom dia, obrigada pelo carinho da companhia. Ela diz assim, ó: bom dia, tudo bem? Eu quero ouvir o hino Alma Cansada, ofereço para vocês aí da rádio, para quem estiver na escuta, todas as crianças, ó. Aí a gente sobe. Obrigada, quero que coloque o nome de todos no sorteio. Aliá, Rebeca, Gael, a Anne Caroline, a Ana Clara, o Jacó, Gilvane, o Carlos, Sofia. Nossa, tem quase, são 10? Obrigada, ótimo sábado, abençoado para todos. Ivone Terezinha Lewandowski, lá do Setor Oeste. 10 netos? Ou eu fiz a conta errada aqui? Acho que são, é isso, né? Esse total aí. Bom dia, quero pedir uma música à sua escolha, Juliana. Ah, tá, é a Juliana Alves de Souza. Oi, Ju, xará. Erielson Arruda, bom dia, Juliana. Essa é a mais. Mando um alô para todos os ouvintes. Essa é demais. Erielson Arruda. É isso? É isso. Erielson, bom dia pra você, tá? Obrigada pela companhia, Erielson. Tem áudio? Bom dia, quem fala comigo? Edite?
1: Sobe, Júlia. Eu queria pedir uma música e oferecer pra todas as crianças do Vila Rica, que a segunda-feira é o dia delas.
0: Isso.
1: Pra minhas netas também. E participar só se tiver, tá bom? Um abraço, Juliana, tudo de bom.
0: Outra, dona Edite, outro abraço pra senhora. Outra, assim, bem apertadinho, tá? Obrigada pela companhia. Pras crianças, assim, ó. Queremos uma festa que dure a noite. Dia 12 de outubro, né? A gente comemora essa data tão especial aí. Então é a pureza da nossa nação. Dia das crianças, tá? Dona Lourdes, bom dia, fala comigo.
2: Bom dia, Juliana. É a Lourdes Dias, aqui do Tiradentes 1. Toca a próxima música pra nós. Oferecer pro Sidney, oferecer pro Leandro, pro Adriano, pro Noridi, que tá de aniversário, meu filho, e a toda a família Conte, a toda a minha família. Um bom dia abençoado, um ótimo sábado, protegido por Deus.
0: Amém. Obrigada, senhora, pelo carinho da companhia, tá? Ótimo sábado também. Anália, bom dia pra você.
3: Eu já fico chegando a oferecer as músicas pra todos que estiverem na escuta, pra vocês, viu? Deus abençoe seu dia.
0: Amém.
3: Por meu afilhado Samuel lá, da São José, e coloco o nome dele no sorteio.
0: Já colocamos. Juscelia também participando. Obrigada, viu, Anália? Ótimo sábado pra você também. Ju, bom dia.
4: Bom dia, Juliana. Juliana, quero pedir uma música, Juliana. Quero pedir a música do Cadeira Amiga, tá bom? Toca pra mim, eu quero participar do sorteio. Não sei se é sexta-feira, não sei quando é o sorteio daqui, tá bom?
0: Hoje é
4: bom
0: sábado.
4: Bom dia pra você e tá pra tudo.
0: Hoje é sábado.
4: Bom dia, Juliana. Toca minha música, Juliana.
0: Toco.
4: Bom dia pra você, bom dia a todos.
0: Bom dia, dona Juscelene. Deixa eu falar uma coisa pra senhora. Nós estamos ali, a grade tá recheada de pedidos musicais. Vai chegar na sua, tá? Daqui a pouquinho já tô encerrando a programação. Nós vamos pro último bloco agora. Vou passar pra vocês aí Barão da Pisadinha. Não, Diego e Vitor Hugo, aliás. A Pisadinha. Depois tem uma sequência ali que vocês já pediram. Tem uma sequência. São uns 3 blocos musicais aqui. E aí, no próximo bloco, eu já vou trazendo aqui para vocês o nome dos ganhadores. E aí a gente faz ali uma referência aos ouvintes que enviaram mensagem, que interagiram, e a gente não conseguiu atender todo mundo. 11:10, caminhando para a reta final do programa, tá? Último bloco aí que a gente volta já trazendo o nome dos ganhadores e em seguida fica aí uma coletânea para vocês e a gente vai se despedir no próximo bloco, tá? Música boa? Ah, essa eu vou falar, ó. Quem tá aí? Canta comigo. Não, eu não vou cantar, vou desligar o microfone pra cantar. Mas copo de requeijão vale, às vezes.
5: Aqui na BR,
0: onde? Num boteco de beira de estrada. Celular.
5: Celular sem sinal de internet.
0: É saudade de estar daquele nível. Bro.

0: Satisfação, Raíssa Rodela tá aqui com a gente cantando a pisadinha.
1: Oh, é uma honra pra nós, viu?
0: Obrigado, irmão, por você ter vindo.
2: Obrigado, sucesso pra vocês, hein?
3: A gente se juntou não só pra cantar uma história.

11:16, 11:16, caminhamos aí para o final da programação e eu quero dizer para vocês, quem enviou mensagem de texto, quem enviou áudio, quem interagiu, agora é aquela hora bem especial, né? Bacana que a gente faz aqui o sorteio. Quero aproveitar, antes da gente encerrar a programação, é claro, é óbvio, que mais uma vez a gente vai fazer o seguinte assim, ó, 11:17, meninas... Deixa eu organizar minha cadeira aqui. Vai até fazer um barulhinho aí no fundo, porque a gente tem que dançar de forma elegante, sentada, né? Dança sentada, eu danço. Tá valendo. 11:17, claro que pode, né? Óbvio, não posso ficar em pé aqui, porque é muito longe do microfone. Então a gente dança, mexe assim o quadril, sabe? Que é jeitinho assim, suave. É bom também, né? Em pé ali, quando eu tenho, mas enfim. Flash, mais uma vez, pode? Quem curte comigo? Quem curte, curte. E aí, se souberem, quem souber qual é o perfume dele, me avisa, tá? Flash, Zé Vaqueiro. É a nova.

Foi a última hoje. A última vez, nós, graças a Deus, umas 4 vezes. Ah, tem que ficar coladinho, né? Tem que grudar na memória, porque é bacana. O hit é bacana, a melodia é bacana, interessante, né? E eu vou falar, o perfume dele deve ser mais... Mas, Juliana, você tá encasquetada com o perfume do menino. Tô. Quem participou comigo às 11 horas e 9 minutinhos dessa manhã, deixa eu voltar aqui, cadê o sorteio? Foi 11h20, ganhou o presente da Papelaria Universal. Hoje a Papelaria liberou 2 presentes, tá? Papelaria Universal às 11 horas e 9 minutos. Cadê? Nem cheguei. Não abri a mensagem dela. Ah, que abri, depois subiu a grade lá em cima, ó. Bom dia, Clau. Presente da Papelaria Universal é seu, tá? Claudete Dúlios. É seu. Um presente da Papelaria Universal é seu. Bom dia, tá? Eu acho que tem alguma coisa a ver com o Dia das Crianças. Dá uma chegadinha lá, Claudete. Hoje eu vou passar seu nome completo, número de telefone para a equipe lá da Papelaria Universal. Pode chegar lá que tem presente para você. Quem participou comigo também às 9 horas e 36 minutos desta manhã de hoje vai ganhar aí também o segundo presente da Universal Papelaria às 9h36. Vai lá, Juliana. Rola. Quem que foi? 9h36, deixa eu ver quantos ouvintes. Nossa, mas hoje teve participação, hein? Bacana demais da conta. 9h30, achei. Foi o final 5068. Não tem nome aqui, não. 50. Nilce Cassol, 5068. Nilce, é seu o segundo presente da Universal Papelaria, tá? Chega lá que é seu, Nilce. É seu presente. Quem vai levar o Vale Compras do Supermercado Vendão? 8 horas e 47 minutos. Participou comigo às 8h47. Rola, Juliana, cadê? Ai, tchau pra vocês, né? 8h47, deixa eu olhar aqui, 8h47, teve só uma participação nesse horário. E foi você, Adriana Catarina de Melo. Vale Compras do Supermercado Vendão é seu. Aí o Vale Compras funciona da seguinte forma, Adriana, tem que vir aqui na rádio, pegar autorização e aí pode ir pro Supermercado Vendão e fazer a festa. Adriana Catarina de Melo, o presente do Supermercado Vendão é seu. 11 horas e 22 minutinhos, estendemos além da conta hoje, mas valeu, adorei ter a sua companhia, tá? Vou encerrando a programação de hoje, dizendo que foi super top. Deixa eu mandar um alô especial ali, deixa eu ver quantas pessoas. Luísa, bom dia pra você, Claudete, Monzeilda, a gente não consegue mais, aqui são muitos áudios. Monzeilda, bom dia, obrigada pelo carinho da companhia, tá? Ah, me mandaram aqui, esse é o perfume do Zé Vaqueiro. É esse, que marca que é essa, hein? Menina, esse negócio aqui deve ser uma fortuna, né? Furturento que só. Depois eu vou até pesquisar. Agora eu já tenho qual é o perfume do Zé Vaqueiro. Certeza que é esse? Ou é do seu Zé Vaqueiro? Não. Do Zé Vaqueiro cantor? Mas, não conhecia, não. Azade. Não sei falar, né? Eu não sei, tem uns nomes, né? Não sei a entonação aí. Eu sei que é S-A, aliás, A-S-A-D. Assad, não conheço. Também, de perfume masculino eu ando entendendo pouco. 11h23. Quero mandar um alô especial também pra Camila. Oi, Camila, bom dia, obrigada pela companhia. Dona Lídia, valeu, viu? Juliana, ótimo sábado pra você lá do Caxangá. Beijo especial, seu coração. O Zé Firmino também participou comigo. Final 1470, viu, Mar? Bom dia, Cleide, Piloneira, enfim. Vocês que mandaram mensagem, tô estourada aqui já, 11h23. Beijo no coração, obrigada pelo carinho da companhia hoje, sempre. Deixa eu falar pra vocês. Semana que vem a gente tem encontro marcado. Das 8 às 11 esperarei ansiosamente por este momento. Obrigada pelo carinho da companhia. Tenha um excelente sábado, um domingo não diferente, abençoado. A segunda também da mesma forma. Curtam o feriado com prudência, sabedoria. Se for beber, fica aqui a dica, ó. Moderação, tá? A gente vai, mas a gente tem que voltar. É importante, tá? Fica a dica aí pra você. Não perca a centralidade a hora que beber, tá? A gente constrói amigos e é uma roda de amigos, é uma roda de conversa. A bebida, ela faz parte ali, dá uma alegria, né? Um calorzinho a mais, mas que seja bastante produtivo os momentos que você tiver aí junto com a turminha. Então, beba com moderação. Fica a dica aqui da Juliana Galvão pra você, tá? Semana que vem, volto, me espera, tá? Vou esperar por você. E a gente vai finalizar a programação com essa moda aqui também bacana. Tá tocando demais aí. Quem sabe canta, tá? E quem tem, usa, tá bom? E quem não tem, não sei. Beijo. Fui.

0: tem, o problema que tem.
1: Salva de palmas! Manda o nome dele! Padinha. Obrigado, meu irmãozinho. Deus abençoe você. Muito sucesso, tá?
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2: 11:29.
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0: gostou pra barulho.
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2: É o Todos os Anos.
0: Assim, ó.

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0: Obrigado, meu irmão.
1: Tamo junto!
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0: Bora, bora, voltando. Agora sim, pessoal, nós voltamos, a nossa internet aqui retornou, tá bom? Agora você pode mandar seu alô tranquilamente pelo WhatsApp. De toda forma, se a gente tiver algum tipo de problema aqui com a internet, nós vamos atender os pedidos, porque a gente está acompanhando também pelo celular aqui da Conte, porque no celular não está tendo problema. Está tendo problema, mas é só no computador, né, Bartô?
1: É isso mesmo, né?
0: Aí, então, você pode mandar seu alô aqui fácil, fácil, que você vai participar do sorteio. Normalmente, não vai ficar de fora, não, viu?
1: Isso aí, né?
0: E agora, com o sistema voltando, a gente consegue rodar o áudio de vocês direto por aqui também.
1: Sim, né?
0: Vamos aqui, Bartô. Vamos passar um recadinho, de mais nada?
1: Vamos lá.
0: Só pegar essa folha aqui, Bartô, para mim anotar, enquanto você faz um apoio aí bacana para a gente, vai lá.
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1: Isso aí, cara, né?
0: Deixa eu só apagar isso aqui, que tá na parte da manhã, nós só vamos atender depois do horário do Vitrola aqui. Por quê? Porque às vezes a gente abre um áudio de outro programa no nosso horário, aí fica bom. Né? Mas vocês podem mandar um alô de vocês aí normalmente, que agora tá de volta.
1: Beleza.
0: E o outro recado, Bartô?
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1: Isso aí, vamos seguindo aqui também. Eu acho que pode passar mais um recadinho aí pra gente também, né? Antes de da gente já conversar com os ouvintes.
0: Verdade, vamos lá tomar um cafezinho Souza agora.
1: Rapaz, então, né? Fiz um antes de vir pra rádio. Porque hoje estava arrumando o negócio do portão, então fiz um lá, tá lá quentinho esperando. Já fiz, já era quase na hora de vir pra cá. Sei, por isso que hoje eu não trouxe foi nada, bebi café lá. Uhum. Já dá um ânimo de vida.
0: É, isso mesmo, né?
1: Por exemplo, você, Bartô, que anda trabalhando demais da conta, e o corpo já não está... Você tá numa fase, Bartô, interessante da vida, porque você é um homem que trabalhou desde quantos anos de idade?
0: Desde os 12, no pesado já, Vinícius.
1: Desde os 12 anos. É. Agora você tá beirando os 70. É. Começou a síndrome do Silvio Santos de reclamar que tá ficando velho e não tá dando conta das coisas. É, Bartô, né? Assim, você nessa... Não desmerecendo nada não, mas... Não é meio desesperador você que é ativo, que fazia as coisas tudo, você reparar que agora o corpo já não tá querendo mais atender?
0: Tem hora que dá um nervoso.
1: Você quer fazer, mas não dá conta
0: não
1: mais.
0: Não dá conta. Né, isso ainda mais com o sol do jeito que tá agora aí, desanima mais ainda.
1: Mas isso aí me desanima eu também, que não tem um terço ainda do treino. E aí você tentando fazer as coisas e o calorzão vem na nuca.
0: É, não dá não.
1: Se você pegar numa tarde de batidão mesmo, trabalhando, você fica quanto tempo ruim depois?
0: Ah, 3-4 dias aí, né?
1: Vamos subir a serra de novo agora pra ver quem é que ri por último?
0: Parece que iniciar cedo, de manhãzinho lá.
1: Eu acho que você sobe de primeira de novo e eu patinho. Eu tenho quase certeza.
0: Até de tarde a gente tá lá, tem que arrumar um pouso lá em cima.
1: Eu tenho quase descer, né? Eu tenho quase certeza que tu ainda sai melhor do que eu.
0: Ai, meu Deus.
1: Do jeito que eu tô de novo. Aquilo ali, moço, é uma maratona.
0: Aquilo ali é, né, bicho? Né? Pra subir, bom demais, mas pra descer, ó, dá um frio na barriga.
1: Pra descer pra mim é muito mais fácil.
0: E eu não, quando eu ia pra baixo lá de cima, meu
1: Deus. Você não tem labirintite, né? Que labirintite que o povo dá uma bambeada.
0: Sim, mas não. Se eu tivesse que escorrer mão lá, não sei. Eu ia ter que fazer a volta, acordar a serra lá.
1: Não, você vai descendo aquilo lá, aí a batata da perna.
0: É, isso aí.
1: Começa a dar uma travada.
0: Isso
1: coisa
0: mesmo.
1: Aquilo, né? Mas você já sabe, já teve gente que já morreu subindo aquilo lá, sabe?
0: Já, isso aí, né?
1: E vocês rindo de mim, sabe? Você viu? É, né? Podia ser eu morrendo lá, viu? E vocês dando risada, não, gente ruim.
0: Né?
1: Eles morrendo de rir.
0: Pra descer de lá era só soltar os rios rolando lá embaixo.
1: Não ia, porque não tem nem tecido adiposo, gordura no corpo pra isso aí. Vai lá, Bartô.
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0: É isso aí.
1: Onde tem, eu contei ali que no dia que eu fui lá na casa do Bruno, da avó do Bruno, na verdade, Dona Lúcia, um abração pra Dona Lúcia, que trata a gente, é muito poucas pessoas que tratam a gente tão bem daquele
0: jeito. É isso mesmo. Eles
1: tratam a gente muito bem, nós fomos lá na casa dela lá, nós não, eu e meu primo, na verdade, que o Bartô não tinha ido. O Bartô já foi várias vezes lá da Prejuízo.
0: É, faz horas que não vou lá.
1: Fiz agora um cafezinho lá com pão de queijo. Meu primo quase morre tanto comer. E eu assim, falei, meu Deus, quando não é o Bartô, é o outro que vem.
0: Eu vi criança na frente do pão de queijo também.
1: Pão de queijo é... E o café. Eu não bebo chimarrão, porque eu nunca tomei chimarrão, na verdade. Mas dizem que quem não é acostumado não costuma pegar de primeira, né?
0: É, não. Isso mesmo. Né?
1: Vocês lá no sul, vocês tomam desde novinho, né?
0: Desde pequeno.
1: Qual que é o sabor do chimarrão pra quem é que nem eu que não sabe, Bartô?
0: Doce e amargo. Ele é adocicado, tem um sabor doce e amargo.
1: Quente,
0: né?
1: Aí toma lá.
0: É.
1: E você toma quantas cuias de chimarrão por dia?
0: Ah, eu tomo umas 10, eu acho. Porque de manhã eu tomo umas 4, 5.
1: Você fez, quando você foi pra Barra, você fez o quê, pastor? Você carregou um trem junto? É,
0: claro, eu levei a garrafa.
1: É verdade.
0: Levei a cuia, levei a erva, né?
1: Rapaz, ele perde qualquer coisa, mas aquela cuia
0: não,
1: ele
0: leva. De jeito nenhum.
1: Sentava lá na área, lá ia dar em cima.
0: Só que aquela cuinha boa de carregar na mochila, que era pequena, caiu e quebrou uma beirada. Agora
1: pobre,
0: você foi.
1: Né? Pobre, eu vou falar.
0: Agora eu tenho uma desse tamanho assim, cara. Mas dá pra levar se for.

0: trabalho, que eu tô bem apaixonado hoje, tô de quadro no joelho com o Bastião Figueira da Oil, só Deus me abençoe. Mas Deus abençoe vocês aí.
1: Amém.
2: Tá que nem você, meu.
1: Tá. É uma lista de gente nessa situação.
2: Voltou a internet de novo, então já dá pra fazer tudo por aqui de novo. Sim. Ué, seu João, parece que tá meio ruim o negócio aí também. Ai, deixa eu ver aqui, a dona Lourdes Dias também tá participando do sorteio, viu, meu amigo? Melhoras aí pro senhor, eu tô que nem um barco, meu. Vai lá, Lourdes.
3: Boa tarde, compadre Vinícius, compadre Bartolomeu.
1: Boa tarde.
3: É a Lourdes Dias, aqui do Tiradentes 1, toca música pra nós. O baile do Chico
1: Torto.
3: Isso aí. Quero oferecer pro Sidney e para quem estiver na escuta e gostar da mesa.
2: Agora.
3: E uma ótima noite abençoada e protegida por Deus.

0: Valeu, querido, um abraço.
1: Deixa eu ver aqui.
2: É da... com o Pai Vinícius, com o Pai Bartolomeu, o Sidney Sonsini.
0: Boa!
2: É
0: boa.
2: Toca a música pra mim, Nabo Seco no Feijão, oferecer pra Lúcio, vocês do programa, uma boa tarde abençoada por ele.
0: Ai, ai.
2: Tudo de bom.
3: Tudo beleza, Sidney. Pra você também.
0: Eu nunca ouvi, né?
3: Eu já escutei uma vez essa música.
0: Então quem que é o cantor? Vamos ouvir se é verdade, né? Pai da mentira. Ontem eu tava falando com o Renato, falei bem assim, tava marcando no Instagram ali, os amigos mentirosos que a gente tem. Ah, e aí na hora eu lembrei de vocês dois, não sei
3: mas,
0: por quê.
3: Cara, mas eu não sou disso, homem, sabe? Como é que você vai me apoiar como mentiroso?
0: Aí eu marquei você e o Renato. Eu falo brincando, agora o Bartô é de verdade.
3: É.
0: Aí eu falei, mas o Bartô é duro, porque ele não olha o que nós posta aqui, aí é...
3: É verdade.
0: Não tem como a gente marcar ele aqui, mas... O pai da mentira, realmente. Você ganhou esse título há muito tempo já, né, Bartô? Parabéns.
3: É, me colocaram, mas não é o título verdadeiro que era que tem que ser, né? Verdadeiro é verdadeiro, mentiroso é mentiroso.
0: Com as histórias que eu vou falar.
3: Viu? É igual aquela música do pessoal lá. Companheiro é companheiro e filha da puta é filha da puta.
0: O Rian aí também.
4: Boa tarde, Vinícius. Boa tarde, Bartô. Boa tarde aos ouvintes que estão ligados no Vitrola Nuclear. Vinícius, hoje eu quero participar do sorteio e pedir a música de Chitãozinho Chororó, Páginas de Amigos. Não, e ofereço pra Miriam, pra Andressa da Torre, pro Márcio Lambão, pro seu Clemente, pro Bruno, pro seu Olívio, pra Helena de Souza Dantas e pra todos que gostarem da mesma e eu desejo uma ótima tarde de sábado pra todos, viu? Uma
0: valeu, ótima. Amigo. Vamos rodar aí.
4: E pra começar o Vitrola bem, Bartô, você sabia que o Vinícius tem medo de perereca?
3: Tem.
4: Uma pererequinha desse tamanho, do tamanho da palma de mamãe, uma mão, que, um cara desse...
0: Eu tenho medo do sapo, na verdade, mas quem você acha que levantou essa fake news aqui no rádio? Quem você acha que veio trazer essa informação aqui? Ele mesmo, né? O pai da mentira, né? Como sempre.
3: Mas a perereca eu sei que ele tem medo também.
4: Tem medo de perereca,
3: tem, ó. Tem.
4: Esse não é homem não, viu?
0: É. Olha como que vocês são infelizes. Veja só, eu venho aqui compartilhar com meus amigos ouvintes, que esses... Acho que anteontem, eu tava vindo pra rádio.
3: Ah.
0: E dois sapos no meio da rua atrapalhando a minha passagem de moto. Eu fui desviar, quase que eu subi em cima de uma calçada. Aí vieram zoar com a minha cara. Agora pensa, Bartô. Não deveriam estar aplaudindo, tipo assim, parabéns. Ele pensou no bem do bichinho e não passou em cima. Ou seja, salvei a vida dos animais e eles juntam pra poder acabar com a minha raça. Essa perseguição horrível aqui de uma pessoa, um amante dos animais. Eu vi assim, eu falei, meu Deus do céu, um sapo, fui desviar. Quando eu olhei, tinha um do lado andando junto, os dois andando junto.
3: Palma de namoro.
0: Não, exatamente. Né? E num tempo chuvoso daquele, eu falei, não, mas é brincadeira um negócio desse.
3: Mas é bem agora que você acha bom disso aí.
0: Não olhei passear. Lá, moço, eu já desviei no 12. Outro dia, semana retrasada, entrou um dentro de casa. Como que pode entrar lá dentro daquela casa ali agora, nesse momento? Antigamente eu não falava nada, não. Aí vai e entra. E eu já entrou assim, eu já olhei, que eu ouvi um barulho na porta lá do fundo, falei, alguma coisa tá batendo. Foi olhar um sapo lá dentro, um sapo preto. Já peguei, olhei no celular, falei, essa hora o Bartô tá dormindo, ele não vai vir aqui pra poder tirar daqui. O que eu fiz? Coloquei os meus cachorros pra dentro. Vai lá e tira lá você. Os cachorros não prestam nem pra isso.
3: Adeus.
0: O sapo saiu por conta própria. E eu ali rezando, vai, pelo amor de Deus, como é que dorme? Um bicho desse aqui dentro e tal. E eu aqui, ó, aqui é corajoso, graças a Deus.
3: Aí é.
0: E eu ali, porque eu ia te ligar pra você ir lá buscar.
3: Deus.
0: Aí, falei, essa hora o infeliz já tá dormindo, porque nem pra isso o Bartô serve uma hora.
3: Não, dela. Agora, numas épocas pra cá, eu tô dormindo.
0: Única coisa também, né?
3: É, isso aí, né?
0: Parabéns, Bartô.
3: É isso.
0: No dia que assaltaram lá em casa, que ele foi com facão e um vidro de 51 lá, os dois. No dia que eu achei que nós ia apanhar até, do ladrão até morrer. Deixa eu ver aqui, a dona Terezinha.
5: Oi, boa tarde, Vinícius.
0: Boa.
5: Bartolomeu.
3: Boa tarde.
5: Candinho, Bartolomeu, Vinícius e Candinho, Bartolomeu.
3: É.
5: Aqui é a Terezinha aqui da Vila Nova. Me manda aquela música. Hoje eu vou na sua casa.
3: Beleza.
5: Pra minha família, pra vocês aí da rádio, pra quem tá escutando o programa.
3: Obrigadão,
5: então, bom dia, Terezinha. Boa tarde, fique com Deus.
0: Valeu, meu amigo, um abraço.
3: Isso.
0: Vou mandar sim, senhora, viu? Ô, dona Terezinha, manda um abraço lá pra dona Olívia. Dona Olívia parece que caiu e quebrou um osso também. Dela deu uma arruinada essa semana aí. Manda um abração lá pra ela também, viu, dona Terezinha? Aqui também o Leandro mandando um recado.
1: Boa tarde, Bartô. Boa tarde, Vinícius. Boa. Manda aí uma modona aí pra nós aí de sair de Alexandre. Manda aí um alô aí. Os Enxada Cega de plantão. Samuel Pacheco. Vicente. Bora, bora. Foca no sapo.
0: Olha lá, de novo a história do sapo hoje. Bartô, eu podia até te processar por isso, sabia? Porque isso é culpa sua, essa história desse sapo.
3: Agora eu já tava acostumando com os sapos, com as pererecas.
0: Eu ia aqui nessa. E vindo pra essa rádio tem também no meio do caminho, viu?
3: Só perereca centrado embaixo da coberta dele lá
0: fundo. Tem uma que mora lá no banheiro lá, eu nunca arranquei de lá. Ah. Lá no banheiro, lá no meu quarto, tem uma lá.
3: Que milagre.
0: Ele, a única que sobrevive ali. Ah. Fica aí, muito, não sei se é preguiça também, o que é. Deixa eu ver aqui. Ai, ai. Agora eu tô sendo perseguido por sua culpa, Bartô. Você é uma pessoa horrível mesmo.
3: Não, eu só falo a verdade. Vocês me falam que eu sou mentiroso.
0: E junta com a Andresa da Torre, que é outra também. Deixa eu ver aqui. Ana Paula também, Jardim. Boa tarde, quero pedir a música Escolha com Barões da Pisadinha. Ofereço pro meu marido, o João Marcos, e toda a família no Cristo Rei. Ana Paula, Jardim de Melo, aquele abraço.
3: Isso mesmo.
0: Dona Gertrudes também. Boa tarde, Vinícius. Boa tarde, Bartô.
3: Boa.
0: Tudo bem com vocês? Quero pedir a música do Edivaldo Pontes, Não Planejei Te Encontrar. Ofereço para todos aqui da rádio e para ela curtir, para o esposo, a Emília lá no Porto Nacional, a Piriguete também lá no Porto Nacional e para quem gostar da mesma, um bom fim de semana.
3: Um abração para a Piriguete e para a Emília lá no Porto Nacional.
0: Abração aí pra vocês, viu? Vamos rodar já já.
3: Isso mesmo.
0: Bruno, perigoso, viu? Bruno, me defenda, viu, Bruno? Você tá vendo aí que esse homem horrível levantou essa fake news aí. Já tem uns 6 anos que essa fake news tá comendo solto aqui por culpa dele.
3: Mas é verdade, não é fake news, não.
0: Lá no sua casa nova não apareceu nenhum ainda,
3: não.
0: Mas há de aparecer,
3: infelizmente. Não, apareceu um. Apareceu um, mas não dentro de casa, ele não conseguiu entrar.
0: Olha lá, como é que na sua eles nem entram, na minha que tá tudo fechado, vai.
3: É.
0: Isso aí é mandado por vocês mesmo. E tem dedo do Luiz Anchesse no meio também, que a gente de estirpe horrível.
3: Será?
1: Boa tarde, compadre Vinícius.
0: Boa.
1: Compadre Bartolomeu.
3: Boa tarde.
1: Vinícius, queria pedir a música. Guilherme Silva. Gabriela. Quero oferecer.
0: Tem uma Gabriela aí que tá.
1: Pra minha avó. E pra quem tá na sintonia da Corte FM Vigrossa aqui, então boa tarde. Se tiver sorteio, bota meu nome de sorteio. Tchau, obrigado.
0: Tchau, obrigado, Bruno.
3: Tchau, Bruno.
1: Tchau, Vinícius. Essa aqui eu quero oferecer pra todo o pessoal do grupo do Vitrola, Dona Getrudes, Mirinha, Andressa da Torre. É Getrudes.
0: Dona Getrudes, vamos mandar.
1: O Lulinho. Nosso amigo Lulinha, Luiz Anchesse.
0: Que é outro, que é um dos autores dessa fake news aqui, que ele fica dando ênfase na mentira do Bartô.
3: Não, é verdade.
0: Ontem agora inventaram cobra também, coisa que eu nunca nem vi cobra.
3: Ah.
0: Agora eles já inventaram mais essa durante a semana. E eu, olha, gente, eu não, antes de ir aqui pro pedido musical, pro bloco musical, eu não quero levantar polêmica, porque o Bartô anda dormindo cedo e não tá ouvindo durante a semana. Mas o Lambão, uns 3 dias atrás, ficou de trazer pra gente uma informação sobre Andresa da Torre. Que ele tava com a conversa de um. Que a Andresa tinha um apelido e tal. E tinha uma bomba contra Luiz Anchesque. Misteriosamente. Eu não quero levantar polêmica e nem induzir ninguém, né? Misteriosamente, no outro dia, a Andresa passou o dia perseguindo o Lambão, tirando foto dele, mandando a
3: grana. Isso que eu ia falar, cara.
0: Sumiu o homem, já tem 3 dias que nós não vemos falar do homem. Mandou matar.
3: Ela conseguiu, isso aí. Né?
0: Mandou. Não quero levantar polêmica, mas Andresa e Luiz Anchesque mataram.
3: Ou compraram o Lambão, subornaram ele pra ele ficar quieto.
0: Não, Bartô, mas ele não aparece em lugar nenhum mais.
3: Ah.
0: E eu fiquei sabendo que a Andresa foi pra Confresa andando de bicicleta atrás do caminhão dele, então...
3: Não!
0: Aí... foi. Certeza que mataram, porque não
3: então
0: tem...
3: Então foi.
0: Tem mais de 3 dias que o Lambão sumiu, não trouxe essa bomba.
3: É.
0: E eu tô notando que tá acontecendo um padrão neste programa. É o seguinte, tem... duas pessoas aqui que o ouvinte que mexe com essa pessoa, ou o ouvinte some, ninguém tem mais sinal. Por exemplo, Dolores começou a brigar com o seu Luiz Anchesque. O que aconteceu com o Luiz Anchesque? Com a Dolores? Dolores tá perdendo a voz, tá morrendo, não tá dando conta mais nem de vir. Fez que nem o Bartô, a Vieira chegou, agora ela não tá prestando pra mais nada. Se brincar, tem que aposentar de vez, porque chegou o dia de não prestar pra mais nada.
3: É.
0: eu já tô preocupado que o Bartô tá caminhando no mesmo. Vocês dois juntos planejaram pra ficar os dois emprestados na mesma época.
3: Pois é.
0: Então, aqui nós tá perdendo os membros desse jeito.
3: Isso aí.
0: Toda hora é um ruim de um lado, a outra não dá conta mais de conversar, daqui uns tempos não anda mais direito. Tá é. Podre.
3: Tá indo pra esse campo aí.
0: De tanto nós falar, ela realmente agora não tá prestando pra mais nada. Então,
3: pois é,
0: né? E depois, isso depois dela comprar aquela briga com o Luiz Anchese.
3: É, né?
0: Seu Juvenil chegou, comprou briga com o Luiz Anchese mais uma vez. Isso. Seu Juvenil sumiu também. Sumiu também. Agora isso. O Lambão não tem base.
3: Pois é, cara. Não, não
0: três?
3: Não. Eu vi aquele dia lá no grupo, ela postou umas fotos lá e de repente outras diferentes. Eu falei, ué, tá acompanhando o Lambão pra quê? Né?
0: Mas pra matar.
3: Bah, rapaz, e pior que é, hein?
0: E eles negam assim com a cara grande. Mas você pode prestar atenção. Um começa a brigar com um desses ouvintes, logo, logo a pessoa some.
3: Some.
0: Isso ninguém aí, tem né? mais sinal, do nada desaparece, é. Acaba tudo. Aqui já tem três que a gente já calculou. Isso aqui, se eu não estiver esquecendo mais um aí, que eu não tô lembrando aqui de cabeça, não. Mas pra você ver como é que é o poder.
3: Pois é, assim. Cara. Pois é.
0: Ó, a dona Nena, dona Dantina, Brambila.
6: Ah. Oi, boa tarde, Rádio Ponte.
0: Boa, minha amiga.
6: Boa tarde, Batido Meu. Boa tarde, seu ministro.
0: Boa tarde,
6: dona Dantina. Vocês aí, eu tô escutando o papo de vocês, eu tô gostando.
3: Que bom.
6: É um papo verdadeiro.
0: Aí,
6: verdade
0: ó.
6: Mesmo.
0: Exatamente,
6: olha. Café tem que ser café mesmo, não esse xarope.
3: Isso
6: tá bom?
3: Isso aí.
6: E eu quero ver uma música bem gauchesca aí com vocês aí. Vocês me mandam uma música bem bonita aí, tá?
0: Bora rodar agora.
6: E o meu boa tarde. E fiquem com Deus, que eu também tô com medo.
0: Amém. Um abração.
3: Isso aí, um abração pra senhora Dona Dantina.
0: Primeira vez que a Dona Dantina participa aqui com
3: aqui
0: a gente.
3: É.
0: No Vitrola daqui da Conte, né?
3: Isso mesmo.
0: Abração pra você, minha amiga.
3: Mas eu sei o que foi também.
0: O quê?
3: Eu encontrei ela e a... Ai, meu Deus, agora vamos... Você já pensou, cara, sumir assim de vez da cabeça?
0: É, Dolores, parece que a gente tem mais um companheiro nosso que tá indo pra aposentadoria definitiva mesmo. Gente, o que que tá acontecendo com a equipe desse programa? Não tem base.
3: Eu cobrei no caso é a filha do Brambila, só a...
0: Audaci.
3: Audaci, estavam as duas. E aí a dona Dantina falou que não tava sintonizando, não tava escutando porque não tinha rádio, o rádio dela tinha dado problema. A Daci, faz favor, compra um rádio pra ela. Então foi isso aí, ó. Deu.
0: Agora deu certo.
3: Deu certo, né?
0: Tô preocupado aqui, viu? Com a natureza, com a saúde mesmo dos participantes deste programa.
3: E eu fiquei preocupado com o Lambão, cara, sinceramente. Não,
0: morreu.
3: Aquele cara, Deus o livre.
0: Ele né? tinha duas bombas aí contra dois. E é os dois que mais. Todos que estão se envolvendo em treta com esses dois estão sumindo. Eu tô. Outra coisa, que eu não quero levantar mais polêmica não, antes de rodar a música, Marino também nunca mais participou. O seu Marino também trouxe escândalo contra a Andresa
3: Lopes.
0: E ainda é vizinho. Ela pulava o muro pra
3: ele
0: roubar.
3: Ele sumiu mesmo.
0: Não e era. É bem,
3: será que ele não tá enterrado? No quintal?
0: Mais uma coisa a gente tem que parabenizar aqui, gente. Você vê, quando a gente erra, a gente também aqui, pô, pensa, não, eles não... Eles erram e eles não falam que erraram.
3: É.
0: A gente sempre diz que a Dolores ia enterrar o sétimo marido agora. Era o oitavo, né?
3: É, o oitavo.
0: Era sete marido e agora é o oitavo. Eu já perdi as contas.
3: Acho que é.
0: É o oitavo marido. Esse aí vai conseguir enterrar ela, ou seja, esse é campeão.
3: É. Isso aí.
0: Finalmente apareceu um que conseguiu ser pior do que ela ainda.
3: É, isso
0: toda
3: mesmo.
0: Toda vez nós falávamos, não, agora esse aí vai morrer e tal. Quem vai primeiro? Ela.
3: Ela.
0: Parabéns, viu, Dolores? A gente sabia que ia chegar o dia que alguém ia te derrubar. Chegou.
3: É, isso mesmo.
0: Chegou, viu? Vamos ouvir música?
3: Vamos lá.
0: Daqui a pouco a gente tá de volta. Pode ir mandando seu alô, que tem um sorteio ainda da pizza, do que mais?
3: A pizza, o café, o copo, mais o prêmio surpresa lá do supermercado Vendão, né?
0: Já vamos lá, deixa eu colocar aqui a do seu João Vermelho, que ele é gente perigosa também.
3: É isso aí, não dá pra brincar com ele não.
0: Não dá não, e ele tá apaixonado demais, que ele tá querendo bebendo nos bares.
3: É.
0: 5 da tarde ainda, num calor pois desse. Agora a gente tá
3: não, de pra ele não tem hora, cara. É, pode ser...
0: Tando respirando.
3: Né?
0: Vamos lá, daqui a pouquinho isso a gente tá aí. De volta.
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0: Voltamos, voltamos, a chuva vem chegando.
1: É isso aí, meu companheiro Vinícius, né?
0: Eu achei que a chuva hoje não ia cair cedo desse jeito,
1: viu? Pois é, né?
0: Então, vamos tomar água no lombo, rapaz.
1: Olha, é o jeito, é o jeito.
0: Ai, né? E tá ventando também, hein?
1: Tá ventando, tá começando o vento já, a chuva tá pertinho, ótimo.
0: Mas vamos encerrar o programa na hora certinha hoje já pra poder evitar que nós tomemos banho antes da hora.
1: É isso mesmo.
0: Se a gente conseguir sair daqui antes da hora.
1: É,
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0: E vamos aqui com um recado também para vocês, daqui a pouco já com o sorteio da semana, da nossa edição do Vitrolão. Já o meio do mês, praticamente, de novo, hein?
1: É, isso mesmo.
0: Rapaz, né? Então, meio do mês, na verdade, na semana que vem, mas...
1: É, mas já estamos lá.
0: Estamos caminhando.
1: É isso aí.
0: Qual o recado aí que tem pra passar,
1: Pastor? Tem mais dois recados ainda. Vamos lá.

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1: Você falou?
0: Eu já falei dos...
1: Que bom que aqui é um ruim da cabeça de um lado, aí o outro tá pior.
0: Eu só tava passando agora o recado dos dois que tava faltando, no caso, né?
1: Ah, vamos fingir que eu não dei essa rata, não. Vamos fingir.
0: Eu tinha falado antes do pessoal. Mas não
1: é porque não. Eu fico lendo ali as mensagens que
0: e
1: tem
0: não
1: pra poder
0: presta
1: rodar.
0: Atenção, né?
1: Não tem como, né? Homem, né? Homem não entende duas coisas ao mesmo tempo, não. Não adianta, não. Vamos aqui agradecendo a Marinette Paixão. Pessoal, a partir de agora, música, a gente vai rodar algumas só. É o tempo de preencher o nome de vocês. E hoje nós vamos encerrar na hora certinha, porque o Bartô tem compromisso e porque a chuva tá vindo também.
0: É, viu? Isso mesmo.
1: Aqui a Marinette Paixão, um abraço pra você. Marinette tá participando do sorteio. A Marilene também, o Josuel. Ó, o seu Zé Bilis, que é o outro também que sumiu junto. Ele
0: é, isso
1: e o João Vermeu, os dois sumidos juntos.
0: Sim.
1: Deixa eu ver aqui.
2: Boa tarde, doutor Vinícius.
1: Boa.
2: Boa tarde, Bartô.
1: Boa.
2: Aqui é o Zé Bilis, que tá de volta aqui, de boa, tranquilo tá? Aqui. Sentadinha com a patroa aqui,
0: é, agora aqui. Quando chega ela então, tá boazinha, né?
1: Põe a ordem nele.
2: Que vem pra se tu acha uma musiquinha ali pra nós do Lio e Léo. Vai lá pro velho Frederico lá na Bom Jesus lá. Eu tenho lá uns dias lá passando por lá, daí eu passei na casa dele. Ele sempre gosta de escutar, que ele não tem televisão, só tem horadinho. Aí ele fica de boa escutando.
1: É o Frederico Chuma?
2: E Bartô tava lá um tempo desse e ele não me viu e eu trepado. Eu vi o Bartô, mas ele não me viu.
1: Viu trepado lá?
2: Mas nós estamos por cá, de boa.
1: Beleza.
2: Então, até, doutor.
1: Até, Zé.
3: Boa tarde, Vinícius,
1: boa.
3: Bartô, programa de aula nuclear. Elisa Regina, queria pedir a música com César e Paulinho. Há lugarzinho que eu amo, oferecer para o Zé Beliz, que é para minhas duas filhas, para vocês e todos que estiverem na escuta. Um sábado abençoado a todos vocês e uma boa tarde.
1: Amém, para a senhora em dobro, tá bom?
0: Isso mesmo.
1: Vamos aqui também com o Naldo Maranhense mandando um recado.
4: Boa tarde, Ponte. Boa tarde, pastor Lemeu. Boa tarde para todos aí.
1: Boa.
4: No seu nome de todos. Bota um modão para nós aí, uma do Léo Magalhães. Depois eu escolhi vocês. Por isso você dá raio, tem bastante mesmo. Tchau e obrigado.
1: Tchau e obrigado,
4: meu amigo. Você era um sapo ou é um dinossauro, pastor Lemeu?
1: É um sapaiada
0: é
1: grande.
0: É um sapo. Porque o sapo mosquito é um criado.
1: Vocês não sabem disso, mas o mundo muda, gente. E o mundo muda. E as coisas evoluem. Você vê, antigamente menino nascia banguelo e levava não sei quantos dias pra abrir o olho. Hoje o menino já nasce até com dente.
0: É isso aí.
1: E olhando. Né? Então, o sapo antigamente era pequeno. Hoje em dia tem
0: já
1: um sapo.
0: Já pedindo um celular pro papai.
1: Exatamente. Né? Hoje em dia tem um sapo aí que se você medir ele assim, 5, 6 metros é certeza. Eu fico
0: isso recomendo. Aí.
1: Né? E aqui na beira aqui desse brejinho que fica ali, ó, ali é cheio.
0: É, ali tem muito.
1: Deixa eu ver,
0: certeza.
1: A Hilda também.
5: Boa tarde, Vinícius. Só tô ligadinho aqui, hein?
1: Boa.
5: Quero mais um. Eu quero ganhar um joguinho de xícara.
1: Agora, onde vai arrumar o jogo de xícara que tá?

0: lascado, porque o de quem tá mandando é uma.
1: E agarrar.
0: Agarrar também?
1: Achei que ia agarrar. Tem medo de sapo, Vinícius?
0: Olha lá, Bartô. Oh, nossa, menino. Que ódio desse homem, viu?
1: Tão bonito e tem medo de sapo.
2: É, é isso aí.
0: Bartô inventar a mentira
2: dele. Não só sapo, perereca também.
0: Bartô é um excomungado, um homem desse tinha que estar até preso.
3: Ô, Bruno, se você não defender o Vinícius, eu te dou 1.000 contos em dinheiro e mil e mais 1.000 contos.
0: Ah, é, o outro tá devendo ovo de Páscoa pros ouvintes até hoje, nunca pagou. Da onde é que vai tirar esse dinheiro pra pagar um 1.000 conto pro Bruno? Bruno, o Bruno não me defendeu, então você vai pagar, viu, Ian? Vou mandar pro Bruno ali no PVD, você vai pagar, porque ele não me defendeu.
3: No Pix, beleza?
0: No Pix, deixa lá. Vai lá, viu?
4: Rian, deixa eu te falar uma coisa. Hoje eu quero que tu participe lá do Vitrola. A internet hoje aqui tá boa. Aí eu vou participar também lá. Eu quero contar uma história de uma pessoa que participa muito do grupo, é uma pessoa especial pra nós, né? Mas tem uma coisa aí. Eu ia guardar segredo, mas não me pediu.
0: Guarda, já sei.
4: Não, vou contar. Oh. Viu?
0: Mas ele mandou.
4: Aí tu vai participar lá também. Ajuda nós.
0: Deixa eu ver o que ele mandou. Com fé em Deus vai sair alguma coisa contra você aqui, Bartô. Eu tô rezando pra isso.
2: Vai ser contra o Luiz.
0: Também, pode ser. Eu fico feliz.
4: Vinícius, boa tarde.
0: Boa, meu amigo.
4: Boa tarde, Bartô.
2: Boa.
4: Boa tarde a todos os que estão ouvindo a rádio. Rapaz, eu tô escutando aqui o programa. Eu tô achando, Vinícius, que você tá com medo mesmo, não é de sapo, não. Ah,
0: mais um, né?
4: Você tá com alergia de perereca.
2: Olha lá, é, isso aí,
4: Eu acho que era uma perereca e tu tá assim meio...
0: Mais perseguição. Não é possível.
4: Tá igual hoje, Vinícius, eu vou te contar. Eu fui na rua, era 4h30, eu cheguei na rua, só fui levar um rapaz daqui lá. Aí eu... andando na rua lá pra vir embora, eu encontro a Andresa.
0: Vi?
4: Rapaz, eu falei, Andresa, mas tu trabalha cedo, hein? E ela falou, o quê? Que eu tô indo embora. Tava na festa.
0: Olha, então...
4: tu vê, hein?
0: É por isso que não apareceu. Ah,
2: tá dormindo, então.
0: Pinguça, véia, menina. E depois ela vem mentir aqui ainda por cima.
2: É...
0: E ela é outra também, que é muito essa história de sapo também. Quem ajudou a disseminar isso chama Andresa da Torre. É um trio de gente ruim, que Deus me livre, viu, Ave Maria?
2: Nada, gente que sabe, né, colocar a verdade. Vocês não sabem
0: o perigo,
2: vocês
0: não sabem o perigo que é um sapo. Sapo, não, tem sapo hoje que tem até dente.
2: É.
0: Antigamente o sapo era até banguela, tem sapo aí que tem um monte de dente.
2: Então você viu aquele elefantinho do mar, aquele que saiu nas praias aí no Brasil?
0: Sapo aí, tem um sapo que dá uns pulos, e eu não sei, ele só vem pro lado da gente. Ninguém tá chamando ele, eles vêm se aproximando.
2: Bem.
0: Dá uma raiva disso.
2: Eles pensam que é uma sapa que tá ali.
4: Vinícius, deixa eu te falar outra coisa pra você. Além de eu encontrá-lo de madrugada...
0: Que ela, já é um perigo danado.
4: Ela me falou assim, agora eu tô estudando.
0: Ah,
4: eu
0: não!
4: Credo.
0: Que mente desse cara.
4: Estudando pra quê, Andresa? Já não tá mais aquela menina pra estar estudando. Não, agora eu tô estudando pra ser cartomante.
0: Ah, não, não era o que tá falando.
4: Agora deu, e agora tu tá falando aí que... Não, o povo tá sumindo, ó, olha lá, fica esperto, cara.
0: Seu Olívio, o senhor é o mais, tá mais a salvo, porque tá mais isolado. Mas eu tenho certeza que esse povo tá matando os outros, não tem base.
2: Né?
0: Ninguém tira da minha cabeça, viu? Inclusive, Andresa, se você estiver matando...
2: Tá virando, será o quê?
0: Exatamente, se você estiver matando, Andresa, você me manda um alô, porque tem um aqui que trabalha aqui comigo, eu tô com vontade de dar fim nele também, por causa dessa história desse sapo mesmo.
2: Eu pensei que ele ia falar, Andresa, que ia te ajudar.
0: Não tô dando nem de mim, vou ajudar os outros. A dona Francisca aqui também.
5: Boa tarde, meu amigo Vinícius.
0: Boa
5: tarde, meu amigo Pastor Lomeu. Como é que tá por aí? Tudo bem?
0: Mentira,
5: como é que tudo bem?
0: Deixa
5: eu ver. Meu amigo Vinícius, bota meu nome no sorteio e manda aquele hino pra mim. Maria passa na frente. Pra me ouvir aqui, pra ti, pro Pastor Lomeu, pro Melé, pra Getúlio, Miriam. E pra quem tiver ligado na Rádio Conte 1,5, viu? E pra Andressa. Rapaz, será que o Juvenil, o não morreu também não, junto nessa carrada aí.
0: É certeza.
5: Falou, a finlandesa matou.
0: Certeza. Eu tenho certeza.
5: É, perigoso. O Lulinha, tudo sumido, tudo cumpre a morte do juvenil.
0: É um dos que matou.
5: Desses outros que tá desaparecido. Né, o Pezão, esses outros, rapaz, tem que dar um jeito disso aí, que é da Dolores, pra resolver esse problema.
0: Dolores também tá morrendo, aí...
2: É, agora estão se acabando tudo.
0: Tá tudo. A Dolores também tá ruim, também não tá prestando. A gente tá achando, sinceramente, que a Dolores não vai escapar, não vai passar pra 2027.
2: É.
0: E a gente jurava que ela ia matar mais um marido, mas parece que dessa vez, última participação aqui no programa, eu não sabia, não dava conta mais o que falar.
2: É, isso
0: mas
2: mesmo.
0: Mas também o que tinha pra gastar de papo durante a vida, ela gastou.
2: É, isso aí, é que ali conversou.
0: Bartô, assim, uma pessoa quando morre numa situação daquela ali, não tem nem como ficar triste, porque viveu, né?
2: É, isso mesmo, tem que fazer, é forró em cima.
0: Matou muita gente, deu muito prejuízo aí.
2: É,
0: isso foi aí. 6 anos mentindo no rádio ali, caçando briga com os outros, tal, né?
2: Isso.
0: Bateu muito no seu juvenil ali pra virar gente. Nunca funcionou, porque seu juvenil continua a mesma traia, tá até sumido. Se brincar, mataram ele também. Mas a Dolores, eu acho que... Mas muito disso aí é culpa sua também, Bartô. Porque se você estivesse morando junto com ela, ela tava bem de saúde.
2: De repente eu tinha morrido. De raiva.
0: Também. Vocês dois tinham uma briga ali, um com o outro, umas passadas de mão nas coxas do outro ali e tal. Acabou, né? E eu admiro que você não vai dar assistência pro sua ex-mulher, né? Agora, você vê, Bartô, tanto que você é miserável.
2: Que ex-mulher?
0: Na época do bem bom, você vivia na furunfada. Agora que a véia tá morrendo, que não tá prestando pra mais nada. Que
2: aproveitou bem ali, foi o juvenil.
0: Agora que a gente tá vendo que ela não vai passar desse ano mais, não tá dando gol de mais nada. Eu vi assim, a gente é duro, gente. É que nem a minha avó. Minha avó tá com quase 90 anos. Você vê que eles vão mudando, assim, a veíce vai judiando da pessoa mesmo. Você vê que a pessoa vai mudando e tal. O Bartô, já falando hoje mais cedo aqui, que não tá prestando pra mais nada também.
2: Não, pra mais nada não, pra algumas coisas.
0: O Bartô falou aqui que tá só esperando mesmo a gente levar ele mesmo lá pro asilo e largar lá, que ele não tá prestando pra mais nada, anda
2: mas
0: se,
2: não
0: se termina, mijando.
2: Não termina nunca aquele asilo.
0: Ele falou aqui que pra gente que ele nem pra ir no banheiro, tá se mijando já, tá usando fralda. Nada. Dona Rosa tá pondo fralda nele agora.
2: Nada.
0: Então, e não fez nem 70 anos ainda, já tá desse jeito. A Dolores também, que a gente pensou que ia durar muitos anos ainda infernizando, também já tá morrendo.
2: Isso.
0: Eu tô em dia, assim, indignado. E eu aqui firme e forte, tá?
2: É.
0: Então, não prestando pra mais nada também. É ô turma de gente inútil que tem nesse programa. Sim.
5: Eita, gente, eu tô bem, ó, que eu vou entrar sacarrado, ó.
0: Não, mas eu acho que a senhora é uma boa substituta da Dolores, Dona Francisca. Porque já que nós já perdemos mais uma, que ela, essa aí eu tô achando que não escapa desse ano mais não.
2: É,
0: tá ruim, a velha.
2: É isso
0: não,
2: mesmo.
0: Não dá conta mais de conversar, já não tá... Caducando, a Dolores é duro, porque não tem como falar que ela tá caducando, porque nunca foi normal.
2: É isso aí.
0: Você nem sabe se tá mesmo ou não tá.
2: É,
0: né? Como você descobre que a pessoa já tá caducando ou não, Bartô?
2: Mas olha, eu vou falar uma coisa assim... Nessa parte de caducação, esse tal de caducar, eu calculo que antigamente era um tipo de doença.
0: Acho que é um Alzheimer, né?
2: Isso aí, eu ia falar que daí ninguém sabia o que era, falavam caducando. E não é, isso aí é uma doença, né, no caso. Caducar, que eu tenho de uns anos pra cá, eu nunca mais vi ninguém caducar. Vi com problema de Alzheimer, daí é a mesma situação de caducar.
0: Mas tem demência também, né? Tem umas demências que ela não é literalmente o Alzheimer, mas a... A pessoa vai enfraquecendo e tal.
2: É, tá, né, tudo bem.
0: A minha avó
2: né?
0: teve 3 AVC. Ela não teve Alzheimer nem nada, mas fica esquecida. E é engraçado que lembra umas histórias de 1930.
2: Sim.
0: Mais uma que aconteceu 2 dias antes e não lembra.
2: Mas é, o Alzheimer é isso aí mesmo.
0: Ela lá...
2: É, lembra do passado e no caso, o que passou ontem... Hoje mesmo, na hora aí, né, você fala uma coisa, passou um pouquinho, já não lembro mais.
0: E repete a mesma coisa,
2: isso
0: né, o tempo
2: aí,
0: todo.
2: É,
0: é né? Duro, envelhecer também é dureza,
2: é,
0: né?
2: Não, não presta, acho, né, André? Muito velho, não.
0: Você acha né? que você vai durar até quando?
2: Então, eu diria até os 90.
0: Aí, ó. Olha lá, e 90 anos não tá muito velho, não.
2: Não! 90 não, dá pra aguentar aí.
0: Ó, se me perguntasse uns 2 anos antes, eu acreditava que você ia chegar nos 90. Agora que eu tô vendo a situação que vocês estão, já começa a ficar com medo já.
2: É.
0: Porque é doido. Com coisa que eu também tô muito novo, né?
2: Não, mas é 12, Fafá tem uns 12 anos, 11, por aí. É 12.
0: Pra tu?
2: Pra mim, é.
0: Nossa, mas o tempo voa desse.
2: Pois é.
0: Nossa senhora, não, mas o tempo passa. Pô, não, dá até, 90, a gente fala dando risada, mas dá até tristeza de analisar.
2: Pra 90 é do 22.
0: Ah,
2: né?
0: Tá. É. Eu ia falar, mas não é possível. A gente fala rindo, mas dá uma tristeza quando vai pensando, né? Que realmente vai chegar a hora de todo mundo.
2: É.
0: Minha avó fala, ó, eu não nasci pra semente, eu tenho que morrer uma hora mesmo, porque não dá assim.
2: Pois é, e é verdade, né?
0: Ela tem essas manias.
2: Sim.
0: É bom que ri, né? Que encara com animal.
2: Isso.
0: Animal e tal, porque.
2: É.
0: Esse aí você já nasce sabendo que uma hora ou outra vai. Mesmo. Não tem pra onde correr, né?
3: Pode ver isso, não pode.
0: Você não vê o marido aqui da Dona Francisca, o Zé Curubu foi fazer exame de toque no Rio de Janeiro. Saiu daqui pra levar dedada no Rio de Janeiro.
2: Mas lá é mais.
0: Um homem mais já simples. De quase. Não, é, quase 90. Mais simples por quê?
2: Lá tem muitos que gostam desse.
0: Da dedada?
2: É, e levar uma dedada.
3: Sim, vou ter que estar junto com a cara desse, né? Pra ajeitar esse negócio, tá tudo bagunçado. Cadê meu Zé Curubu?
0: Até agora parece que a dedada foi fera. Três dias que ele tá sumindo.
3: Não matando meu Zé Curubu, pra mim tá bom demais. Gosto de matar o Zé Curubu.
0: Tô preocupado com essa turma.
3: Faz bater piseiro, viu, Vinícius?
0: Será que seu juvenil levou uma dedada também? Por isso que eu
3: não. Não, meu amigo Vinícius, quando tu chegar na tua casa, tu olha o Zé do teu celular.
0: Falando nisso, eu resolvi o seu problema hoje, viu, Dona Francisca? Eu vou te responder lá.
3: Vai, viu? Aí tu me fala qualquer coisa aí, viu?
0: Eu vou fazendo é por etapa. É.
3: Às vezes ela pensou de matar o marido, mas ele quer matar ela, né?
0: Você sabe o que é? Não, mas é o que eu falei. Esse aí, se ele levar ela pro caixão, aí ele merece um prêmio. E eu vou conversar ali pra uma moção de aplausos na Câmara Municipal, porque merece esse reconhecimento. Uhum. Foi o que conseguiu derrubar.
2: Sim.
0: Tanto de homem que ela derrubou. Agora, esse aí conseguir é um prêmio muito
2: grande. Isso mesmo.
0: O Figo Branco finalmente parece que chegou ao fim, viu?
3: É por isso que eu não me caso. Eu vou me casar só com o Zé Curubu. O Zé Curubu tem coragem de me matar. Eita, Zé Curubu. Essa chuvinha agora eu deitar nos dois braços. Não.
0: Mas você imagina como é que não é a convivência de uma imundícia daquela também dando uma cara.
2: É,
0: um implicando o outro o tempo todo. Deve ser uma tristeza. É. Você, quando era casado com a Dolores, como é que era a convivência de vocês dois?
2: Eu já falei. A Dolores louca foi toda a vida, mas nunca consegui casar com ela.
0: Do tempo que a gente tá no rádio aqui, do tempo que a gente se conhece, quantas vezes você viu ela nessa situação? Até
2: nenhuma,
0: hoje?
2: Nenhuma vez. Isso aí.
0: Nenhuma. É. Eu não tinha visto isso até hoje.
2: É.
0: Aí você fica preocupado no ar, e fora do ar você fica ainda mais preocupado, porque você fala, meu Deus, o que está acontecendo?
2: Isso aí.
0: Deixa eu ver aqui a Dona Iracema.
6: O seu Bartolomeu e Vinícius.
0: Oi, minha amiga.
6: Iracema Siqueira. Toca uma música para mim bem apaixonada.
0: Olha.
2: Opa.
6: Uma música boa para mim.
2: Tá.
6: Desliga o telefone.
2: Tá.
0: Tá.
2: Beleza.
6: Que ele fala. Daqui a pouco, daí não vai dar pra me despertar.
0: Não, mas a gente avisa se a senhora ganhar.
6: Tudo bom, tchau.
0: Que eu já vou fazer o sorteio mesmo.
2: Tchau, Dona Iracema.
0: O Juliano também, quero dar uma boa tarde aqui pra ele. Obrigado, meu amigo. A Francilene Mendes, uma excelente tarde pra você, Francilene. Dona Dantina mandou uma recadinha.
7: Ô, seu Vinícius, você não vai esquecer de mim não aí. Volta meu nome também no sorteio.
0: Não, coloquei. Tá aqui na lista. Eu já vou fazer o sorteio aqui, a senhora tá inclusa.
7: Você sabe quem é, né? Dantina Brambila.
0: Dona Nena.
7: Tá bom?
0: Isso aqui é da nossa
7: vida. Vocês já tocaram minha música que eu pedi?
0: Rodamos.
7: Achei muito bonito, muito obrigado.
0: Gente que agradece.
7: Estou esperando o sorteio agora. Tá bom?
0: Vamos fazer ele agora, inclusive, porque tá trovejando. Eu já tô com medo desse aqui ainda cair energia e nós tá no ar.
8: Ian, você tá fazendo essas coisas com o Vinícius, um rapaz tão gente boa.
0: Ouve aí, Ian, vai.
8: Tem medo de sapo e perereca, tadinho.
0: Semana inteira o povo pegando meu pé.
8: Eu vou colocar uma pererequinha na mão dele aqui, eu vi uma grandona ali na parede. Tadinho do Vinícius.
2: Ai, ai.
8: Abusa desse coitado. Tadinho. Vinícius, eu faço é matar sapo.
0: Aí,
8: não tenho medo de jeito nenhum, mato ele.
0: Aí, eu tá vendo?
2: Ele não.
8: O Vinícius é igual esse bichinho, um anjinho.
0: Aí, mesmo.
8: Ele é um anjo.
0: Aí, gente, ouvam, né? Nem ouçam, ouvam.
2: É, mas, né? Se for uma perereca muito grande, ele não vai achar bom.
0: De lá. Olha o tamanho do trovão, vambora. Fátima Macedo, boa tarde, minha amiga, pra você, pra Hillary, o Elias e a Angelina. A Vanessa também, a Dona Adriana, uma boa tarde pra vocês. Vou fazer o sorteio aqui, gente. Deixa eu só ouvir a última da Dona Francisca, que eu acho que essa energia vai pro saco agora.
9: Então, o Zagarumu tá com o dedo espetado naquele negócio, né? Ele não ganhei mais não, porque sabe lá se não vai ficar frio, né? Porque ele arrebentou tudo pro lá os negócios, né? Aí arrebentou as pregas e não tem ver mais. O negócio levanta, fica tudo murcho, velho, tudo, sei lá, balança.
2: Eita!
9: É, pastor, você já fez também esse toque de próstata?
0: Não, tá. Cinco vezes por semana. Cinco vezes por semana.
9: Ainda bem que eu não pego esse negócio, vive nisso.
2: É.
9: Eu sou mulher, que eu não tenho, eu não mexo com esse negócio.
0: É. O Bartô disse que ele é cinco vezes na semana que ele usa o exame de toque. E o doutor dele usa uma manilha, né?
2: Não é igual aquele que era maneta.
0: Vamos fazer o sorteio para não vazar? Senão, lascou. É. Pessoal, vamos lá então. Prêmio surpresa do Supermercado Vendão para você que participou hoje conosco.
2: Sim.
0: Ganhador foi a Dona Dantina Brambila.
2: Opa, Dona Dantina, tá aí, ó. Já.
0: Essa semana, viu, Dona Dantina? Passa a partir de segunda aqui na rádio para pegar sua autorização, tá bom?
2: Isso.
0: Café Souza?
2: Isso.
0: Café Souza da semana, o ganhador foi o seu Olívio.
2: Ah, Olívio.
0: Vamos lá, então, um copo do Pedro Software.
2: É, isso aí.
0: Ganhador foi... Antes que a internet larga nós na mão.
2: É.
0: Francilene Mendes. A Francilene é a ganhadora e a pizza da Gomes Pizzaria. Falando em semana passada, não pegaram, hein?
2: Ah.
0: Agora que eu fui lembrado também. Ganhador ou ganhadora da pizza foi o Leandro.
2: Olha aí, Leandro, é uma pizzona.
0: Uma enxada cega.
2: É isso
0: então,
2: mesmo.
0: Então aqui, mais uma vez, passando para vocês.
2: Não vai querer cortar a pizza com a enxada.
0: Foi o Leandro, ganhador da pizza, da Gomes Pizzaria. A Dona Dantina Brambila, a ganhadora do prêmio surpresa. O Café Souza, o seu Olívio. E a Francilene Mendes, o copo lá da Pedro Software. Então vocês têm até sexta-feira para passar aqui na conta e fazer a retirada do prêmio de vocês, tá bom? Quero agradecer mais uma vez os nossos patrocinadores, a você, amigo ouvinte, ficou mais essa semana aqui com a gente, mais essa edição, ouvindo borracha aqui no rádio, batendo papo, daqui a pouco tem chuva.
2: É isso aí.
0: E agradecer aqui também meu amigo Bartolomeu, com fé em Jesus até 2027, ele tá por aqui.
2: É, se Deus quiser, né?
0: Tem que ir pra não chorar.
2: Seja meio de arrasto, mas
0: vem, né?
2: É isso aí, né? É isso aí, pessoal. Agradecer a você, Vinícius, também por estar junto com a gente. Que Deus abençoe a todos os nossos ouvintes, a você também. Que tenha um ótimo final de semana. Uma ótima semana abençoada por Deus. 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A pessoa do nosso amigo Daniel, que é o proprietário. Um abração a todos, até sábado, se Deus quiser e Ele quer. Aqui a gente estará para mais uma edição do meu, do seu, do nosso Vitrola Nuclear, pela minha, sua, nossa, Rádio Conte FM 101,5.
0: E
2: tchau, pessoal.
0: Só lembrando, pessoal, semana que vem tem a xícara do Café Souza e eu acredito também um festival de pizza para vocês, tá bom? Então valeu, fiquem com Deus que nós vamos com ele também e até a próxima edição.

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2: 6:20.
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1: 8 horas.
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11: Essa aqui eu sinto um trem diferente, viu, gente? Puxa daí, que eu...

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0: 8:58.
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